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8: Que bom que você está aqui na 100.3, Rádio Folha FM, a rádio das pessoas que amam Roraima. Eu sou seu amigo Roger Lima, estou trazendo para você o melhor da MPB e do pop rock nacional. Do clássico ao contemporâneo, você só ouve aqui na 100.3, a melhor rádio de Roraima. Programa Overnight, programa Overnight é o que eu faço aos sábados, a partir das 20 horas aqui na 100.3, mas hoje eu estou apresentando aqui o programa do meu amigo Fábio Tarcísio, o MP Boa. 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Na capital roraimense, são exatamente 20 horas e 5 minutos. Você que está mandando mensagem aqui para o 95991152155, muito obrigado por sua participação. Um alô para a Cleonice, a Adalícia Uchoa, a Silvana também ligadinha no MP Boa, Rosângela Borges, a Giedra, também a Decilene Raposo, a Ju Raposo também ligadinha, o Erivaldo ligado na programação da 100.3, o Aureliano, muito obrigado para você que está aí mandando mensagem aqui para 100.3 Rádio Folha FM. Quem mais está ligadinho aqui é o meu amigo Maurizan Fontes, ele está curtindo aí ali na fronteira com Bonfim, lá na cidade de Letem. Ele está indo ali, se deslocando para a capital da Guiana. Valeu, meu amigo motor aí, Maurizan Fontes. Quem está ligadinho também é o César. Um alô especial aqui para o meu amigo Girlão Oliveira, para os meus colegas ali na portaria da 100.3, fazendo a segurança da rádio, a melhor rádio de Roraima. Alô para o Alcir Marques, repórter 100.3, e também o nosso diretor Natanael Vieira, do Bom Dia 100.3. Um alô também para quem está na live aí curtindo a Folha FM pela live do MP Boa. Bora para música de qualidade, MPB de qualidade. Essa daqui é de 74, mas tem um som muito bacana. Para você, Linha do Horizonte, na voz do grupo Azimuth.

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19: De volta o seu programa MP Boa aqui na sua Folha FM, a rádio das pessoas que amam Roraima 100.3, a melhor frequência do seu rádio, a melhor programação, o melhor do entretenimento e também da informação. 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Quero mandar um alô também para o meu amigo Cláudio Santana e também a dona Flávia Uchoa, da Vica Distribuidora. Eles são representantes da Haskell Cosméticos e patrocinam o programa Overnight, o programa o qual eu apresento aos sábados a partir das 20 horas. Muito obrigado aí pelo apoio, meu amigo Cláudio Santana, da Vica Distribuidora, e também a dona Flávia Uchoa. Um alô também para a Rebeca, filha do meu amigo Cláudio e da dona Flávia Uchoa. Bem, a gente está partindo agora para a parte final do programa MP Boa de hoje e a gente vai trazer mais música boa, música de qualidade, clássicos da MPB e também contemporânea, MPB contemporânea, sempre aqui na melhor rádio de Roraima, Folha FM 100.3. Para você relembrar agora este clássico na voz da banda Roupa Nova, da trilha sonora da novela Rock Santeiro, que dizem que vai voltar aí mais uma reprise da novela Rock Santeiro, grande sucesso da teledramaturgia brasileira da Rede Globo de televisão. Vamos agora para Roupa Nova, uma nova versão deste clássico.

Estamos chegando ao final de mais um programa MP Boa aqui na sua rádio Folha FM 100.3, a rádio das pessoas que amam Roraima. São exatamente 20 horas e 54 minutos. 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Muito obrigado a você que ficou comigo aqui na live pela internet curtindo o MP Boa. Para você que mandou mensagem aí no WhatsApp, já te convido amanhã a partir das 19 horas aqui o seu amigo Roger Lima trazendo para você mais um MP Boa. Fique com Deus, Deus abençoe a todos e até amanhã, deixando a minha última agora, um clássico na voz de Sandra de Sá. Retratos e canções.

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12: Está no ar a Voz do Brasil.
4: as notícias do governo federal que movimentaram o país no dia de hoje.
12: Olá, uma boa noite.
13: Boa noite para você que nos acompanha em todo o país.
12: Terça-feira, 15 de setembro de 2026.
13: Vamos aos destaques do dia.
12: A infraestrutura por trás da tela. Data centers mantém o mundo conectado.
13: E Brasil sanciona a lei que cria regime tributário especial para a instalação desses espaços no país.
12: É o Redata. A medida prevê incentivos fiscais e o uso de energia renovável. Pablo Mundim.
14: A nova legislação também contempla serviços de computação em nuvem e operações de inteligência artificial, como treinamento e geração de respostas por modelos de IA.
13: Produção agrícola e pecuária.
12: Brasil colheu cerca de 361 milhões de toneladas de grãos na safra 2025-26, 2,6% a mais em relação à anterior.
13: E produção de carnes deve ultrapassar 34 milhões de toneladas em 2026 e 2027. Natália Koslick.
15: De acordo com a Conab, o resultado permitirá um aumento nas exportações sem comprometer o abastecimento do mercado interno.
12: Um refúgio científico no meio da Amazônia.
13: Às margens do Lago Tefé, a biblioteca reúne mais de 28 mil obras ligadas à região. Cleide Lopes.
16: Localizada em uma região cercada por áreas protegidas, ela é o único local com conteúdo científico em um raio de mais de 500 quilômetros.
12: Hoje na apresentação, Luciana Vasconcelos e Nazi Brum.
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12: Sancionado o regime especial de tributação para serviços de data centers, o Redata.
13: A lei prevê incentivos fiscais e suspende a cobrança de tributos federais para a compra de equipamentos destinados à instalação, ampliação e modernização dos centros de tecnologia, os data centers.
12: Uma das obrigações das empresas é o compromisso com a sustentabilidade e o uso de energia limpa.
13: Mas você sabe o que são os data centers? Vamos entender na reportagem de Pablo Mundim.
14: Data centers são estruturas que armazenam, processam e gerenciam grandes volumes de dados e aplicações digitais. O Brasil passa a ter um regime especial de tributação para estimular a instalação de data centers no país. A nova lei cria incentivos fiscais para a compra de equipamentos usados nesses centros de processamento de dados. Para ter acesso aos benefícios, as empresas terão de cumprir contrapartidas. Entre elas, reservar pelo menos 10% da capacidade de processamento para o mercado interno, utilizar energia de fontes limpas ou renováveis e investir no país. Também haverá exigências de eficiência no uso da água para o resfriamento dos equipamentos. O secretário executivo do Ministério da Fazenda, Rogério Seron, destaca o papel dessa medida na indústria 4.0.
17: É uma crítica muito recorrente quando se discute data centers, a questão do consumo excessivo de água e que isso pode ser um problema. As novas soluções já que se chamam de circuitos fechados, o projeto endereça isso de uma forma muito adequada. Então, o consumo de água não será um problema. E a energia, a nossa energia, sim, esses data centers consomem muita energia, mas diferente do resto do mundo, aqui a gente produz energia limpa, de baixo carbono e renovável. Então, novamente, isso não vai ser um gargalo, vai ser uma grande oportunidade.
14: A nova legislação também contempla serviços de computação em nuvem e operações de inteligência artificial, como treinamento e geração de respostas por modelos de IA. Segundo o ministro do Desenvolvimento, Indústria, Comércio e Serviços, Márcio Elias Rosa, o regime prevê a suspensão por 5 anos de tributos na compra de componentes eletrônicos e outros equipamentos de tecnologia da informação e comunicação.
18: Há uma suspensão dos tributos federais. Nós temos a expectativa de que estados nos acompanhem, que os municípios nos acompanhem, mas o fato é que há uma suspensão dos tributos federais sempre que o produto não tiver produção nacional equivalente, desde que seja destinado para o ativo, né, imobilizado desses investimentos, e vale por 5 anos. Ou seja, nós estamos em face de uma grande inovação.
14: A entrada no programa dependerá de autorização do Ministério da Fazenda e as empresas precisam estar em dia com os tributos federais. Reportagem Pablo Mundim.
12: A gente acabou de falar dos incentivos aos data centers, aqueles galpões gigantes, verdadeiros supercomputadores que fazem a mágica da internet acontecer hoje em dia, guardando nossas fotos e fazendo funcionar a inteligência artificial.
13: Mas para entender como a gente chegou até aqui, vale a pena voltar um pouquinho no tempo e ver como a internet evoluiu ao longo das décadas.
12: Quem é dessa época vai lembrar. 30 anos atrás, navegar na web era aquela novela da conexão discada, cheia de bips, chiados e paciência.
13: Pois é, Nazi, de lá para cá tudo mudou. Hoje, mais de 90% dos brasileiros estão conectados. E aquela internet lenta deu lugar a uma rede rápida, que está na palma da mão, no celular, no trabalho e no nosso dia a dia.
12: Pois é, confira os detalhes dessa evolução na reportagem de Gabriela Noronha.
19: Quem lembra desse som inconfundível da conexão discada? Há cerca de 30 anos, esses bips e chiados significavam que alguém estava se conectando ao mundo novo. No Brasil, a internet começou a se popularizar no final dos anos 90 por meio de modems ligados à linha telefônica. Só na década de 2000, com a introdução da banda larga, foram possíveis conexões mais rápidas e estáveis, como explica Giovanni Almeida, professor da Faculdade de Ciências e Tecnologias em Engenharia da Universidade de Brasília.
20: No início, era a tecnologia discada. Então, quem poderia ter acesso à internet era quem tinha um telefone em casa. E depois, então, começa a ter uma evolução, que é quando surge a tecnologia que a gente, né, chama de rede de telefonia celular. Então, se tem desde a primeira geração, né, é por isso que tem 1G, 2G, 3G, 4G e hoje 5G. Aí, a partir da tecnologia 4G, é que ficou mais forte, aí coincide com o uso do smartphone, surgimento do smartphone, que aí permite que hoje a gente tenha, né, esse acesso na palma da mão.
19: Com a expansão da infraestrutura de internet e a diversificação das tecnologias, cerca de 169 milhões de pessoas no Brasil já estão conectadas hoje. Segundo dados do Instituto Brasileiro de Geografia e Estatística, o IBGE, mais de 90% da população já tem acesso à rede. O que muitos não sabem é que, embora o destino final seja a tela do celular ou do computador, o caminho percorrido pelo sinal varia entre a fibra ótica, a rede móvel e o satélite. De acordo com Thiago Brown, assessor do Departamento de Investimento e Inovação do Ministério das Comunicações, cada tecnologia atende a uma realidade geográfica e a diferentes necessidades de uso.
21: O que é muito importante a gente ter em mente é que todas essas tecnologias, seja satélite, telefonia móvel ou fibra ótica, elas se complementam, né? Então, naquela região onde é mais difícil chegar a fibra ótica, a gente consegue, através de uma comunicação telefonia móvel, levar conectividade banda larga para a população. E aí, mais difícil ainda, aquela região mesmo remota, de rural, de fronteira, por exemplo, em estados que tem muita densidade de floresta, mas existe gente morando ali, existem brasileiros morando ali, a gente tem a solução via satélite para levar também.
19: O assessor do Ministério das Comunicações destaca ainda que, para além das experiências cotidianas, redes estáveis e ultra rápidas permitem o acesso a serviços públicos digitais, como telemedicina e conteúdos educativos.
21: Com a chegada da internet de alta velocidade, a gente consegue levar saúde. Um especialista da área médica consegue fazer o atendimento desse brasileiro que está numa região rural, por exemplo, né? E aí, acesso à educação nem se fala, né? A internet hoje tem todo o conteúdo de todos os tipos.
19: Para mais informações sobre as tecnologias disponíveis e a qualidade dos serviços prestados, basta consultar a página da Anatel na internet, no endereço anatel.gov.br. A agência regula e fiscaliza o setor de telecomunicações, estabelecendo normas técnicas e mediando conflitos entre consumidores e operadoras. Reportagem Gabriela Noronha.
13: O Brasil colheu cerca de 361 milhões de toneladas na safra 2025-26, segundo estimativa da Companhia Nacional de Abastecimento, a Conab.
12: O volume representa alta de 2,6% em relação à temporada anterior. A área plantada também deve crescer, chegando a 83,5 milhões de hectares. Confira na reportagem.
22: A produção brasileira de grãos na safra 2025-2026 fechou o ciclo estimado em 361 milhões e 700 mil toneladas, segundo a Companhia Nacional de Abastecimento, a Conab. É o 12º e último levantamento para o período de setembro do ano passado a agosto deste ano. Os números mostram um aumento de 2,6% em relação à temporada anterior. A área de plantio estimada é de 83 milhões e 500 mil hectares, crescimento de 1,7% em comparação com o ciclo anterior. Os maiores aumentos de área estão nas lavouras de soja e milho. Segundo Nayara Bittencourt, diretora de Política Agrícola e Informações da Conab, as condições climáticas contribuíram para os dados estimados.
0: Então, em relação à soja, nós temos 180,4 milhões de toneladas colhidas. Esse resultado ele decorre tanto de uma expansão de área plantada e também das condições climáticas que foram bastante favoráveis nesse ano, com uma boa produtividade do ciclo. O milho também é uma cultura de destaque aqui, com 144 milhões de toneladas, também com condições climáticas bastante favoráveis nas principais regiões produtoras.
22: A Conab também apresentou uma estimativa para a próxima safra, de 2026 a 2027. A produção brasileira pode chegar a 366 milhões e 600 mil toneladas de grãos. Soja e milho apresentam tendência de crescimento. De acordo com a Conab, o resultado projetado reflete uma maior área semeada, o que compensa uma ligeira perda esperada na produtividade média nacional das lavouras. Quem comenta é o presidente da companhia, Silvio Porto.
1: Nós estamos apresentando aqui uma expectativa de crescimento de área praticamente para todas as culturas, mas nós estamos identificando uma redução de área no Rio Grande do Sul, mas nós estamos identificando também uma compensação dessa redução em outros estados.
22: O IBGE, que faz um levantamento anual da safra, estima para 2026 uma produção agrícola de 352 milhões e 900 mil toneladas, 2% acima do resultado registrado em 2025. Arroz, milho e soja representam 92,9% da produção estimada e ocupam 87,4% da área a ser colhida. Entre as regiões, o Centro-Oeste apresenta a maior estimativa de produção, seguido por Sul, Sudeste, Nordeste e Norte. E Mato Grosso é o maior produtor, com 32,1%, seguido por Paraná, Rio Grande do Sul, Goiás, Mato Grosso do Sul e Minas Gerais. Com locução de Thaís de Araújo, reportagem Luciana Colares de Holanda.
2: No mercado de carnes, também há projeção de alta nos próximos anos.
12: Segundo a Conab, o resultado será puxado pela produção de carne suína e de frango em 2026 e 2027.
23: Segundo projeções da Conab, Companhia Nacional de Abastecimento, a produção brasileira de carnes deve ultrapassar 34 milhões de toneladas neste ano e no próximo. O valor é 2% maior que o volume obtido em 2025 e foi influenciado sobretudo pela avicultura de corte e a suinocultura. De acordo com a Conab, o resultado permitirá um aumento nas exportações sem comprometer o abastecimento do mercado interno. Os dados divulgados nesta terça-feira também estimam alta na produção de ovos no país nos próximos anos. A publicação completa pode ser acessada no endereço www.gov.br/conab. Natália Koslick para a Voz do Brasil.
2: Atenção, participantes da Prova Nacional Docente.
12: O Instituto Nacional de Estudos e Pesquisas Educacionais Anísio Teixeira, o INEP, recomenda aos inscritos consultar com antecedência o local de prova, que será aplicada no próximo domingo, 20 de setembro.
2: As informações estão disponíveis no cartão de confirmação da inscrição no sistema PND.
12: Os portões serão abertos ao meio-dia, no horário de Brasília, e fechados pontualmente à 1 da tarde.
2: O resultado final está previsto para 15 de dezembro.
12: Mais informações em pnd.inep.gov.br.
24: Dicas do Enem.
25: Oi, meu nome é Davi Enzo e a minha pergunta é: quantas horas por dia eu preciso estudar?
2: A professora de Biologia Maria Antônia Ferreira vai responder essa dúvida. Vamos conferir.
26: Para essa pergunta,

0: Preciso conhecer, e é justamente esse o objetivo da biblioteca Henri Waterbeats. Às margens do Lago Tefé, no Amazonas, a biblioteca conta com 28 mil obras científicas dedicadas à região. Mais do que reunir livros, a biblioteca é há mais de 3 décadas uma guardiã da memória científica da Amazônia. A bibliotecária Graciete do Socorro Rolim conta um pouco sobre a sua história.
1: Nós temos vários títulos de vários viajantes naturalistas que andou aqui pela região amazônica. Se você quiser fazer uma pesquisa histórica dos primeiros estudos relacionados aqui na região, tanto na parte de biologia, botânica, zoologia, arqueologia, a parte da antropologia, esses livros eles são fontes riquíssimos dessas informações.
0: O acervo conta com publicações sobre a conservação da biodiversidade, uso sustentável dos recursos naturais, estudos sobre populações ribeirinhas e diversidade socioambiental. A biblioteca é uma fonte de consulta para pesquisadores, estudantes e profissionais de diversas áreas. Localizada em uma região cercada por áreas protegidas, ela é o único local com conteúdo científico em um raio de mais de 500 quilômetros, como explica Graciete do Socorro Rolim.
1: Além da importância dela científica, né, o lugar é muito bonito. Tem os janelões de vidro. Então, dá a vista direta para o Lago Tefé. A vista é muito linda.
0: Para saber mais sobre a biblioteca Henri Waterbeats, é só acessar a página mamirauá.org.br. Reportagem Cleide Lopes.
2: Os gabaritos preliminares do Exame Nacional de Avaliação da Formação Médica, o ENAMED, e da primeira etapa do Revalida já estão disponíveis para consulta.
3: O prazo para apresentar recursos termina nesta quinta-feira, dia 17 de setembro.
2: As versões definitivas do gabarito oficial da prova, objetiva e o resultado definitivo, serão publicados no dia 4 de dezembro.
3: O ENAMED avalia a formação médica, já o Revalida comprova diplomas médicos expedidos por universidades de fora do Brasil para exercício profissional no SUS.
2: Para mais informações, acesse gov.br/inep.
3: Conhecer o território indígena e seus caminhos pode fazer toda a diferença na hora de salvar uma vida.
2: Por isso, foi implementado um projeto piloto em Dourados, no Mato Grosso do Sul, o SAMU Indígena.
3: A equipe conta com profissionais indígenas e reduzem mais da metade o tempo de resposta em emergências em saúde nos territórios.
4: Com atendimento na língua nativa, o SAMU indígena funciona 24 horas por dia, 7 dias por semana, e atende cerca de 25 mil indígenas de 3 etnias que vivem na Reserva Dourados, em Mato Grosso do Sul. Desde agosto do ano passado, quando foi implementado o projeto piloto, o serviço já registrou mais de 2.400 ocorrências, uma média de 204 atendimentos por mês. A secretária de Saúde Indígena do Ministério da Saúde, Lucinha Tremembé, diz que o SAMU indígena dá mais celeridade aos atendimentos de urgência.
5: Com o SAMU, a gente consegue aí um fato muito importante, que é a redução do tempo de espera.
4: O número para acionar o serviço é o mesmo que funciona no restante do país, o 192. O que muda no caso do SAMU indígena é a equipe. Ao todo, são 14 profissionais da saúde. 7 deles são indígenas e falam fluentemente português e guarani. A equipe também conhece bem a região, o que dá mais celeridade ao atendimento. O Everton Nunes, da etnia Terena, é um dos enfermeiros que trabalham na viatura e fala da importância da rapidez na resposta ao chamado.
6: O que difere é que nós já conhecemos a aldeia, né? A gente sabe por onde conseguimos entrar, até porque em dia de chuva é mais difícil de entrar. Os condutores sabem, por aqui eu não posso passar, porque se eu passar por aqui, a minha VTR vai ficar. Essa questão de logística mesmo, da condução, do condutor levar a equipe até esse atendimento e até também do tempo resposta. Tempo é vida.
4: As comunidades indígenas da reserva de Dourados contam com o suporte de duas unidades básicas de saúde indígena, um polo básico

0: e um distrito sanitário especial indígena. Mas nos casos de ocorrências mais graves, a equipe do SAMU leva o paciente para unidades de saúde e hospitais da região para atendimento especializado. Reportagem Graziele Bezerra.
1: Com as eleições chegando, é importante reforçar: o voto é livre e secreto.
2: Prática de assédio eleitoral no trabalho é crime.
1: Quem traz os detalhes é a repórter Larissa Graciano.
3: Nos últimos 4 anos, o Ministério Público do Trabalho recebeu quase 5 mil denúncias de assédio eleitoral. O voto é secreto, é um direito previsto na Constituição. Mas tem patrão, tem chefe que usa do cargo e do poder econômico para pressionar empregados a apoiar esse ou aquele candidato. E isso é crime. No começo, a prática do assédio eleitoral envolvia pressões diretas, como ameaça de demissão. Hoje, a maioria dos casos é mais velada, como mensagens do chefe com vídeo ou pesquisas eleitorais postadas em grupos da empresa ou enviadas diretamente ao trabalhador. Falas do patrão no ambiente de trabalho, sugerindo que a situação pode ficar difícil se determinado candidato vencer, é outro exemplo. E para configurar assédio, não precisa ser um ato repetido. É que essa pressão, esse constrangimento, ainda que feito uma única vez, tem potencial de gerar medo no trabalhador e direcionar seu voto, afirmou a advogada da União, Alessandra Lopes.
4: Sobretudo esse medo que a pessoa vai nutrir de ser penalizada, de ser removida, de ser transferida, né, de local, de ir para um local onde tem menos condições, de mudar a sua escala de trabalho, de perder o emprego também, né? No final das contas, a gente não quer que ninguém que esteja numa relação hierarquizada, que tenha poder econômico privilegiado, possa coagir outras pessoas e, portanto, desequilibrar o pleito.
3: Uma das provas mais comuns apresentadas pelo trabalhador são as conversas de WhatsApp. Por isso, a orientação para você que é dono de empresa ou coordenador de uma área e que tem poder hierárquico sobre seus trabalhadores é saber os limites do que pode e do que não pode, como alerta o procurador do trabalho, Igor Souza Gonçalves.
5: O empregador tem direito à sua liberdade de pensamento, à sua liberdade política, mas quando ele está dentro do ambiente empresarial, ainda que ele esteja num grupo de WhatsApp, numa conversa informal com aquele determinado trabalhador, ele deve se recordar que, em muitos casos, o que está ali não é o CPF dele, é o CNPJ dele. Então, às vezes, esse tipo de brincadeira, esse tipo de mensagem, ele pode ter uma conotação e um potencial de constranger aquele determinado trabalhador. A gente já teve diversas condenações aí a valores vultuosos, né, nas eleições de 2022, de 2024, a responsabilização de empregadores públicos e privados, condenações de dano moral coletivo que passaram e a casa dos milhões, né, porque é um dano que se entende que não é só a liberdade de pensamento do trabalhador, é um dano a toda a democracia.
3: Abrir as portas da fábrica, da loja ou da repartição pública para que um candidato converse com os funcionários é outro tipo bem comum de assédio eleitoral e deve ser denunciado. Para prevenir a prática também no serviço público, foram realizadas mais de 50 palestras em vários órgãos federais. Houve ainda a assinatura de uma parceria para dar agilidade no encaminhamento das denúncias que podem ser feitas, por exemplo, no site do MPT, o Ministério Público do Trabalho. De Brasília, Larissa Graciano.
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1: Fique agora com as notícias do Poder Judiciário e do Congresso Nacional. Uma boa noite.
2: Boa noite, até amanhã.
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8: STF analisa petição referente ao relatório da PF no âmbito do caso Master.
9: STJ define que milhas e pontos de programas de fidelidade podem ser penhorados para pagar dívidas.
8: Mesários vão até o dia 3 de outubro para concluir o treinamento para as eleições 2026.
9: Boa noite, eu sou Leandro Bezerra.
8: E eu sou Walter Lima.
9: O plenário do Supremo Tribunal Federal realizou nesta terça-feira uma sessão extraordinária com o objetivo de analisar a petição 16662, referente ao relatório produzido pela Polícia Federal no âmbito do caso Master, relacionado ao ministro Alexandre de Moraes.
8: Na sessão de hoje, os ministros debateram questão de ordem apresentada pelo decano da Corte, ministro Gilmar Mendes.
9: Os ministros, neste primeiro momento, analisam se acompanham ou não o presidente do STF, ministro Edson Fachin, no sentido de julgar a petição 16662 separadamente da petição que faz questionamentos sobre a conduta do ministro André Mendonça nas investigações sobre o caso Master.
8: Depois houve o pedido de vista do ministro Flávio Dino para ter mais tempo para analisar o caso e o julgamento foi suspenso.
9: Milhas aéreas e pontos de programas de fidelidade podem ser penhorados para pagar dívidas.
8: O entendimento é do STJ, Fátima Uchoa.
10: A penhora é um ato processual que vincula bens do devedor ao pagamento de dívidas. Uma empresa credora pediu que operadoras de cartão de crédito e programas de fidelidade de companhias aéreas informassem a existência de pontos em nome de um devedor. O Tribunal de Justiça do Distrito Federal negou o pedido, mas no STJ, a relatora ministra Nancy Andrighi destacou que a lei não impede, em regra, a penhora de pontos de fidelidade com valor econômico, que são considerados bens digitais integrantes do patrimônio do devedor. E no caso julgado, a empresa deverá indicar quais programas pretende consultar para que o tribunal de origem avalie a possibilidade de penhora.
9: Você já teve dificuldade para se desconectar do trabalho?
8: Para chamar a atenção para este problema, o TST e a Universidade de Brasília lançaram uma campanha sobre saúde mental. Larissa Batista.
11: A campanha tem um recado direto: sua saúde é a fronteira que o trabalho não pode ultrapassar. E ela mostra que o descanso também é cuidado. Os materiais serão divulgados durante o mês de setembro nas redes sociais da Justiça do Trabalho, em parceria com os 24 TRTs espalhados pelo Brasil. Não deixe de conferir. E se precisar de apoio emocional, ligue para o Centro de Valorização da Vida, pelo número 188. As ligações são gratuitas e o atendimento é feito 24 horas por dia.
9: Mesários têm até o dia 3 de outubro para concluir treinamento para eleições 2026.
8: Capacitação pode ser feita pelo aplicativo Mesário ou pelo ambiente virtual de aprendizagem do TSE. Fábio Ruas.
12: Além da capacitação à distância, o treinamento também pode ser presencial, de acordo com a orientação de cada cartório eleitoral. O curso virtual reúne informações sobre os procedimentos que deverão ser adotados por quem vai trabalhar nas sessões eleitorais. O conteúdo foi atualizado para as eleições 2026 e contempla o novo fluxo de votação, com orientações práticas para o dia da eleição. Quem concluir o treinamento e trabalhar nos dois turnos poderá acumular 6 dias de folga.
9: Justiça Federal condena líder de esquema financeiro a mais de 23 anos de prisão por lavagem de dinheiro.
8: Decisão atendeu a pedido do MPF e também responsabilizou outros dois envolvidos na fraude. Carla Zanetti.
13: Segundo investigações, o esquema fraudulento operava a partir da cooptação de vítimas para contratação de empréstimos consignados de alto valor em instituições financeiras. Em troca, os suspeitos prometiam quitar as parcelas dos financiamentos e repassar os lucros do investimento para as vítimas. Entre 2019 e 2022, foram movimentados cerca de R$ 156 milhões. O réu líder do esquema foi condenado a 23 anos de reclusão por lavagem de dinheiro. Já os outros dois acusados já estão cumprindo as próprias penas.
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9: A você uma boa noite.
8: E até amanhã.
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14: Eu sou Humberto Pinheiro e estes são os destaques de hoje do Jornal do Senado, que começa agora. Senado deve analisar projeto que protege recursos do Fundo Constitucional do Distrito Federal. Campanha busca conscientizar a população sobre a doação de órgãos. Senado vende mais de 20 mil livros na Bienal de São Paulo. Boa noite. O Senado Federal deve analisar o projeto de lei complementar que busca proteger os recursos do Fundo Constitucional do Distrito Federal. A proposta altera o novo arcabouço fiscal para garantir o funcionamento dos serviços essenciais da capital do país. Repórter Douglas Castilho.
15: O texto tem como objetivo central retirar o Fundo Constitucional do Distrito Federal, o FCDF, das restrições fiscais que recentemente passaram a limitar o aumento dos seus recursos. O FCDF é utilizado para manter as polícias militar, civil e penal, o Corpo de Bombeiros, a saúde e a educação de Brasília, mas passou a ter seu orçamento obrigatoriamente limitado nos anos em que a União registrar contas no vermelho. O consultor de orçamento do Senado, Sérgio Machado, demonstrou cautela com as idas e vindas de exceções às regras fiscais, porque podem prejudicar a transparência orçamentária.
16: O problema da inclusão sucessiva de exceções às regras fiscais é que isso traz prejuízo à transparência, à simplicidade do nosso sistema orçamentário e, em alguma medida, à própria efetividade da medida original. Por outro lado, é claro que há mérito em muitas dessas exceções. Afinal, estamos mesmo tratando de uma obrigação prevista constitucionalmente.
15: A lei do arcabouço fiscal já havia excluído expressamente o FCDF dos limites de controle de gasto. Mas uma lei complementar aprovada em agosto estabeleceu uma regra geral que afetou os repasses ao fundo. O projeto agora apresentado altera esse quadro ao inserir uma exceção expressa para o FCDF, garantindo que seu reajuste volte a acompanhar integralmente a variação da receita corrente líquida. O projeto aguarda envio para as comissões do Senado.
14: Estamos em um mês marcado por campanhas de conscientização sobre diversos temas. Uma delas é o Setembro Verde, que alerta para a importância da doação de órgãos. A campanha busca informar a população e incentivar a doação, um gesto que pode salvar vidas. Repórter Lana Dias.
17: A decisão comunicada de se tornar um doador de órgãos pode orientar a família no momento de luto e, principalmente, salvar a vida de quem aguarda um transplante. É por isso que existe o Setembro Verde, com o objetivo de conscientizar a população sobre a importância da doação. A campanha é relacionada ao Dia Nacional da Doação de Órgãos, em 27 de setembro, e busca, sobretudo, incentivar as pessoas a expressarem a vontade ainda em vida às suas famílias, como explicou a médica nefrologista da Fundação ProRim, Amanda Meyer da Luz.
18: Durante todo esse mês, nós procuramos esclarecer dúvidas, combater mitos e, principalmente, estimular pessoas a ter essa conversa com a sua família sobre o seu desejo de serem doadores. Hoje nós sabemos que existem mais de 45 mil pessoas em uma lista de espera para um rim.
17: A doação pode acontecer em duas circunstâncias. A primeira é com doador vivo, quando estiver saudável e em condições para que o procedimento não prejudique sua saúde. A outra é com doador falecido, quando a morte encefálica é decretada. Amanda esclareceu que, nessa situação, a família é acolhida e consultada sobre a doação.
18: Após a confirmação, então, dessa morte encefálica, a família é acolhida e é consultada sobre a doação. Se houver, então, a autorização, são realizados, então, por último, exames para avaliar quais órgãos, né, podem ser aproveitados. Um deles, então, pode ser o rim. Então, a central de transplantes identifica o possível depois receptor, segundo os critérios clínicos, critérios de compatibilidade, tempo de espera e logística para a chegada do órgão na pessoa que será a receptora.
17: A doação e o transplante de órgãos e tecidos são incentivados por lei no Brasil, que prevê, na última semana de setembro, a realização de atividades de conscientização dos estudantes de todos os níveis de ensino. Quem deseja ser doador ou doadora de órgãos deve conversar com a família. Mais de 49.500 pessoas aguardam transplante de órgãos no Brasil, segundo a lista de espera do Ministério da Saúde.
14: Mais de 20 mil livros foram vendidos pela Livraria do Senado durante a Bienal do Livro de São Paulo, realizada neste mês. A Constituição Federal e títulos sobre a história do Brasil estiveram entre as obras mais procuradas. Outro destaque foi a coleção Em Miúdos, que leva a educação cidadã a crianças e jovens por meio de ilustrações e linguagem informal. A 28ª Bienal Internacional do Livro de São Paulo terminou no domingo, dia 13. O Senado levou ao público uma variedade de títulos e também apresentou iniciativas de educação legislativa, preservação da memória e participação popular. A reportagem é de Yasmin Rodrigues.
19: O Senado participou com cerca de 250 títulos publicados pela própria casa. O espaço também recebeu atividades sobre o arquivo e a biblioteca do Senado, a coleção Escritoras do Brasil, Sustentabilidade e o programa E-Cidadania, que aproxima a população do processo legislativo. A servidora do Senado, Paula Oda, explica que a proposta foi apresentar ao visitante diferentes formas de conhecer e se aproximar da casa.
20: O espaço de eventos, ele é muito interessante, porque a instituição tem a possibilidade de conversar com a sociedade aqui. E mais do que vir aqui só e vender livros, a gente está aqui para representar a instituição, a gente está aqui para demonstrar, né, tudo que a gente tem de melhor para o cidadão, que muitas vezes não conhece tudo isso.
19: Entre livros de história e legislação e documentos que preservam a memória do país, a presença na Bienal mostrou que aproximar o cidadão do legislativo também pode começar por algo tão simples quanto abrir um livro.
14: Um projeto que autoriza porte de arma de fogo para mulheres sob medida protetiva da Lei Maria da Penha avança no Senado. Ao defender o projeto, o relator, senador Flávio Bolsonaro, do PL do Rio de Janeiro, alegou que o agressor se aproveita da vulnerabilidade física da mulher para colocá-la novamente em risco e defendeu a concessão do porte. A reportagem é de Bruno Lourenço.
21: O projeto de lei que está pronto para ser votado na Comissão de Segurança Pública altera o Estatuto do Desarmamento para garantir o direito ao porte de arma de fogo a mulheres sob o amparo de medidas protetivas da Lei Maria da Penha. O texto também reduz a idade mínima de 25 para 18 anos, tanto para aquisição quanto para o porte de arma pelas vítimas. O relator, senador Flávio Bolsonaro, do PL do Rio de Janeiro, alegou que o agressor se aproveita da vulnerabilidade física da mulher para colocá-la novamente em risco e defendeu a concessão do porte.
22: A arma de fogo, caso assim deseje a mulher, sob medida protetiva de urgência, servirá como instrumento equalizador contra a diferença de força física existente entre ela e o agressor. Ressaltamos que o porte de arma de fogo não será obrigatório, mas apenas facultativo, somente para as mulheres sob medidas protetivas de urgência e que cumpram os requisitos arrolados no presente projeto de lei e no corpo normativo do próprio estatuto.
21: A CSP pode acrescentar alteração ao texto aprovado na Comissão de Direitos Humanos para deixar claro que, revogada a medida protetiva de urgência, cessará também a autorização excepcional para a arma de fogo, mas nada impedirá a mulher de buscar a posse da arma dentro das regras gerais do estatuto.
23: Eleições 2026.
14: Nas eleições deste ano, presos em regime provisório poderão votar. No entanto, essa pode ser a última vez que brasileiros nessa condição participam das eleições. Isso porque a lei antifacção que entrou em vigor em março de 2026 proíbe o alistamento eleitoral e o voto de pessoas presas, seja em regime definitivo ou provisório. Porém, o Tribunal Superior Eleitoral decidiu suspender esse trecho da legislação, permitindo que presos provisórios e adolescentes que cumprem medidas judiciais restritivas votem em outubro. O TSE argumentou que a lei antifacção viola o princípio da anualidade eleitoral, que impede mudanças na legislação a menos de um ano da eleição. O Supremo Tribunal Federal também pode julgar o tema para manter ou anular, em definitivo, o direito ao alistamento e ao voto do preso provisório. A Constituição já proíbe o voto de pessoas condenadas em decisão final. Nos últimos anos, a Justiça Eleitoral instalou cabines de votação em alguns estabelecimentos penais para garantir o direito dos presos. Em 2026, poderá votar o preso sem condenação definitiva que estiver com o título eleitoral em dia e tiver solicitado o voto. O prazo para o pedido terminou em maio. Com trabalhos técnicos de Eliseu Caires, o Jornal do Senado fica por aqui. Acompanhe agora as notícias da Câmara dos Deputados. Boa noite e até amanhã.
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0: Plenário pode votar punição para quem tentar fraudar interdição de idosos.
3: Avança projeto que cria política de reintegração de brasileiros deportados.
0: Gestantes poderão ter direito a condições especiais em concursos públicos.
3: Boa noite. Os deputados estão analisando proposta que garante condições especiais para mulheres grávidas em concursos públicos. A repórter Fabielle Pires traz mais informações sobre a proposta.
4: Um projeto de lei em discussão na Câmara dos Deputados quer garantir que mulheres grávidas ou puérperas não sejam prejudicadas em concursos públicos por causa da gestação ou do parto. A autora da proposta, a deputada Denise Pessoa, do PT do Rio Grande do Sul, disse que apresentou o texto ao acompanhar notícias de gestantes prejudicadas em concursos. Em 2025, por exemplo, 3 grávidas passaram por dificuldades no concurso nacional unificado ao não conseguirem da banca organizadora autorização para assistir de forma remota ao curso de formação em caso de parto. Pelo texto em discussão na Câmara, candidatas impossibilitadas de participar de qualquer etapa de concurso público em razão da gestação, parto ou puerpério terão direito a participar remotamente da fase do certame quando houver compatibilidade com a situação de saúde, desde que essa forma de participação não frustre o caráter competitivo do concurso. A proposta também permite a realização da prova em segunda chamada, quando a candidata não puder comparecer no dia previsto em edital, com nova data a ser agendada pela banca organizadora. A impossibilidade deverá ser comprovada antes ou imediatamente após a realização da prova, mediante documento assinado por profissional médico. O direito será garantido em qualquer estágio da gestação para todas as etapas do concurso, independentemente de previsão expressa no edital. Segundo a autora do projeto, Denise Pessoa, a segunda chamada e a participação remota de gestantes em etapas de concurso público já vem sendo conquistadas na Justiça.
5: Essa proposta ela é importante porque ela combate e enfrenta uma desigualdade que atinge as mulheres. A gente sabe que essa é um caso que já apareceu, como eu disse, em vários concursos, especialmente no concurso nacional unificado, e que decisões judiciais já garantiram o direito às mulheres. E, portanto, a gente transforma em legislação algo que já vem sendo reconhecido em processos judiciais. É importante que as mulheres elas possam concorrer em condições iguais e elas não precisem ser punidas por uma condição física que não deveria ser um fator de exclusão.
4: O projeto que garante a gestantes ou puérperas condições diferenciadas em concursos públicos foi aprovada pela Comissão de Administração e Serviço Público. O texto ainda vai passar pelas Comissões de Defesa dos Direitos da Mulher e de Constituição e Justiça. Da Rádio Câmara de Brasília, Fabielle Pires.
23: Economia.
24: Josenildo, do PDT do Amapá, defende a aprovação de projeto que cria regras para reduzir a burocracia. Autor da matéria, ele explica que o objetivo é digitalizar processos de licenciamento com prioridade para microempresas, pequenos negócios e empreendedores individuais.
3: Josenildo propõe que os órgãos públicos deixem de exigir documentos já disponíveis bases de dados governamentais. O deputado aponta que a integração dos sistemas vai reduzir custos, acelerar as decisões administrativas e melhorar o ambiente de negócios.
24: Carlos Veras, do PT de Pernambuco, apoia projeto que regulamenta a criação e o funcionamento das cooperativas solidárias. O texto define essas entidades como sociedades sem fins lucrativos e voltadas à promoção social, geração de renda e superação das desigualdades.
3: Carlos Veras entende que o projeto oferece a essas cooperativas tratamento tributário diferenciado e prioridade em licitações públicas. Além disso, a proposta regulamenta a atuação das cooperativas em finanças solidárias e em plataformas digitais de trabalho.
24: João Carlos Bacelar, do PL da Bahia, pediu informações à Casa Civil sobre a regulamentação de incentivos fiscais para sistemas de armazenamento de energia por baterias. Ele quer saber como o governo pretende incluir essa tecnologia no regime especial de incentivos para o desenvolvimento da infraestrutura, o REIDE.
3: O deputado pede esclarecimento sobre o andamento da regulamentação e os estudos técnicos, fiscais e regulatórios relacionados ao tema. João Carlos Bacelar argumenta que a medida pode incentivar investimentos e fortalecer a infraestrutura do setor elétrico.
24: Projeto de Heloísa Helena, da Rede do Rio de Janeiro, proíbe as apostas esportivas online no Brasil. A parlamentar argumenta que a expansão das bets contribui para o endividamento das famílias e para o aumento aumento do transtorno relacionado ao vício em jogos.
1: O que acontece hoje é que as pessoas não precisam nem se deslocar de casa, como se fazia antes, para jogar nos cassinos, nos bingos ou em qualquer lugar. As pessoas com um celular, elas podem ter toda a sua vida destruída. São muitos casos de ludopatia já diagnosticados, casos gravíssimos de famílias inteiras que perdem tudo que têm, muitos jovens suicidam em função dessa jogatina que são as bets. Então, nós entendemos que é de fundamental importância que elas sejam proibidas.
3: Heloísa Helena critica a regulamentação do setor e alerta que a arrecadação tributária obtida com as apostas não compensa os impactos sociais causados pelo vício em jogos. Ela acrescenta que grande parte dos recursos movimentados por essas plataformas vai para o exterior.
23: Trabalho.
24: Delegado Éder Mauro, do PL do Pará, defende a criação de uma política de qualificação profissional e reinserção no mercado de trabalho para pais de pessoas com deficiência após a morte de quem era cuidado. A proposta prioriza esse público em programas federais de capacitação e intermediação de emprego.
3: Delegado Éder Mauro afirma que os beneficiários também poderão receber acompanhamento psicossocial e participar de ações de empreendedorismo. Ele argumenta que a ideia é reduzir a vulnerabilidade de famílias que deixaram o mercado de trabalho para exercer o cuidado contínuo.
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23: Relações Exteriores.
24: A proposta que cria política para a reintegração de brasileiros deportados ou repatriados avançou na Câmara. A repórter Silvia Munhato tem mais detalhes.
10: A Comissão de Previdência, Assistência Social, Infância, Adolescência e Família da Câmara dos Deputados aprovou o projeto que cria a política Reintegra Brasil. O objetivo é apoiar a reinserção social e profissional de brasileiros que retornam ao país após repatriação ou deportação. Em 2025, 3.924 brasileiros foram deportados pelos Estados Unidos e outros 3.050 tiveram que sair da União Europeia. A deputada Rogéria Santos, do Republicanos da Bahia, relatora do texto, destacou que esses brasileiros chegam ao país com dificuldades econômicas, mas também com outros problemas.
11: Existe um outro pormenor também, que na sua maioria eles retornam ao Brasil, inclusive indocumentados, com seus documentos expirados, com dificuldades de acessar o poder público, inclusive em relação à saúde. E aí, a política ela vem trazendo exatamente esse bojo para acolher e reintegrar esses brasileiros.
10: Entre as medidas previstas está a criação de unidades de recepção nos pontos de entrada no país, com encaminhamento para abrigos temporários ou auxílio para transporte até o município de origem. Também deverá ser ofertado atendimento psicológico e assistência social, além da criação de espaços de convivência para mães e filhos e apoio para a localização de parentes no Brasil. O texto ainda concede atendimento prioritário no Cadastro Único para Programas Sociais e prioridade no acesso ao Bolsa Família e ao benefício de prestação continuada. Outras ações estão relacionadas à empregabilidade das pessoas e à proteção de bens adquiridos no exterior. A proposta que cria uma política de acolhimento de deportados e repatriados será analisada agora pelas Comissões de Finanças e Tributação e de Constituição e Justiça. Da Rádio Câmara de Brasília, Silvia Munhato.
23: Desenvolvimento Regional.
3: Sérgio Brito, do PSD da Bahia, solicita a realização de uma audiência pública para discutir o projeto que transfere às assembleias legislativas a competência para criar municípios. A ideia é impulsionar o desenvolvimento regional de distritos com potencial econômico.
7: A criação de novos municípios tem relação direta com o desenvolvimento regional. Tem distritos e comunidades que comprovadamente têm capacidade de crescer, se desenvolver, gerando renda e progresso para centenas de regiões pelo Brasil. O projeto estabelece critérios claros e responsáveis, assegurando que novas unidades administrativas tenham viabilidade econômica, social e estrutural, garantindo a sustentabilidade e melhor prestação de serviços à população.
24: Sérgio Brito cita como exemplos os distritos baianos de Roda Velha e Rosário para defender a proposta. Segundo o deputado, o projeto estabelece critérios técnicos para a criação dos municípios e pode facilitar o acesso da população a serviços públicos, além de estimular o desenvolvimento regional.
3: Da Vitória, do PP do Espírito Santo, defende a aprovação de projeto que permite transformar a ocupação regular de terrenos de marinha em direito de uso registrado em cartório. Pela proposta de sua autoria, a União permanece como proprietária enquanto o morador passa a ter o domínio útil do imóvel.
24: Da Vitória explica que a medida alcança ocupantes inscritos na Secretaria do Patrimônio da União com posse pacífica há pelo menos 5 anos. O texto mantém a cobrança anual pelo domínio útil do terreno, além da taxa devida quando esse direito for transferido a outra pessoa.
3: Está pronto para a pauta da Comissão da Amazônia o relatório de Dilvanda Faro, do PT do Pará, ao projeto que amplia garantias em desapropriações por utilidade pública. O texto determina processo prévio e proteção reforçada a comunidades tradicionais e famílias de baixa renda.
24: De acordo com Dilvanda Faro, o projeto supera a lógica patrimonial ao incorporar dimensões sociais, culturais e territoriais, garantindo a manifestação prévia dos atingidos e reconhecendo o valor subjetivo da terra.
3: É de Elmar Nascimento, do União da Bahia, projeto para levar perícias médicas do INSS a localidades de difícil acesso. Entre os critérios previstos estão distância superior a 100 quilômetros da agência mais próxima, problemas de deslocamento da população e demanda reprimida pelo atendimento.
24: A proposta de Elmar Nascimento determina que o atendimento ocorra pelo menos uma vez por mês nessas localidades. Ele explica que, ao cumprir a medida, o INSS poderá utilizar unidades móveis, realizar mutirões, recorrer à telemedicina ou deslocar peritos para os municípios.
23: Meio Ambiente.
3: Gleisi Hoffmann, do PT do Paraná, quer proibir a exportação de animais destinados ao abate ou à engorda para abate no exterior. A medida vale para bovinos, búfalos, ovinos, caprinos, suínos e equídeos e prevê multas de até R$ 20 mil por animal, além de outras sanções para quem descumprir a regra.
24: Gleisi Hoffmann ressalta que a proposta não impede a exportação de animais para reprodução, pesquisa e conservação. Segundo a deputada, a iniciativa amplia a proteção e o bem-estar animal e, ao mesmo tempo, estimula o processamento da carne no Brasil, gerando mais valor e emprego no país.
3: Baleia Rossi, do MDB de São Paulo, defende o projeto que autoriza o sepultamento de animais de estimação em jazigos pertencentes à família do tutor, em cemitérios públicos e privados. Ele argumenta que a proposta reconhece o vínculo afetivo entre os tutores e seus animais.
24: De acordo com Baleia Rossi, o projeto estabelece critérios para o sepultamento dos animais, como a comprovação de que a morte não foi causada por doença infecto-contagiosa. Ele afirma que a medida também exige autorização prévia da administração do cemitério.
3: Mário Frias, do PL de São Paulo, é um dos autores da proposta que endurece as regras de proteção aos animais. A ideia é aumentar as penas para crimes de maus-tratos, tornar esses crimes hediondos e impunitíveis e determinar a perda da guarda dos animais pelos condenados.
24: O texto, que tem apoio de Mário Frias, também prevê educação sobre proteção animal nas escolas, atendimento veterinário público com castração gratuita e a criação de um cadastro nacional de pessoas condenadas por crimes contra animais.
23: Justiça.
3: Está pronto para ir a plenário o projeto que prevê punições para quem interditar idoso de forma abusiva. A repórter Paula Bittar explica a proposta.
6: A Comissão de Constituição e Justiça da Câmara aprovou um projeto que cria sanções civis e penais para quem tentar interditar idosos de forma abusiva ou fraudulenta. O objetivo é impedir que familiares ou pessoas de confiança utilizem processos judiciais de interdição para assumir o controle de bens e rendimentos de idosos que ainda possuem plena capacidade. O relator, deputado Felipe Carreiras, do PSB de Pernambuco, considerou que é necessário garantir o caráter de medida excepcional para a curatela, com o objetivo apenas de assegurar apoio aos que não consigam praticar atos da vida civil de forma autônoma. Para ele, utilizar a medida com finalidade patrimonial e sucessória representa evidente desvio de finalidade e vulnera direitos fundamentais relacionados à liberdade, à autonomia privada, ao patrimônio e à dignidade da pessoa humana. O texto aprovado define a tentativa de curatela por má-fé como motivo para excluir o herdeiro da sucessão, resultando na perda do direito à herança. Além da sanção civil, o projeto altera o Estatuto da Pessoa Idosa para aumentar a punição nos casos de apropriação ou desvio de bens. A pena para esse crime, que é de reclusão de 1 a 4 anos e multa, será aumentada de 1/3 até a metade se ele for praticado mediante a instauração de processo de curatela abusiva ou fundada em motivos falsos. A proposta também atualiza termos legais e permite que o juiz reconheça a intenção de enganar de forma mais ágil durante o processo, evitando que a lentidão da justiça beneficie herdeiros de má-fé. A proposta, que cria sanções civis e penais para quem tentar interditar idosos de forma abusiva ou fraudulenta, ainda será analisada pelo plenário. Da Rádio Câmara de Brasília, Paula Bittar.
23: Segurança Pública.
24: Projeto de defensor Stélio Denner, do União de Roraima, inclui na Lei Maria da Penha o monitoramento eletrônico do agressor como medida protetiva de urgência em situações de alto risco à mulher. Segundo o deputado, a iniciativa visa conter a escalada do feminicídio no Brasil.
3: Pelo texto de defensor Stélio Denner, o juiz deverá observar novos critérios para conceder a medida protetiva, como casos de ameaça grave, histórico de agressões e perseguição. O texto também prevê a integração da tornozeleira eletrônica com mecanismos de alerta direto à vítima.
23: Direitos Humanos.
24: Amanda Gentil, do PP do Maranhão, recomenda a aprovação de proposta de emenda da Constituição que inclui a primeira infância como etapa prioritária na proteção dos direitos e garantias das crianças. Relatora da matéria, ela propõe reforçar a obrigação do poder público no desenvolvimento integral até os 6 anos de idade.
3: O substitutivo de Amanda Gentil determina que União, Estados, Distrito Federal e atuem de forma integrada em políticas para a primeira infância. O texto também exige a divulgação dos recursos destinados a essas ações e inclui creches e visitas domiciliares entre as medidas previstas.
23: Educação.
24: Jorge Sola, do PT da Bahia, defende a ampliação das escolas públicas em tempo integral, especialmente no ensino médio. Para o deputado, a política é também uma medida de enfrentamento ao crime organizado, já que é nessa faixa etária que adolescentes são mais vulneráveis ao aliciamento.
8: Oferecer escola de tempo integral, ou seja, segunda a sexta, de manhã e de tarde, o dia todo, com alimentação durante todo o dia, com formação profissional, com qualificação em várias áreas, cultura, esporte, línguas, e você, com isso, permite, né, que esse adolescente tenha uma melhor formação e perspectivas futuras, sendo afastado do risco da cooptação pelo crime organizado.
3: Jorge Sola acrescenta que a Bahia já conta com mais de 70 escolas de ensino médio reformadas ou construídas, com laboratórios, auditórios e espaços esportivos, e que outras 252 serão entregues. Ele aponta que a parceria com o Programa Federal Pé de Meia ajudou a reduzir a evasão escolar.
24: Termina agora o jornal Câmara dos Deputados, produzido pela Rádio Câmara, com trabalhos técnicos de Wellington Teles e apresentação de Luciana Vieira e Val Monteiro. Boa noite.
3: A Voz do Brasil volta amanhã. Uma boa noite para você.
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1: Certo? Sempre ela, né?

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2: Pequenininha, tome que jeito.

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0: gostou, faz barulho, Maringá!
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1: Olha que história.

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2: 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Não adianta.

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1: Pensa no tamanho do fumo essa máquina. 2.0 e turbinada, hein?

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1: Jorge Henrique Rodrigo.
2: Ai, Murilinho Rufo, vá.
1: O que é que você tem nessa boca vermelha?

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1: Essa moda é boa demais,

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1: Essa é pra sofrer com Josué.
2: Ô preta, diz pra mim.

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2: Essa aqui tinha muita gente esperando. Zé Ricardo e Thiago, Kleber e Cauã.
3: Esse feat maravilhoso.
2: Ah, mulher!
4: Feat do ano, hein?
2: Vai, Thiaguinho.
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0: mesmo que esse copinho americano.
1: Só as cabeceiras.
0: Cê tá precisando é tirar o pé de casa, dá umas vagabundeadas.
1: Bora, fi, vamos.
0: Só quem gostou faz barulho pra nós, ah!
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1: Aí, boiadeiro! Na castela, o que que é?
2: Parece que eu já quero sentar aqui num bar em Goiânia mesmo e já começar a beber ouvindo essa.

0: Guilherme!
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1: 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Aí você aparece agora.

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0: culpa.
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1: Nilson Neto e Ana Castela.
2: O melhor feat. Ah, se essa boca fosse minha, eu beijava na hora.

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1: Vai. 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
2: Gustavo Moreira Rafael, mais uma vez, falando de amor. Você tá de conversa.

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1: Escuta essa história, parceiro.

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1: Salva de palmas! 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
1: Que anda, sucesso! Essa terra apaixonou muita gente, deixou corações marcados, né, Leno?
2: Tamo junto, meu parceiro Tarcísio. Que honra, meu irmão.
1: Eu que agradeço. Meu ídolo.

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0: Acontece muito.
1: Casado que pega solteiro.
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2: Jorge Henrique Rodrigo.
3: É Murilinho Rufubá.
2: O que é que você tem nessa boca vermelha?

0: merece. Vocês merecem. Vocês merecem.
1: Limão!
0: Vamos!

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3: 5:02.
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horas, 2 minutos, bom dia! Olá, com licença, posso entrar em sua residência? Muito bom dia a você, que com certeza já estava aguardando a chegada do Geizinho aqui na 100.3 FM, a rádio das pessoas que amam Roraima. Bom dia, amigos e amigas de Alto Alegre, Majari, Bonfim, Caracaraí, Cantá, Carol, Miracema, Normandia, Mucajaí, São João da Baliza, São Luís, Donauá, Rorainópolis, Pacaraima, Uiramutã e Capital Boa Vista. Amigos e amigas do estado vizinho no Amazonas, o presidente Figueiredo, aos amigos dos países vizinhos, República Bolivariana da Venezuela, República Cooperativa da Guiana. Você que nos ouve também através dos nossos aplicativos, Rádio Folha BV, Rádio Net, no nosso site radiofolha.fm, Estados Unidos, Japão, Portugal, França, Cuba, Argentina, Itália. Bom dia, Brasil. Bom dia, mundo. Você está sintonizado na 100.3, na retransmissão do Manhã Sertaneja, na 94.7, Folha FM Bonfim. A nossa co-irmã, já estamos conectados em rede. Na direção, produção e cooperação do Manhã Sertaneja, sua amiga Geisa Matos. Muito prazer, a partir de agora vamos juntos até às 7 horas da matina, com muita música sertaneja raiz no seu rádio. 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Dia de hoje na história, momento pronto, falei claro. A hora do bolo e o momento da seresta para você, aniversariante desta quarta-feira, 16 de setembro de 2026. E hoje, por falar em 16 de setembro, tem uma pessoa maravilhosa que está de nível hoje, hein? Já já te falo. 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Um abraço para Vânia, para o Neto. Bom dia, Felipe, Miguel e Grace. 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Bom dia, Giovana Mendes. 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Bom dia para nossa amiga Joelma, nosso amigo Fábio, já estão aí, ó, preparando para abrir as portas logo mais às 6 da manhã. Vamos estar de portas abertas para servir o café, servir o lanche, servir o almoço e fechando aí às 3 da tarde. Um beijo, Joelma, querida. Já estamos numa participe 91 15 21 55 para você mandar mensagem, tá bom? E para quem já sabe do meu contato, então liga aqui. E você participa ao vivo, ajuda a fazer o programa, manda aí o teu recado, parabeniza, pede a tua música e curte o nosso Manhã Sertaneja. Bom dia, Lourão. Tô na paquera desse programa gostoso demais. Programa número 1 da rádio. Assina seu amigo Teles. Eita, Teles, arrasou, hein? Meu amigo Macedo tá conosco, não é só o Macedo, gente. Fazia tanto tempo que ele não aparecia por cá, né? Meu amigo João Cabeça Branca também está conosco, obrigada. O Edson Fernandes, bom dia, Geizinha. Roberta Silva, bom dia, Geisa, estou na sintonia. Minha amiga Regina já está acordada, está dizendo, Geisa, estou na sintonia do Manhã Sertanejas, me arrumando aqui para ir para academia. Valeu, linda. Cuidar da academia, né? Não é só cuidar do corpo, né? É cuidar da saúde do corpo inteiro, né? De boa. Geizinha, quero ouvir Simone Mendes, pode ser? Só se for agora, nosso amigo Carlos se arrumando aí já pra ir pro plantão da PF, né? Vai devagar, mulher! Vou dar um abraço aqui pro Charlinho também na sintonia.

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3: 5:12.
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22: Muito bem, estamos de volta aqui na 100.3 FM, rádio das pessoas que amam Roraima. Siga o vídeo da capital. Como é que tá chegando o nosso som aí na tua cidade, hein? Fala pra Jaizinha, tá bom? 91-15-21-55, mandar um beijo pra Valda, pro Matheus. Já estão aí, ó, naquela paçoquinha com banana essa hora, hein? Que delícia, hein? A Valda é que nem eu gosto de sempre degustar algo, né, salgadinho ali pela manhã, né? Também gosto de salgado com doce. E isso já é cultura nossa, né, lá de casa.

0: Com certeza, produção. Risca a faca, tá dando bom dia. Daqui a pouco já vai tirar o leite da mimosa. Diz que tá se preparando, preparando os baldes. Diz que tá levando um banco. Eu não entendi, porque ele de manhã, ele diz que leva o banco. À tarde, ele diz que não gosta de levar banco, não. E quando chove, não leva banco, só no verão. Hã? Olha, risca a faca, você vai me dizer isso certinho, viu? Cadê o menino? Tá no gancho? Ou ele tá topado já pra embiocar pra algum lugar? Hã? Você entendeu, né? Ele deve estar sorrindo de mim lá, porque ele falou assim, ó, Geisa, hoje eu tô topado, tô embiocando. Quer dizer que ele tá com a carreta cheia, né? Já bem certinha pra ir pra algum lugar, né? Embiocar e ir pra algum lugar. Diz que quando tá no gancho, tá descansando, hein? Hã? Alô, Paulo Henrique, bom dia! Um abraço pra você, tá, meu lindo? Obrigada pelo seu carinho. A Kate tá dizendo, bom dia, Geisa Matos, como você é linda. Vi você lá no Facebook. Manda lá pra mim, tá bom? Tá bom, Kate? Beijão pra ti, tá? É esse aqui. Eu deixei lá no meu Facebook o contato daqui da rádio, 9115-2155, e ela já mandou mensagem aqui, ó. Que bacana, hein? Não, Kate, não faço live, viu, meu bem? Já há muito tempo que a gente não faz live, tá? Nosso amigo Totô, um beijão pra você. Disse, Geisa, coloca meu áudio no ar. Rapidão, Totô.
1: Geisa, Márcio, minha querida, bom dia. Eu gostaria de ouvir com Guilherme Santiago, Casa Amarela, mesmo feliz pra Mambique na semana, Mangulão, também pra Antônio Teixeira, o Almir Amarelo, do Goiânia, que faz boa vista pra caramba, pro Índio, que o Alex, nós fazemos Canadá do Sul, muito, toda essa turma bacana, borracha, pra você, Edberto, e o Leonel, um abraço.
0: Um abraço, meu querido, obrigada por sua participação conosco. Ritinha, bom dia, Geisa, tô na sintonia, valeu, Ritinha, cabeça branca, bom dia.
2: Bom dia, Geisa Matos.

Vozes aqui no município de Alto Alegre, Avenida 1 de Julho, no centro, e Getúlio Vargas, vamos saber aqui, capital do Extremo Norte, Boa Vista, nesta quarta-feira, gente, olha, meio da semana, tá? Vou falar que é meio de semana, você já se prepara aí, né, pra dar uma passadinha ali na feirinha do Residencial Vila Jardim, acontece por lá, viu? Vamos saber como vai estar hoje aqui na nossa capital, a mínima de 26, a máxima de 36, vai ser quente demais hoje, viu? O vento está a 4 km por hora, bem calminho. Ontem estava 10, né? Atenuou bastante. Umidade relativa do ar, 50 para 76. O sol brilha às 6 em ponto. Bom dia. Na Caraíma, região norte do estado, sol com muitas nuvens à tarde. À noite, o céu ainda fica com nebulosidade, mas não chove para Caraíma, mínima de 22, a máxima de 33. Vai ser quente também para Caraíma hoje. O vento está a 8 km por hora, umidade relativa do ar 46 para 80. O sol brilha às 5h55. Bom dia. Sul do estado, São João da Baliza, sol com muitas nuvens e período de céu nublado, noite com pancadas de chuva. Opa, vai chover em Baliza, hein? A mínima de 25, a máxima de 36. O vento está a 5 km por hora, a umidade relativa do ar está bem baixa, está de 41 para 73. O sol brilha às 5h51. Bom dia. Alto Alegre, cidade oeste do estado, sol com muitas nuvens durante o dia, período de céu nublado, noite com poucas nuvens, não chove em Alto Alegre hoje. A mínima de 24, a máxima de 34. Nossa, tá vendo aí, Theus? Né? Vai ser quente, primo, hoje por aí, hein? Umidade relativa do ar 51 para 83. O vento está a 5 km por hora. O sol brilha às 5h57. Bom dia. Finalizando na cidade de Leste Bonfim. Alô, Catiane. Bom dia. Olha, o dia de sol com muitas nuvens à tarde. À noite, nebulosidade diminui. A mínima de 27, a máxima de 37. Vai ser quente, muito quente, como diz o ditado popular. Quente para dedéu, hein? Hoje aí... O vento está a 12 km por hora, atenuou bastante. A umidade relativa do ar 42 para 75, o sol brilha às 5h50. Por falar em muito calor, você já sabe, né? É só utilizar o teu protetor solar, tomar bastante suquinho, água e não comer comida muito, né, pesada, gente, tá? Vamos degustar aí uma comidinha leve, porque nesse calor tá demais, né? Agora 5h26, bom dia.

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2: 5 horas e 30 minutos.
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24: Muito bem, estamos de volta depois dos comerciais. 5 horas e 38 minutos na capital. Muita gente bonita participando. O pessoal tá acordando cedo hoje. Olha, o Antônio Lima dando bom dia, Geizinha. Bom dia, Geizinha. Manda um alô pra nós aqui no Juazeiro. Somos seus ouvintes todas as manhãs. Juazeiro é o quê? O sítio chácara aí, ô Girley? Ordilei, você tá acordado, Ordilei? Manda aí pra mim, é lá em Normandia, gente. Pensei que fosse Juazeiro do Norte. Hã? Eu pensei, né? O Dilei tá digitando lá. Rosilene Ramos, bom dia, Geizinha. Tô curtindo, tudo bem contigo? Só queria que você mandasse um recado pro meu pai, o Cipriano, para o irmão dele, o Armando. Ele quer saber onde eles estão e como estão. Ninguém mais soube mais notícia deles. Só preocupação de irmão já, Geisa. São dois idosos e ele e a esposa... o Armando e a Lúcia. Se algum dos filhos do senhor Armando estiver ouvindo, retornar aí, por favor. Bom dia. Ô, seu Armando, o Cipriano quer saber onde o senhor tá, viu? Dá um toque aqui na rádio, tá? 91-15-21-55. Tá certinho, certinho mesmo, né? Já já vamos trazer para você a Hora do Trovador. Geraldi Alves Ferreira, é isso? É o goiano. Geizinha, partiu pra caralho, um abraço pra todos. Especialmente pro meu amigo Totô. Toca aí pra nós. Zeneto Cristiano, Pátio do Posto. Toco sim, meu bem, já já toco pra ti, tá? Bom dia, Lourão, na paquera do programa, toca uma música sua. Você não quis cantar pra gente? Opa, quero sim, meu bem, é só você pedir, viu? Pode pedir que a Geizinha canta. Bom dia, Geisa Matos, tô aqui na sintonia, quero falar contigo pessoalmente. Opa! Se for pra pedir dinheiro emprestado, tem não. Hã? Ah, de boa, pra tomar café. Vamos marcar. E você que tá aí do outro lado, quer divulgar seus produtos e serviços conosco aqui no nosso Manhã Sertaneja? Tem um produto aí que quer lançar na praça? Né, pra essa moçada bonita? Então, ó, vem pra cá. Se você já tem seu produto aí e quer divulgar, sua marca, sua empresa, lugar certo é aqui, tá bom? Mandar um beijão pro Marcelo, tá na sintonia. Pra minha amiga Regina, um abraço. Geis é comunidade indígena. Olha só que bacana. Alô, pessoal da comunidade Juazeiro, aí em Normandia. Mandar um abraço pro meu amigo. É o futuro prefeito da comunidade lá, é Ordilei Lima. Você planta o que aí, Ordilei? Fala pra mim. Não é tempo de melancia não, né, Ordilei? É tempo de colher milho, né? Sim, produção. Toco já já, tá, Jaldi? O Edinho de Mucajaí também tá conosco, tá dizendo que tá com saudade de mim. Ô, Edinho, eu que toco de você. Você sumiu aqui do programa. Ele pediu uma música aí, ó. Saudade é uma estrada longa. O Eduardo Costa. Toco já já. Tem mais mensagens aqui pra gente. O Paulo Henrique parece que já tá acordado, né? Fala comigo, Paulinho.
0: Bom dia! Bom dia. Pra você também, um abraço. Tão por cá, acelerando, pisando. Direcionado em Biocado, sentido a capital do vento. Tá um padre, gente. Tá vendo? Um abraço pra ti. E pra todos da sintonia Rádio Folha. Meu pai, minha mãe. Anacatu Rochinho, Leonor e a Lúcia. E todos aí ouvintes aí do programa Manhã Sertaneja. Maravilhoso. Um beijo. Sou fã de Marília Mendonça, você sabe. Chama!
24: Chama na bota, olha, se puder tocar, quero ouvir uma de Marília Mendonça. Toco pra você, ele disse que tá topado, embiocado no rumo, sentido a capital do vento, hein? Esse dicionário dele é top. Eu vou te contar, hein? Ah, é? Mandou uma mensagem aqui pra gente, oiê!
2: Bom dia, Gizinha.
24: Bom dia.
2: A época que é a colheita do milho.
24: De boa. É bom, né? Ah, eu gosto, gente. Colheita do milho, gente, nossa, que maravilha. Vai ter festa aí? Fala pra mim, Odilei. Sempre na colheita tem, né? Pra comemorar, né, gente? Vamos trazer pra você a Hora do Trovador.
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24: O Trovador, no oferecimento de panificadora Pandelli Comercial, nós vamos trazer para você Moacir Laurentino e Sebastião da Silva, passado e presente. Vamos conferir?

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0: O Trovador hoje, passado e presente. Aí, como já dizia um grande poeta, né? Palavras sábias, né? Quem não tem passado não tem história, né? É um ditado popular para você fazer aí uma reflexão que destaca a importância das vivências e memórias, né? Na construção, sobretudo, né, de culturas, né, identidade de uma pessoa ou de um grupo, não? Hã? Gostou? É? O pessoal da produção tá dizendo que eu tô poética hoje. Hã? Ô, bebê, já nasci poetisa, hein? Ó, deixa eu te falar. 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Dizer para você que logo mais às 6 horas nós vamos estar aqui abrindo espaço para o horário eleitoral gratuito no rádio sobre a Lei 9.504 de 97 e voltamos às 6h25, né? Enquanto não vem aí o horário eleitoral, nós vamos de muito mais sucesso para você. Eduardo Costa, saudade é uma estrada longa para o Edinho de Mucajaí.

0: 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Eduardo Costa, a saudade é uma estrada longa, sem dúvida, né? Olha só, o Lorival mandou o áudio pra gente aqui. Oiê, Lorival, querido, bom dia, como é que você tá por aí? Ah, é, produção? Mandou sim aqui mensagem pra gente e aí nós vamos atualizar, né? O WhatsApp já tá no jeito? Fala comigo, Lorival.
1: Muito bom dia, Geisa Matos. Bom dia aos ouvintes do programa Manhã Sertaneja. Bom dia, bom dia, bom dia.
0: Bom dia, meu querido.
1: Bom dia, bom dia.
0: Diga lá, rapidão.
1: Cascatinha, Inhanha, Inhanha, meu cafezal, hein, falou. Quero te dizer, Geisa Matos, que hoje a água amanheceu com uma pressão boa. Tô aqui, já tô me preparando para tomar um banho para viajar e fazer o café. Uhum. Minha esposa tá lá para a roça.
0: Sim.
1: A água amanheceu com uma pressão boa, tá?
0: Tá.
1: Chegando bem forte aqui nas torneiras, aqui na cozinha. Chegou também aqui embaixo, chegou aqui em cima no tambor, onde a gente entra no banho de visita. É
0: perfeito.
1: Isso aí.
0: Perfeito.
1: A água hoje amanheceu nas torneiras, tá bom? Não tá seco igual língua de papagaio, não. Valeu, obrigado.
0: Entendi, querido. Pedi pra equipe ontem mesmo aí já fazer o trabalho, né? Eu quero de público, assim como a gente solicita aqui no programa, né? Quando os ouvintes, eles pedem aqui pra gente, rapidão, professor, vamos já entrar, né? Já entrar lá pra o horário eleitoral. Mas antes de entrarmos aqui pro horário eleitoral, a gente agradece de público o Jame Serrador, que é meu parceiro aqui no programa Manhã Sertaneja, independente de lado que esteja, né? Porque nós não temos bandeira aqui no Manhã Sertaneja, né? Nós somos jornalistas e a gente, né, atende o pedido dos ouvintes, tá bom, James? A gente agradece demais quando a gente pede aqui, você atende, e eu fico muito feliz, tá? Em saber que lá do outro lado, o Lorival aqui tá agradecendo, que foi atendido ainda ontem mesmo, solicitamos e ontem mesmo foi feito aí o atendimento lá na rua do nosso amigo Lorival. Um beijão, tá bom, James? Obrigada, parceiro. Sempre tá aí atendendo os nossos pedidos, as nossas solicitações, tá bom? E o Lorival mandou outro áudio aqui pra gente. Dá tempo? Se não der tempo, a gente... Dá tempo, né? Tá, vou soltar aqui.
1: Um centavo pra Dona Caé.
0: Tá devendo nem um centavo pra Dona Caé, já tá tudo quitado. Que maravilha, Lorival, fico feliz por você. Todo mundo aí da rua, tá? Manda ver aí pra gente. Qualquer coisa, comunica que a gente, né? Fala aqui nos microfones e manda lá pra assessoria. Liga lá pro James. E a gente faz uma zoada e aí a população é atendida. Com certeza.

0: Dá um beijão aqui pra minha amiga Rocinete e Francisco Cesário. Estão curtindo o programa lá no sítio Nova Vida em Mucajaí. Obrigada, querida, pelo seu carinho, por sua audiência aqui conosco no nosso Manhã Sertanejo. Nós vamos sair para o horário eleitoral gratuito. Nós voltamos às 6h25.
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0: Né? Daqui a pouquinho, já dá 30 segundos, né?
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0: Dá um beijo aqui pro Paulinho Henrique, já toco a sua, Paulinho, tá?
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5: 6:25 na capital. Tamo de volta. Olha, gente, eu vou falar pra vocês que todos os dias quando a gente vem pra cá é aquele medo, né? Você tá no trânsito, você vai parar no semáforo, você não sabe o que, que vai acontecer com você. E a gente fica pedindo justiça. Todos os dias a gente toca na mesma tecla aqui no nosso programa Manhã Sertaneja. E aí eu tô falando da triste notícia, o policial baleado no rosto, ele tem protocolo de morte encefálica aberta em Boa Vista. É muito triste essa notícia. Ele está internado na unidade de terapia intensiva UTI, desde o ocorrido, né? E é muito triste dizer aqui nos microfones da Rádio Folha que o subtenente Aires foi baleado durante uma tentativa de assalto no bairro Caranã, no último sábado, dia 12. Foi notícia o dia inteiro aqui na Rádio Folha sobre esse ocorrido. E ele está em protocolo de morte cerebral, gente, no Hospital Geral de Roraima. Um profissional, pai de família, né, que está lá, né, só Deus, para tranquilizar quem conhece, a família, os amigos, um grande profissional que está na UTI, né, está na UTI. Então, ele está internado dentro do ocorrido, devido à gravidade, ele deu entrada na UTI, na unidade, por volta das 18h30, né, do dia. A gente acompanhou tudo pelas informações pelo site aqui do portal. E aí, devido ao agravamento do quadro da saúde dele, os médicos já disseram aí que o protocolo de morte cefálica foi iniciada pela equipe médica, né? Muito triste mesmo a gente falar sobre essas informações aqui no programa Manhã Sertaneja. E a gente pede mais uma vez para os políticos que estão aí, preparem-se para o 4 de outubro. Porque o que está acontecendo? O que é que vocês estão fazendo? Qual é a lei que vocês estão... tira só a imagem que eu estou emocionada daqui da tela, tá? O que é que vocês estão fazendo para a sociedade, de bem para a sociedade, né? Não estou vendo muita coisa, né? A gente que trabalha na madrugada, ou ainda ontem mesmo falei, a gente tem medo de sair de casa, né, deixar a família e não sabe se vai voltar por conta dessa violência que está aqui na nossa capital. Você não pode parar no semáforo porque vem ali um delinquente, né, para tirar a tua vida, para levar os teus pertences, né? E aí ele vem já com aquela vontade, com aquela ira de matar, de levar os teus pertences, né? E se fosse ao contrário, né? Se o policial tivesse reagido, tivesse tirado a vida desse bandido, né? Ele ia responder, né? E a gente quer ver esse bandido preso, hein? A gente quer ver esse bandido preso para nunca mais sair da cadeia, né? Porque quem tira a vida de um policial, de um pai de família ou de um cidadão de bem, não merece ficar solto, não. E a polícia vai te pegar, hein, ô cara? A polícia vai te pegar, né? Então a gente pede aqui às autoridades, nós estamos aí prestes, bem pertinho já da eleição. E a gente pede, por favor, que você possa analisar direitinho, né? 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

0: seja no governo estadual. É muito triste a gente abrir os microfones da Rádio Folha e pedir quase de joelho para os políticos fazerem alguma coisa. 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Assaltou? Tem que ter uma lei mais rígida. Porque aí vai servir de exemplo para o próximo lá ter até medinho de chegar perto de alguém e pegar o teu celular. O celular não é dele. Então, o que, é que ele vai pegar o celular de uma senhora, uma bolsa de uma senhora, colocar a arma na cabeça de um pai de família, de uma mãe de família, e por isso mesmo ficar, né? Isso não é moda. Isso não é cultura. O nosso país, o nosso estado, ele precisa ser bem mais educado, sabe? Bem mais educado. Essa questão da pessoa tirar as coisas dos outros, isso é feio. Eu tenho dito. Tem que ter lei para prender esse tipo de gente. Se é que deve ser chamado de gente. Sempre comercial, volto já.
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3: 6:31.
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4: Muito bem, estamos de volta. 6:39 na capital. Mandar um beijo no coração da minha patroa linda demais, Dona Nazaré Cruz, na nossa audiência. Agradecer o carinho, a audiência e a oportunidade, Dona Nazaré, que a senhora nos dá aqui para apresentar o nosso Manhã Sertaneja nas madrugadas e manhãs aqui da 100.3. Extensiva aí o doutor Getúlio, tá bom? 6:40 na capital, nós vamos trazer as notícias jurídicas do nosso país.
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4: 6:40 na capital, o presidente do STF ressalta papel institucional e histórico da corte em sessão extraordinária. O pronunciamento do ministro Edson Fachin reforçou a importância da... da legalidade na decisão do plenário sobre a PET 6662. Pedido de vista suspende discussão sobre julgamento conjunto de duas petições do caso Master. Agora 6:40 na capital.
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4: As notícias do portal folhabv.com.br. Acompanhe conosco. Boa Vista, após visita à prefeitura, divulga a situação preliminar de candidatos do Minha Casa Minha Vida. Foram verificadas informações de 4.357 candidatos, resultado aponta inscrições deferidas com redução de pontuação ou indeferidas. Eleições 2026, reunião entre Jalcer e Edio Lopes termina em confusão e suposta agressão. Polícia Civil, homem condenado a 10 anos por tráfico e associação para o tráfico de drogas, é preso. No STF, tem 4-3 para julgar Mendonça e Moraes separadamente. Dino pede vista. 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

Felicidades mil pra você, meu amigo, minha amiga, que está de nível hoje. Porque hoje não é um dia qualquer. Hoje é o dia do seu aniversário, nesse 16 de setembro de 2026. Quero abraçar aqui com carinho, claro, né? Meu amigo Joaquim Francisco, que hoje está de nível, diz que tem bolo na casa dele. E como ele é evangélico, mas ele escuta aqui o nosso Manhã Sertaneja, ele disse: Geisa, olha, hoje vai ter muito bolo, inclusive o seu, que você gosta. Então é cenoura, cobertura de chocolate, né? Parabéns, Joaquim Francisco. E também a Sandrinha Regina hoje está de nível, gente.

0: E você, e não fazer? Falei teu nome, então, ó, vamos fazer o seguinte, né? Como se eu tivesse falado aqui, ó, vamos fazer uma festa pra você, hein? Porque hoje não é um dia qualquer, como eu falo aqui, hein? É o seu nível, 6h44 na capital. Tem muita música pra tocar aqui, nossa senhora. Isso aqui é pro nosso amigo que tá na sintonia, sabe o quê? Eu vou tocar pra ele Leão, com ela, Marília Mendonça. Alô, Pedro Henrique, na sintonia. Acelera, Pedro Henrique, bom dia.
1: Bom

0: Aê! 6h47 da capital! Gente, como tem música pra ser atendida aqui! Lorival do céu! E agora, Lorival? É, passo do posto agora pra você.
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0: Alô, Goiano, bom dia!
1: Logo em seguida.

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0: Alô, Cidinha! Vamos trazer pra você hoje, aqui no nosso Manhã Sertaneja, a seresta de luz com Toninho Ferreira. Toninho Ferreira, que é, né, sucesso aí em todo o Brasil, no oferecimento de Café da Morena.

0: 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Eita, Sandrinha, mandou aqui pra gente, hein? Disse assim, Geisa, hoje tu tá arrebentando a boca do balão. É culpa de Cida, viu? Maria Aparecida, a Cidinha. Minha amiga lá do Jockey Club, na sintonia, ela disse, Geisa, você é top. Tá aqui, minha querida, atendendo o teu pedido musical aí hoje, né? Tocando essa seresta bregão. Toninho Ferreira. Seresta de luxo. Bom dia, Geisa Matos. Tô na paquera do programa todos os dias. Ah, é? Foi mesmo, produção? Hoje é Dia Internacional para a Preservação da Camada de Ozônio, tá, gente? Então lembra aí, né, dos protocolos. Né? Dia pra você aí proteger, né, a nossa... Fazer essa reflexão. E teve lá o protocolo, né, de Montreal, né, em 1987, para proteger a atmosfera. Mas tem muita gente que tá aí, ó, fazendo ao contrário, né? Às vezes você nunca tá contente com nada, não estou, porque sempre tem que mudar alguma coisa. O que é certo, né, tem que ser certo, né? Ou ajoelhou, tem que rezar. Na Igreja Católica, hoje é dia de São Cornélio, Papa São Cipriano, bispo de Cartago. Bom dia, Lourão. Tô na paquera do programa. Passa aqui em casa pra tomar um café. Acabou o milho, acabou a pipoca, produção. Olha, agradecendo o pessoal do grupo do Manhã Sertaneja. Tá todo mundo acordando agora, mandando mensagem aqui, dando bom dia. Tá vendo aí, Vitor Alves? Tá nos dando carona, o Vitor, né? A nossa amiga Carmen Oliveira também tá conosco. Antônio Souza Santos, o Petelongo, Dialdi, Antônio Mourão, nosso amigo comandante, a Fátima de Marabá tá dando bom dia. Regina Sandra, Valde Matheus, lá em Samaúma. Papai do Céu te abençoe e te proteja sempre. Concordo sempre com as tuas palavras. Quando você fala, Geisa fala com toda razão. Que pena que você não quer entrar na política. Quero não. Minha vida já é uma política. O Totô também tá conosco. Bom dia, Dierso Maciel. Bom dia, Dierso, querido. Obrigada pelo seu carinho. O Amor também está conosco. Dona Inásia Gaúcho. Não esqueço nenhum dia desse casal lindo, maravilhoso. Nosso amigo Duda e o Felipe. Felipe, um beijo da tia Geisa, tá? Menino lindo, inteligente, já está se arrumando para ir para a escola, né? E também o Eduardo, que é filho do Marcos. Um abraço. Agradecendo a Deus por mais um dia. Papai do Céu nos proteja. Tá todo mundo convidado para amanhã, se Deus permitir. A partir das 5 horas da matina, eu bato na tua porta e pedi licença para entrar, tá? 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Boa sorte. 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Alô, Giovânia Mendes. Um abraço para você, minha querida. Telefone lá 984-00283. Mandar um beijo para toda essa turma aí. Equipe da Giovânia Mendes, hein, gente? 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Alô, Joelma e Fábio, um beijo no coração. Na sequência, você vai ficar com o Jornal Primeira Hora, direto em cadeia com a Rádio Bandeirantes. Mandar um beijo no coração do Natanael Vieira, que está nos dando carona nesse horário, enfrentando esse trânsito terrível pela manhã. Hein, Nath? Um beijo. Até amanhã, se Deus quiser. Tchau, tchau.
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2: Hora Oficial do Brasil, 7 horas.
3: Quarta-feira, 16 de setembro de 2026.
2: Após pedido de vista, abertura de investigação contra Alexandre de Moraes por supostas relações com Daniel Vorcaro pode ser decidida somente depois das eleições.
3: Possível apuração sequer é votada e ministros da corte têm impasse sobre analisar caso em conjunto com o pedido de investigação contra André Mendonça.
4: Pessoas decentes não fazem isso.
5: Não aponte o dedo para mim, ministro Gilmar. Não aponte o dedo. Não está falando com qualquer um. Respeite esse tribunal.
4: Quem não se dá respeito não merece respeito.
2: Sessão inédita é marcada por desculpas à população brasileira, bate-boca e troca de acusações.
4: Vamos chamar testemunhas?
5: Mentira.
4: Vamos chamar?
5: Mentira.
4: Vamos chamar?
5: Pode chamar quem
4: então
5: quiser,
4: vamos
5: mentir.
3: Nunes Marques e Toffoli decidem não votar, mas Moraes registra posicionamento sobre o caso.
2: Com vantagem de 1 a 0, o Palmeiras encara a LDU no Equador para tentar confirmar vaga na semifinal da Libertadores.
3: Buscando chegar às semifinais pela terceira vez na história, o Corinthians contará com casa cheia para superar o empate com o Estudiantes.
2: Pela Sul-Americana, Santos vai a Belo Horizonte defender vantagem de 2 a 0 contra o Atlético Mineiro.
3: Na competição, São Paulo não supera o Boca Juniors e é eliminado nas quartas. Os argentinos vão enfrentar o Vasco.
2: Tempo.
6: A quarta-feira terá chuva concentrada entre o Rio de Janeiro, sul do Espírito Santo e leste de Minas Gerais, enquanto o interior de São Paulo começa a ter bastante abertura de sol. No sul, o tempo permanece frio e também firme, e o interior do país segue com calor e baixa umidade relativa do ar. Em São Paulo, a previsão é de mínima de 13 graus e máxima de 18, com muitas nuvens e garoa. Em Belo Horizonte, os termômetros variam entre 16 e 28, com possibilidade de pancadas de chuva, enquanto em Porto Alegre, mínima de 10 e máxima de 16, com tempo firme e manhã gelada.
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3: Vamos direto para Brasília. Da Bandeirantes Brasília, o repórter Vitor Gomes vai nos informar sobre os próximos passos no Supremo Tribunal Federal depois da longuíssima sessão de ontem. Vitor, bom dia.
7: Muito bom dia, Ana. Bom dia, Nelson.
2: Bom dia.
7: E a todos que nos acompanham, exatamente, viu? Só que o pedido de vista que foi pedido ontem, né, na sessão de ontem, põe em dúvida como será o futuro dos julgamentos, principalmente o que está marcado para a próxima semana. A sessão iria avaliar a conduta, né, a sessão da semana que vem irá avaliar a conduta do ministro André Mendonça no caso Master, que revelou a relação de Alexandre de Moraes com Daniel Vorcaro. A princípio, os trabalhos estão mantidos. Isso porque o presidente do Supremo, o ministro Edson Fachin, não se manifestou sobre possíveis alterações. E aí entra a dúvida por conta do pedido de vista de Flávio Dino. Se Fachin vai alegar que esse pedido de vista pode prejudicar a sequência das discussões ou não. A iniciativa de Flávio Dino deixou indefinida a análise conjunta do caso de Mendonça com a investigação envolvendo Alexandre de Moraes. O ministro Fachin retirou nesta terça o pedido para manter os processos separados. O presidente do Supremo justificou aos ministros que as sessões foram agendadas em datas distintas devido aos prazos regimentais de cada caso. No de Alexandre de Moraes, o prazo terminou ontem. No caso de André Mendonça, o vencimento será na próxima segunda-feira, dia 21. Seguimos aqui de Brasília, acompanhando todos os detalhes. Volto com vocês.
3: Fechado, Vitor. Vamos ficar de olho ao longo de toda a programação. Obrigada pela participação. 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
2: A retomada das discussões no Supremo sobre abertura ou não de uma investigação contra Alexandre de Moraes depende do ministro Flávio Dino.
3: O ministro pediu vista na sessão de ontem, enquanto se discutia se o caso de Moraes deveria ser analisado junto com o de André Mendonça.
2: Alexandre de Moraes passou a ser alvo após as revelações de mensagens trocadas entre ele e o banqueiro Daniel Vorcaro.
3: Já Mendonça é questionado pela postura adotada durante a condução do processo sobre o Banco Master.
2: Ontem foi a primeira vez em 135 anos de história que o plenário do Supremo se reuniu para discutir se abre uma investigação contra um ministro.
3: Foi um encontro tenso, marcado por palavras duras e trocas de acusações.
2: Vamos a Brasília, Caian Messina.
8: uma sessão tensa.
9: Mentira.
10: Então vamos chamar testemunhas?
9: Mentira.
10: Vamos chamar?
9: Mentira.
10: Vamos chamar?
9: Pode chamar quem
10: então
9: quiser,
10: vamos mentir.
8: Com troca de acusações e dedo em riste.
10: Envolvendo esta corte em campanha eleitoral.
9: Vossa Excelência está sendo leviano, ministro
10: Gilmar. De forma
9: leviano.
10: Indevida.
9: Leviano. Leviano.
10: Vossa Excelência não tem a palavra.
11: Vamos aguardar, eu vou conceder a palavra a Vossa Excelência.
10: Vossa Excelência não tem a palavra.
11: Ministro Gilmar, para
10: concluir. E vai escutar com tranquilidade. Isto não se faz. Pessoas decentes não fazem isso.
5: Não aponte o dedo para mim, ministro Gilmar. Não aponte o dedo. Não está falando com qualquer um. Respeite esse tribunal.
10: Quem não se dá respeito não merece respeito.
8: E isso porque o presidente do Supremo, Edson Fachin, ainda fez um apelo no começo do dia.
12: Que tenhamos equilíbrio, serenidade e responsabilidade institucional. Recebemos um tribunal que atravessou crises, autoritarismos, ameaças e incompreensões. Em determinados momentos, essa instituição pagou um preço por permanecer fiel à sua missão constitucional, como fez ao julgar o 8 de janeiro de 2023. Não temos o direito de entregar às gerações futuras um Supremo Tribunal Federal menor do que aquele que recebemos.
8: Mas não teve jeito. A sessão foi turbulenta do começo ao fim. Em pauta deveria estar um tema central: a abertura de investigação contra Alexandre de Moraes, depois que a Polícia Federal identificou mais de 50 mensagens trocadas entre o ministro e Daniel Vorcaro. Em uma delas, o banqueiro pergunta sobre a possibilidade de fugir do país para não ser preso. Segunda, tenho de estar fora. Sentados lado a lado, Mendonça e Moraes bateram boca. Moraes afirmou que tem testemunhas de que Mendonça pediu para a PF incluir o nome dele na investigação. Mendonça disse que é mentira.
10: Quem tem medo da Polícia Federal? Presidente, quem tem medo da Polícia Federal?
9: Não é questão de
10: quem,
9: medo, não.
10: Eu não estou perguntando a Vossa Excelência.
9: Não, mas eu estou lhe respondendo.
10: Quem tem medo da Polícia Federal? Quem chamou a Polícia Federal e exigiu que a Polícia Federal colocasse um colega na colaboração premiada? Eu tenho testemunhas que o ministro André, em reunião, disse...
9: Isso é mentira.
10: Peçam... Isso.
9: Mentira.
10: Então vamos chamar testemunhas?
9: Mentira.
10: Vamos chamar?
9: Mentira.
10: Vamos chamar?
9: Pode chamar quem
10: então
9: quiser,
10: vamos
9: mentir.
10: Não há vamos como mentir. Julgar hoje sem julgar terça-feira.
8: Flávio Dino se uniu a Gilmar Mendes para questionar a decisão de Fachin sobre a relatoria do processo contra Moraes. Eles afirmaram que o presidente da corte avocou o caso para si, tirando a relatoria de André Mendonça. Fachin reagiu. Disse que não tirou o processo de ninguém, já que quem julga é o plenário.
12: Eu recomendaria um certo cuidado de qualificar esse ato como avocatória. Não há decisão alguma da minha parte avocando os autos. Os autos foram encaminhados e li no relatório, Vossa Excelência ouviu, pelo ministro relator à presidência.
8: O presidente do tribunal concordou em levar para o plenário a possibilidade de juntar os casos, o que ele tinha rejeitado no sábado. Depois do intervalo, os ministros votaram se os pedidos de investigação contra Moraes e Mendonça ficariam para o dia 23. Fachin já tinha marcado para o dia 23 o julgamento para avaliar a conduta de André Mendonça no comando da relatoria do caso Master. Moraes sustenta que o ministro agiu de forma parcial. Mendonça diz que os dois casos são diferentes. O que envolve Moraes, segundo Mendonça, é baseado num relatório oficial da Polícia Federal. O que cita ele, Mendonça, seria um relatório apócrifo, sem valor jurídico.
5: O que há em relação a mim foi um suposto relatório de inteligência que a própria imprensa divulga como fake, isso saiu em vários, mas mais do que isso, um relatório ilegal com monitoramento, segundo se fala, e coleta seletiva de dados de ministro deste tribunal numa atividade própria, como já referido neste tribunal, de uma PF paralela.
8: Depois disso, houve um novo bate-boca entre o ministro Gilmar Mendes e André Mendonça.
10: Impressionante, presidente, que uma pessoa da
5: estatura... Eu tô com a palavra, presidente.
10: Da estatura do Paulo Gonet sofra esse tipo de ilação. Isto sim é leviandade. Isto sim é leviandade. O sujeito investido
13: de um sentimento policialesco
5: não,
13: junto com os seus delegados.
5: Presidente, agora eu que estou com a palavra, ele não tem direito à parte.
11: Ministro Gilmar, peço a vossa excelência.
13: É impressionante. É impressionante a disfarçatez desse sujeito.
5: A disfarçatez de vossa excelência.
11: Ministro
5: Me
11: André.
5: Respeite.
11: Ministro André.
5: Isso aqui não é brincadeira, não estou chorando, chorar. Não. Ministro aqui não tem choro, não.
8: Diante do clima belicoso, Flávio Dino pediu vista, mais tempo para analisar a proposta. E classificou como desastrada a condução da crise pelo presidente da corte, Edson Fachin.
14: A condução de Vossa Excelência está conduzindo a que este debate que Vossa Excelência acabou de assistir se prorrogue por meses.
11: Ministro
14: e isto,
11: Flávio,
14: meses.
11: Vossa Excelência que... testemunha meses. Que eu tenho conduzido... Na medida
14: presidente,
11: do possível.
14: Situação que está posta deriva desta condução de Vossa Excelência.
11: É a conclusão de Vossa Excelência.
8: A ministra Carmen Lúcia falou em espetacularização dos casos.
15: Eu me sinto um pouco até envergonhada, presidente, de, no momento em que o Brasil está a menos de 20 dias da eleição, estarem todos voltados a questões do Supremo.
8: Oficialmente, o placar terminou em 4-3 para separar os julgamentos. Luiz Fux, Carmen Lúcia, Mendonça e Fachin defenderam que os processos contra Mendonça e Moraes sejam separados. O próprio Moraes, Gilmar e Zanin votaram para unir. O voto de Dino, que pediu vista, não foi computado. O ministro é a favor de juntar os julgamentos, o que deve levar a um empate.
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2: Os ministros do Supremo Dias Toffoli e Nunes Marques não participarão das discussões que envolvem a abertura de uma investigação sobre Alexandre de Moraes.
3: Os dois decidiram se afastar dos debates logo após a abertura da sessão desta terça-feira pelo presidente do Supremo, Edson Fachin.
2: O primeiro a comunicar a decisão foi o presidente do Tribunal Superior Eleitoral, Nunes Marques.
3: Ao se declarar impedido, o ministro alegou que o caso pode impactar diretamente o cenário das eleições deste ano.
16: Eu não tenho dúvida de que em que pese e os debates vão fluir, que esse julgamento eventualmente pode também impactar no cenário político eleitoral. Então, na condição de presidente do TSE, eu não me sinto confortável para participar desse julgamento e afirmo o meu impedimento.
2: Antes do início da sessão, vieram à tona mensagens identificadas pela Polícia Federal no celular de Daniel Vorcaro, envolvendo o filho do ministro Nunes Marques.
3: As conversas citam um pagamento mensal de R$500 mil ao advogado Kevin Marques.
2: Antes de deixar o plenário, Nunes Marques negou que o filho tenha prestado qualquer tipo de serviço ao Banco Master.
16: Em relação a mensagens que circulam de ontem, de hoje e que sempre vão rondar autoridades no Brasil, eu nunca julguei nenhum processo relacionado ao Master. Meu filho nunca prestou nenhum serviço ao banco e nunca foi remunerado pelo banco. E isso é fato, porque o sigilo bancário já foi quebrado.
3: Dias Toffoli era o relator das apurações envolvendo o Banco Master no STF antes da redistribuição do caso para o ministro André Mendonça.
2: O ministro declarou suspeição, mas optou por seguir na sessão.
17: Entendo que, como tenho me manifestado na turma pela suspeição, não, e reforço, não por me sentir impedido, mas por suspeição, por foro mínimo, íntimo, para preservação da corte, no ponto de vista de eventuais especulações, mesmo sabendo do trânsito em julgado, eu declaro a minha suspeição para participar desse julgamento e não me retirarei.
3: As investigações do caso Master apontaram ligações envolvendo o banco, a gestora de investimentos REAG e o ressorte Itaiaia, ligado a familiares de Toffoli.
2: Em 2021, a empresa Maridit, gerida pelos irmãos do ministro, da qual ele próprio revelou ser sócio, vendeu uma participação no resort para um fundo de investimentos.
3: O negócio de R$3 milhões envolveu o fundo Arlen, ligado ao fundo Leal, que tem como responsável Fabiano Zettel, cunhado de Daniel Vorcaro.
2: A empresa Maridit, da família Toffoli, manteve participação no empreendimento até o ano passado.
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2: Vamos à capital federal com Pedro Campos, que nos traz os detalhes de como foi o clima no Supremo durante a sessão de ontem. Pedro, bom dia.
3: Oi.
18: Bom dia para você, Nelson. Bom dia para Ana. Estou aqui em Brasília. Hoje está sol, está calor mais uma vez. E é claro que é um dia seguinte de muita análise, muito debate sobre o pedido de vista do ministro Flávio Dino. Interpretado por muitos juristas como uma manobra do grupo de Alexandre de Moraes para que não houvesse ontem a análise da possibilidade de investigação do ministro Moraes em relação à sua relação com o banqueiro Daniel Vorcaro, que está preso, acusado de fraude. Aliás, o ponto central dessa sessão extraordinária nem chegou a ser debatido. Os ministros não trouxeram nenhum aspecto, Alexandre de Moraes não se defendeu e tudo...
2: Bom, a gente teve um problema de comunicação. Ô, Pedro, se você puder retomar. Alô, Pedro? Vamos tentar refazer a conexão com o Pedro Campos, diretamente de Brasília, para que ele possa trazer todo o clima da sessão de ontem, todas as animosidades que foram tratadas ali entre duas alas, que obviamente ficaram bem claras nessa relação entre alguns ministros. Pedro, acho que agora a gente já restabeleceu, está mais firme agora. Pode continuar, Pedro.
18: Então, eu dizia o seguinte, né, Nelson, que nós tivemos foi uma manobra da turma do Alexandre de Moraes, o objeto central da sessão acabou nem sendo discutido, que era a possibilidade de se investigar o ministro pela relação com o banqueiro Daniel Vorcaro. Ficou claro que o Supremo está rachado, tem uma turma que está muito alinhada, eles foram lá e na manifestação de cada um deles dava para sentir na voz que eles sabiam que no mínimo eles iam empatar. E no fim, quando eles perceberam que poderia ter algum tipo de prejuízo, o ministro Flávio Dino usou essa estratégia de pedir vista. Mas ele já tinha votado, ele não precisava pedir vista, ele não tinha dúvida nenhuma. Vista você pede quando você tem dúvida. Até um questionamento jurídico se havia validade, né, do pedido de vista naquela altura da sessão. O ministro Cássio Nunes Marques disse que não poderia votar para não ter interferência na eleição. Ora bolas, ele votou na segunda turma. Acompanhou André Mendonça no afastamento do diretor da Polícia Federal, que é um caso conexo a esse. E agora vem com essa história de que não iria participar porque não quer que esse caso interfira nas eleições. É claro, né, que o debate político ele está influenciando demais nesse assunto. É muito ruim, é péssimo o momento do Supremo Tribunal Federal. E o pior de tudo é que nós não podemos enxergar uma saída para esse barco Supremo Tribunal Federal que está à deriva, balançando para lá e para cá. O ministro Flávio Dino ontem praticamente foi o presidente da sessão. Ele comandou os trabalhos, ele fez os encaminhamentos, ele fez interrupções. O ministro Fachin não teve a liderança necessária para pontuar os excessos cometidos na sessão de ontem extraordinária do Supremo Tribunal Federal, que não decidiu absolutamente nada. Foi uma perda de tempo que só escancarou para a sociedade o rancor que há entre os ministros, a rivalidade que há entre os ministros. Isso não é bom, porque o Supremo Tribunal Federal tem de ser um órgão colegiado, né? E numa democracia, as decisões do Supremo, elas trazem a paz social, a segurança jurídica, tudo que está faltando hoje. Daqui a pouquinho, no Jornal Gente, hoje, tomado por uma grande análise de cada um dos pontos desse julgamento, eu espero vocês, junto com o Cláudio Humberto, a Thaís Freitas, a Sônia Blota, a partir das 8 horas da manhã e ao longo da programação, mais análise desse momento tenebroso que vive o Supremo Tribunal Federal aqui em Brasília. Nelson e Ana Paula.
2: Obrigado, Pedro. 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
3: Analistas avaliam que o resultado da sessão desta terça-feira no Supremo coloca a credibilidade da corte em xeque.
2: O ex-presidente da Ordem dos Advogados do Brasil, da sessão Rio Grande do Sul, Ricardo Breyer, criticou a falta de foco no que realmente importa.
19: Esse debate, ele fomenta discórdias, ele fomenta alados A e B e não levam aquilo que é o principal, que é o pano de fundo, que eu não vejo ninguém falar. Vamos apurar realmente se houve ou não houve falta grave do ministro Alexandre de Moraes? Vamos apontar falta ou não de André Mendonça, ministro André Mendonça, e do ministro Toffoli? Como é que nós vamos fazer frente aos documentos e todas as questões que foram levantadas? Eu não vejo isso de pano de fundo, eu vejo isso uma proteção.
3: Cientista político e colunista da Bandeirantes, Fernando Schiller, acredita que o debate passa pelos limites da atuação do STF.
20: Muito mais do que uma disputa entre blocos, grupos. Hoje, quem assistiu o dia inteiro o julgamento, parece que você tem dois... A polarização do país parece que se resume dentro do STF. E não é essa a questão. A grande questão é se existe dentro da República Brasileira ainda um reduto de impunidade, não é? Um reduto não passível de investigação.
2: Para o advogado Rubens Recac, o impasse coloca uma questão maior sobre o STF.
0: Necessita uma resposta urgente perante o destinatário final das decisões judiciais e daquelas do Supremo, que é o povo. O povo quer saber o que está acontecendo, né? Isso é óbvio, né? Isso faz bem para a instituição, faz bem para as instituições de justiça, para a administração da justiça e para a democracia.
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21: À luz do sol, que o sempre citado juiz Luiz Brandeis considerava corretamente o melhor detergente, às vezes expõe cenas chocantes de corpo inteiro. Esse show de ataques e ofensas entre ministros do Supremo era impensável até pouco tempo. Como um pouco antes, era também impensável essa crise com esse tamanho no mais elevado tribunal do país. Considerando as posições já conhecidas dos ministros, com dúvidas sobre Carmen Lúcia, que afinal acompanhou Fachin, já se esperava o resultado, mas não o comportamento. O empate, considerando o voto que o ministro Flávio Dino não chegou a dar, e o pedido de vista, pararam ou comprometeram o ritmo de uma história que o país acompanha com uma exigência básica e vai continuar exigindo. Tudo precisa ser rigorosamente apurado. Nessa sessão, mal se tocou no mérito da questão que envolve a investigação de Alexandre Moraes. O presidente Fachin, que teve momentos de fraqueza comandando a difícil sessão sob aquela pressão toda, havia dito na abertura que, aspas, não temos o direito de entregar um Supremo menor do que recebemos, fecha aspas. Hoje, há muitas dúvidas sobre isso.
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3: Tem destaque chegando com o repórter Luiz Felipe Nunes. Bom dia.
22: Muito bom dia, Ana, Nelson. Bom dia para você que nos acompanha. Na Bandeirantes, houve um pedido inédito realizado nesta manhã na Europa, pela primeira vez, a um convite da União Europeia para que um país de fora do continente participe como um membro associado. Este convite foi realizado para o Canadá. Houve um evento nesta manhã, realizado inclusive pela líder do bloco, a Ursula von der Leyen, que foi aplaudida depois de realizar esta cerimônia. Este convite chega para os canadenses em um período em que há uma grande disputa entre o país e os Estados Unidos. Isso já aconteceu, inclusive, no contexto das eleições do primeiro-ministro canadense, o Mark Carney, que nem era favorito para vencer as eleições canadenses e só conseguiu passar em número de votos os oponentes depois de ser um ferrenho crítico de Donald Trump, presidente dos Estados Unidos, principalmente relacionado a tarifas e também a soberania nacional canadense. O conflito teve um arrefecimento, mas agora, nas últimas semanas, novamente Donald Trump fez comentários, citou tarifas contra o Canadá e também fez publicações em redes sociais afirmando que localidades canadenses deveriam passar a ser dos Estados Unidos, inclusive fazendo com que, em diversos sites, um dos principais lagos da região, o Lago Ontário, que faz referência a uma região canadense, passasse a ter outro nome fazendo referência aos Estados Unidos. Portanto, agora há este convite, ainda não se sabe exatamente como

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2: Bom, voltamos a Brasília. Vitor Gomes traz outras informações a respeito da sequência dos trabalhos no Supremo Tribunal Federal, né, Vitor?
3: Exatamente, Nelson. Bom dia para você, bom dia, Ana, e a todos os nossos ouvintes. Destacamos que o pedido de vista ontem por parte do ministro Flávio Dino põe em dúvida o julgamento da próxima semana, que vai analisar o caso envolvendo o ministro André Mendonça. A sessão, né, vai avaliar aí a conduta do ministro no caso Master, que revelou diálogos, a relação ali de Alexandre de Moraes com Daniel Vorcaro. A princípio, os trabalhos estão mantidos. O presidente do Supremo, ministro Edson Fachin, não se manifestou sobre possíveis alterações no que está marcado. A dúvida é se Fachin vai alegar que este pedido de vista por parte do ministro Flávio Dino vai prejudicar a sequência das discussões. A iniciativa de Dino deixou indefinida a análise conjunta do caso de Mendonça com a investigação envolvendo Alexandre de Moraes. Fachin retirou o pedido para manter os processos separados. Ele também, né, o presidente do STF, também justificou aos ministros que as sessões foram agendadas em datas distintas por conta dos prazos que deve respeitar ali o regimento interno do Supremo. No caso de Alexandre de Moraes, o prazo terminou ontem, e no caso de André Mendonça, o vencimento será na próxima segunda-feira, dia 21 de setembro. Volto ao estúdio.
2: Obrigado, Vitor. 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

0: 7:42. Bom dia Boa Vista, bom dia Roraima, bom dia Brasil, bom dia mundo.
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0: Bom dia da 100.3, começando aqui pela sua Folha FM, hoje, quarta-feira, dia 16 de setembro. Seja bem-vinda, bem-vindo. A partir de agora, até às 9:30 da manhã, informação e prestação de serviço no seu rádio. Tudo o que você precisa saber, você encontra aqui, no Bom Dia, na Folha FM. Vamos aos nossos principais destaques desta edição aqui do Bom Dia.
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0: Prefeitura de Rorainópolis gasta R$1.300.000 com shows de Manu Batidão, Michele Andrade e Banda Deja Vu. Efeitos do El Niño provocam queda na safra de grãos em Roraima, revela a Conab. Barraco na porta do PSDB e lavação de roupa suja. Tem operação da Polícia Federal também. Operação Força Integrada 4 cumpre 106 prisões e 173 buscas contra o crime organizado. Ação coordenada mobiliza 20 bases da FICO, Força Integrada de Combate ao Crime Organizado, em 19 estados, entre eles Roraima, e determina medidas patrimoniais superiores a R$508 milhões, com bloqueios e sequestros de bens vinculados a grupos criminosos. Vamos já já trazer as informações aqui para você que está ligado na 100.3, para você que acompanha o Bom Dia.

0: Policial baleado no rosto tem protocolo de morte encefálica aberta em Boa Vista. Ele está internado na unidade de terapia intensiva, na UTI, desde o ocorrido. Incêndio de grande proporção atinge fábrica de recicláveis em Caracaraí. E um ano após interligação, Roraima tem queda de 90% nas ocorrências de corte de carga elétrica. Tudo isso e muito mais a partir de agora, aqui no meu, no seu, no nosso Bom Dia 100.3.
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0: E a gente começa esta edição aqui do Bom Dia trazendo informações sobre essa operação da Polícia Federal. Uma operação Força Integrada 4, cumprindo mais de 100 prisões e mais de 170 buscas contra o crime organizado, inclusive aqui em Roraima. Olha, as Forças Integradas de Combate ao Crime Organizado, as FICOS, deflagraram hoje a Operação Força Integrada 4, uma ação coordenada que mobiliza simultaneamente 20 bases das FICOS em 19 estados da Federação no enfrentamento ao tráfico de drogas, ao tráfico de armas, à lavagem de dinheiro, as organizações criminosas violentas e outros delitos relacionados ao crime organizado. Olha, são cumpridos 173 mandados de busca e apreensão e 106 de prisões, além de medidas cautelares, patrimoniais e investigativas. As decisões judiciais também determinaram bloqueios, sequestros e restrições patrimoniais superiores a R$508 milhões, incluindo imóveis, veículos, ativos financeiros e outros bens vinculados a organizações criminosas investigadas. A Força Integrada de Combate ao Crime Organizado foram criadas com base aí no conceito de força-tarefa e tem como objetivo fortalecer o enfrentamento às organizações criminosas mediante integração entre instituições de segurança pública. Participam da iniciativa policiais civis, militares e penais, guardas municipais, Polícia Rodoviária Federal, Secretaria Nacional de Políticas Penais e Secretarias Estaduais de Segurança Públicas, as quais atuam de forma conjunta e coordenada pela Polícia Federal, sem hierarquia entre as instituições participantes. As FICOS estão presentes em todos os estados da Federação e no Distrito Federal. Atualmente, 41 unidades atuam em diferentes regiões do país, promovendo o compartilhamento de informações de inteligência e a atuação integrada entre os órgãos de segurança pública no enfrentamento às organizações criminosas. A gente vai trazer agora aqui as ações realizadas pelas FICOS, né, por essas forças-tarefas aí no contexto dessa operação de hoje, da Operação Força Integrada 4. Temos aqui as informações de Roraima. Essa ação interestadual cumpre medidas aqui em Roraima também, né? Assim como em Rondônia e Mato Grosso do Sul. Estão sendo cumpridos 5 mandados de busca e apreensão e 14 de prisão nesses estados aqui, tá? Aqui em Boa Vista, a FICO Roraima divulgou essa informação. Ação interestadual com cumprimento de medidas também aqui em Roraima. 5 mandados de busca e apreensão e 14 de prisão, incluindo também Rondônia e Mato Grosso do Sul. São as informações que a gente tem aqui divulgadas até aqui pela Polícia Federal, tá? Que está aí com essa operação em curso, uma operação que cumpre nessas dezenas aí de prisões e também de buscas contra o crime organizado, incluindo aqui o estado de Roraima. Foram determinadas aí algumas medidas, bloqueio também de dinheiro, né, de uma quantia aí milionária, R$508 milhões, dessas organizações criminosas investigadas aqui pela Polícia Federal. Tá? Então, essa Operação Força Integrada 4, combatendo o crime organizado aqui em Roraima e também no restante do Brasil. 7h49 agora. 99115-2155. É o canal da denúncia, o canal da opinião do ouvinte. Manda para cá a tua denúncia a partir de agora, a tua reclamação, a tua reivindicação. Vamos cobrar juntos aqui das autoridades competentes a solução para os problemas da cidade, a solução para os problemas do Estado. Pelo mesmo canal, você pode manifestar a sua opinião sobre o assunto que você quiser, sobre aqueles assuntos que estão em evidência nos noticiários locais, nos noticiários nacionais também. Fique à vontade para comentar. O que você achou daquela sessão de ontem? Que sessão aquela ontem no Supremo Tribunal Federal? Estava ouvindo aqui a Rádio Bandeirantes há pouco. O Pedro Campos, que participou direto de Brasília, ele basicamente resumiu o que eu interpretei daquilo, do que eu até iria falar aqui. Mas a Rádio Bandeirantes fez uma boa cobertura e trouxe as informações aqui. Mas é o Supremo Tribunal Federal se apequenando cada vez mais, né, diante daquilo que a gente viu ontem lá. Um presidente da Suprema Corte fraco, Flávio Dino tomando conta, parecia até que ele era o presidente da Suprema Corte, né, do Supremo Tribunal Federal, foi ali para atrapalhar aquela sessão e virou aquilo, virou troca de acusações, virou bagunça, virou deboche, principalmente por parte do ministro Flávio Dino, que pediu visto, inclusive, né? Ele confundiu ali todo mundo. Ele não havia dado o voto dele já? Por que ele pediu visto depois? Parece que depois tiraram, né? Como se não votei ainda. Aí ficou 4-3, todo mundo, a imprensa toda, 4-4. Né? E era para ter o voto de Minerva do presidente, ao final de tudo aquilo, no 4-4. Mas ele havia pedido vista, mas para quem estava assistindo ali, pareceu que o ministro Flávio Dino já havia proferido o voto dele. Enfim, mas tivemos ali uma condução fraca por parte do ministro Edson Fachin, então terminou daquele jeito. Provavelmente essa situação aí era uma coisa para acontecer naquela sessão, naquele julgamento. Colocar uma outra situação, né? Ali era para decidir se investigava o Moraes ou não. Aí não, aí o que eles colocaram? Se o julgamento poderia ser separado ou conjuntamente já do Alexandre de Moraes e do André Mendonça, que até então ela era relator desse processo do Master lá no Supremo Tribunal Federal, porém que o presidente lá puxou para si, né, devido aos embates entre esses ministros aí, principalmente o André Mendonça e o Alexandre de Moraes. Mas foi vergonhoso aquilo tudo que nós vimos ontem nessa sessão do Supremo Tribunal Federal, que foi uma sessão histórica, a primeira vez que o Supremo julga um de seus membros, né? Primeira vez, mas vem entrando aí, entrou na história de forma negativa, pelo menos até aqui. Aquela sessão foi um absurdo. O julgamento que deveria analisar com sobriedade técnica a validade de um relatório da Polícia Federal transformou-se naquilo que a gente viu, naquele espetáculo de desavenças, nas interrupções e manobras que paralisaram a própria corte, essas manobras, essas paralisações a todo instante ali pelo ministro Flávio Dino, o terrivelmente comunista Flávio Dino, que citou a Bíblia, inclusive, é um comunista citando ali a Bíblia. A postura dos ministros ali, principalmente, vou destacar dois, Gilmar Mendes e o próprio Flávio Dino. A postura desses dois ministros aqui, do Gilmar Mendes, cara de morcego, e do Flávio Dino, exemplificou esse cenário de total desrespeito ao rito processual ali. Porque eles forçaram debates paralelos, né? E elevaram o tom das críticas também contra ali seus pares. Gilmar Mendes substituiu o argumento jurídico pelo confronto direto. ali contra o André Mendonça para defender o seu amiguinho, né, Alexandre de Moraes. Então houve esse tensionamento todo ali, amplificado inclusive por Flávio Dino, cujas interrupções constantes ao longo da sessão, aquela sessão demorada, culminaram no estratégico pedido de vista. Então ele travou o processo quando o placar já se desenhava ali até desfavorável, né? Ele postergou por tempo indeterminado uma resposta que o país aguardava. Era uma resposta que o país aguardava. O que ele faz com isso? Aquilo que ele criticou, o que ele fez críticas ali ao presidente Edson Fachin, que ele disse ali que era para parar com aquilo porque a condução do Edson Fachin prolongaria o desgaste institucional, o desgaste ali do Supremo Tribunal Federal, sendo que ele mesmo também, com esse pedido de vista, prolonga esse desgaste institucional ali no Supremo Tribunal Federal, deixando isso aqui, essa questão, para depois das eleições, né? Para depois das eleições. Então, houve uma dinâmica agressiva lá no Supremo Tribunal Federal, expondo a condução, como eu já disse aqui, fraca, frágil, do presidente do STF, Edson Fachin. Uma condução fraquíssima desse ministro, que deixou o Flávio Dino tomar conta da sessão a todo instante. E falas prolongadas, inclusive. Falas prolongadas porque ele queria mesmo ali levar daquele jeito. Ele queria suspender a sessão. Ele conseguiu. Então, o Edson Fachin, que eu já havia criticado aqui ontem, falei no Jornal do Meio Dia, no Jornal da 100.3, até pelo que a gente já tinha acompanhado ali naquela parte da manhã, aquele julgamento, demonstrou falta de pulso ali na gestão desses trabalhos no Supremo Tribunal Federal, permitiu que o plenário virasse aquela arena de discussões personalistas do Flávio Dino, do próprio Alexandre de Moraes e do Gilmar Mendes. Então, é para criticar sim essa passividade do Edson Fachin em conter os excessos ali, os excessos verbais que tomaram conta daquele julgamento. Inclusive a ministra Carmen Lúcia, que antecipou o seu voto, porque o Flávio Dino já havia pedido vista ali do processo, a Carmen Lúcia, ela declarou ali no microfone da Suprema Corte o constrangimento dela perante a nação. Pelo menos uma ministra ali, um membro do Supremo Tribunal Federal, está constrangido ou constrangida, né, perante a nação brasileira, que esperava ontem uma resposta do Supremo Tribunal Federal e essa resposta não veio. Houve uma enrolação toda durante todo o dia e a resposta que a nação aguardava não aconteceu. Então, como guardião do regimento, o presidente da Suprema Corte, ministro Edson Fachin, ele falhou em manter ali a dignidade do tribunal. Como eu disse, o Tribunal Superior Eleitoral, o Supremo Tribunal Federal vem cometendo falhas, vem cada vez mais se apequenando, talvez tenha se apequenado ainda mais diante daquilo que a gente assistiu ontem, diante daquilo que o Brasil assistiu ontem, durante todo o dia, perdendo seu tempo, inclusive, né? Perdendo tempo, inclusive, assistindo aquilo ali, com um bobo da corte ali interrompendo a todo momento, para não chamá-lo mesmo de palhaço, né? Querendo fazer gracinha, deboche ali. Estou falando do ministro Flávio Dino. Então, olha, o saldo desse julgamento aí foi a ausência de uma decisão e a exposição de fraturas internas ali no Supremo Tribunal Federal. tá? Fazendo uma leitura daquilo que eu vi, daquilo que eu assisti, que eu acompanhei e que depois ouvi dos especialistas que analisaram aquele show de horrores no Supremo Tribunal Federal. Porque quando ministros usam prerrogativas para adiar votações e a liderança se omite na manutenção ali do respeito mútuo, o Supremo falha em sua missão de oferecer estabilidade e segurança jurídica ao Brasil. O Supremo Tribunal Federal não é estável, né? Há uma instabilidade muito grande ali entre eles mesmos. Supremo Tribunal Federal, não adianta dizer, o julgamento de ontem, aquilo que aconteceu ontem, faz o Supremo Tribunal Federal perder a credibilidade, como eu ouvi aqui na imprensa. Faz perder a credibilidade. Eu pergunto, que credibilidade? Que credibilidade tem hoje o Supremo Tribunal Federal? Não tem mais credibilidade, não tem mais o apoio popular. Pelo menos da maioria não tem. Pesquisas nesse sentido têm mostrado isso. Tem mostrado. Então, infelizmente, aquilo que se aguardava ontem, a resposta que a nação aguardava, ela não veio, ela não aconteceu devido até à passividade do próprio presidente do Supremo Tribunal Federal. Aquilo tudo era para ser decidido ontem, né? Uma coisa era o caso, o processo do Alexandre de Moraes, a suposta relação, as conversas dele com o Daniel Vorcaro. Uma coisa era a conduta ou a condução do processo ali, enquanto relator, do André Mendonça. Uma coisa não se equipara à outra. Não tem nada a ver o caso do Alexandre de Moraes. Hoje o escritório da esposa tinha um contrato milionário de 131 milhões com o Vorcaro, com o Banco Master, com outra situação que é a condução do André Mendonça. Ele seguiu todo o rito ali, né? do processo, entregando nas mãos, inclusive, as conversas, o relatório dele, com base em provas oficiais, hein? E não em documentos apócrifos, sem assinatura, sem validade, como o Alexandre de Moraes queria enfiá-lo ali no relatório das fake news. O André Mendonça, ele tinha um relatório oficial da Polícia Federal, né? Com todas as conversas ali, mensagens trocadas do Alexandre de Moraes e o Daniel Vorcaro. E outras autoridades, outros nomes citados ali, como possivelmente do Andrei Rodrigues, diretor-geral da Polícia Federal, que foi afastado pelo Mendonça, e de um outro diretor lá da PF também, diretor de investigações. Os dois foram afastados, depois o Flávio Dino, aquela briga de ego ali, não, eu mando mais do que você, derrubou a decisão do André Mendonça e da maioria da segunda turma lá do Supremo Tribunal Federal, que já havia praticamente ali ratificado a decisão do André Mendonça de manter lá o diretor-geral da PF afastado. Aí depois o Edson Fachin, bastante criticado também, como eu disse, é um presidente fraco. Aí viu na imprensa ali a pressão para cima dele, aí ele resolveu tomar para si. Não, peraí, tirou do André Mendonça lá o caso, derrubou as duas decisões, do André e do Flávio Dino, e pediu para que o Andrei Rodrigues, diretor-geral da PF, explicasse lá, desse as explicações necessárias sobre esse caso para ele. Então, é isso. Aí, marcaram a sessão ontem, e foi aquilo tudo. Para quem acompanhou aí, foi aquele show de horrores que nós acompanhamos, que nós assistimos ontem durante praticamente o dia todinho, o dia todo. E aí, a sua opinião sobre isso? Uma sessão, repito, que era para julgar se era para abrir ou não a investigação contra o Moraes, mas que se transformaram naquilo ali. Se era para votar junto ou separado, caso de André Mendonça e Alexandre de Moraes, coisas que não dão para comparar os casos aí, tá? Quiseram ali usar a sessão para transformar o Mendonça num criminoso, quando o suposto criminoso ali é Alexandre de Moraes, dentro daquela corte. Diante das provas que já existem, né, e que foram tornadas públicas. Não estou aqui falando, não estou sendo leviano aqui não. Tá? São as provas divulgadas, conforme as apurações lá da Polícia Federal, já tornadas públicas. Então, aguardemos aí, porque a próxima sessão não vai ser para debater Alexandre de Moraes, já vai ser para debater o André Mendonça, né? Para você ver como eles querem confundir mesmo o povo brasileiro. E foi encerrada a sessão lá com o pedido de vista, com os votos antecipados da Carmen, do Fux, sem uma definição do caso do Moraes. E nem do Mendonça, já que colocaram também o Mendonça no bolo ali. Flávio Dino tem 90 dias aí, 90 dias para devolver a questão. Então não vai ser resolvido nada antes das eleições. Só depois das eleições. Aí uma coisa grave aqui, hein? Se o presidente do Supremo Tribunal Federal não tiver pulso para decidir isso este ano ainda, porque pode ser depois das eleições e só depois de um segundo turno, possivelmente, vai ficar para novembro. Dezembro já tem 15 dias praticamente, ou 20 só. Aliás, menos contando os dias úteis, né? Antes do recesso. Aí é o seguinte, preste atenção da gravidade disso aqui. Se essa situação, se esse caso não for resolvido para já. Quem é o relator hoje desse caso não é mais o André Mendonça, já é o próprio presidente do Supremo Tribunal Federal. Relator lá no julgamento. Apesar de estar o nome, estava o nome ontem do André Mendonça como relator. Mas é o presidente ali que... quem tomou para si, né, a responsabilidade de julgar, de levar a plenário, então ele está o relator hoje, o presidente do Supremo Tribunal Federal. Aí se esse caso não for resolvido para já, ficar para o ano que vem, por exemplo, porque a estratégia até é essa, viu? De postergar e postergando o pedido de vista estratégico aqui do Flávio Dino, é levar isso adiante, talvez até deixar para o ano que vem. No ano que vem, você sabe quem é que vai assumir a presidência do Supremo Tribunal Federal? E que pode pegar, se não forem julgados até lá esses casos, para si, a relatoria como presidente? Para julgar? Para colocar para julgamento? O próprio aqui que é o investigado, ou poderia ser o investigado, porque não foi definido nada lá pelo Supremo. Alexandre de Moraes é quem vai assumir a presidência da Suprema Corte no ano que vem. Imagina se deixar esses processos aqui para o ano que vem, ali sob a responsabilidade, sob a tutela da presidência do Supremo Tribunal Federal. Ele mesmo, Alexandre de Moraes, é quem vai assumir no ano que vem. Então, é uma situação grave se até lá não acontecer nada, né? Pelo Supremo Tribunal Federal, pelo menos. Vamos aguardar o resultado das eleições também, né, que pode influenciar nesse caso aqui, lá mais adiante. Vamos ver se a população vai eleger um Senado limpo, capaz de ter a coragem de julgar ministros, né, de impeachmentar ministros do Supremo Tribunal Federal, porque o presidente que está lá é frouxo e não tem coragem para isso, porque ele é assim, né, coladinho aí, amiguinho dos ministros, eles tomam café, eles jantam juntos. Por porque tem rabo preso no Supremo, tem familiares com processos no Supremo Tribunal Federal, então eles, o Alcolumbre, ele protege o Alexandre de Moraes também. Então, porque tem mais de 100 lá, tem mais de 100 pedidos de impeachment no Supremo Tribunal Federal. Nenhum foi colocado até agora e sequer o Alcolumbre sinalizou. Pelo contrário, ele disse que não vai colocar. Pode ter 100, 200, 1000, que ele, enquanto presidente do Senado, não vai colocar nenhum para debate, nenhum para apreciação dos senadores ali. Mesmo diante de tudo isso que o Brasil tem assistido nos últimos anos, envolvendo ministros do Supremo Tribunal Federal. Então, olha, isso aqui pode depender de você, que tem o poder do voto nas mãos, no dia 4 de outubro, de escolher um Senado capaz, com coragem, de decidir o futuro de ministros da Suprema Corte, daqueles que não respeitam a Constituição. Porque o Supremo deveria ser o guardião da Constituição, mas seus membros ali, alguns deles, desrespeitam a Constituição brasileira. Como este que está no centro agora do debate, que é o Alexandre de Moraes. 8 horas e 10 minutos agora. Não poderia deixar de iniciar aqui o bom dia de hoje com esse resumo aqui e com essa análise desse caso, desse julgamento de ontem. Participe aqui com a gente, 991-15-2155. Vai mandando sua mensagem de áudio ou de texto para cá. Você que está no trânsito agora nos acompanhando, pode, caso se depare com alguma situação, passou por um acidente, viu um acidente de trânsito, um semáforo que não esteja funcionando, um buraco que esteja atrapalhando aí o trânsito, causando transtornos, esgotos, um semáforo que não esteja funcionando, uma rua interditada, faça o registro, mande para cá, informe tudo, local, hora, faça vídeos ou mande fotos relatando também a situação em áudio ou texto, tá bom? Então, participe aqui conosco nesta manhã e colabore com o Bom Dia 100.3. Eu quero saber de você que nos acompanha aí pelo rádio, como é que está o sinal da nossa rádio aí na sua região? Você que está no interior, estamos aqui, né, trabalhando para melhorar o nosso sinal, serviço aqui na antena já foi resolvido, já foi concluído, aliás, estamos aí gradualmente agora subindo a potência da rádio, os técnicos aí vão fazer os últimos ajustes, testes, né, de alcance de sinal, agora, hoje pela manhã, inclusive, tem uma turma aí indo para Bonfim para verificar aí a intensidade do nosso sinal. Quem vem também aí de Manaus aqui para Boa Vista já vem sintonizado para ver onde na estrada já começa a pegar a 100.3, né, para a gente ter esse feedback, para a gente ter esse retorno. Então você que está aí nas estradas também, você que está na BR-174 vindo de Manaus para Boa Vista, onde está pegando o sinal da Rádio Folha, você que está em Mucajaí, Iracema, você que está em Alto Alegre, você que está em Caracaraí, no Cantá, como é que está o sinal da Folha FM aí? Sintonize, porque como a potência ficou reduzida por alguns dias, possa ser que o seu rádio ali tenha saído do lugar da frequência. Então, procure lá a 100.3, sintonize, que o sinal já melhorou, viu? Já estamos aí, já aumentamos um pouco mais a potência e vamos aumentar gradualmente. Acho que hoje a gente chega na potência máxima aí e a Rádio Folha vai chegar bem longe e com qualidade. É o que a gente espera aqui. Agora 8 horas e 13 minutos, 8 e 13. Rorainópolis vai gastar R$ 1.300.000 com shows nacionais. Manu Batidão, Michele Andrade, Banda Deja Vu. Lembra? Banda Deja Vu. Pois é, vamos aproveitar para falar sobre isso agora, aqui no Bom Dia. Sobre essa que é o nosso destaque, aliás, o nosso principal destaque de hoje. A Prefeitura de Rorainópolis contratou as atrações nacionais do 11º Festival de Música de Rorainópolis, o Festmur 2026. As portarias aí de inexigibilidade de licitação autorizadas pelo prefeito Alessandro Daltro, que é o Pinto do Equador, somam R$1.302.000. R$1.302.000 em recursos públicos destinados ao pagamento dos cachês artísticos. O cachê mais alto do festival será o da cantora Manu Batidão, contratada aí por R$600.000 por meio da empresa MA Produções de Eventos Limitada. O valor será quitado em três parcelas. Três parcelas iguais de R$200.000. Então, o show da Manu Batidão, cujo valor é de R$600.000, seu cachê, vai receber em três vezes de R$200.000. Parcelado. A segunda maior atração é a cantora Michele Andrade, da BK Music Limitada, que custará R$400.000 aos cofres municipais, pagos em uma parcela de R$100.000 e duas de R$150.000. Então, esses shows aqui serão parcelados, tá? A prefeitura pagará de forma parcelada, pelo menos pelas informações aqui das contratações que a gente tem. Já a banda Deja Vu, da M&P Ferreira Produções, foi contratada por R$302.000, divididos ali em duas parcelas de R$100.000 e uma última de R$102.000. Todas as contratações foram feitas sem necessidade de concorrência, com base na nova lei de licitações, que permite a inexigibilidade para artistas consagrados pela crítica ou pela opinião pública. Você pode contratar aí sem concorrência, né? Direto, contratação direta. Os valores cobrem apenas as apresentações musicais desses artistas aí durante o evento. Então, R$1.302.000, tá? O valor que a Prefeitura de Rorainópolis vai gastar com essas três atrações nacionais aqui: Manu Batidão, Michele Andrade e Banda Deja Vu. O cachê mais alto, como já era de se esperar, é o da Manu Batidão, de R$600.000. Todos esses valores aqui dos cachês serão divididos. Divididos, não serão pagos de uma porrada só, de uma vez só, serão divididos aí, serão parcelados, né? Prefeitura de Rorainópolis parcelou. Aí são atrações nacionais, né? O povo sempre questiona, a gente traz aqui, porque o povo sempre está questionando. A prioridade é essa? A prioridade é contratar atrações nacionais enquanto o município está assim, está ruim, está com a infraestrutura ruim, comprometida, com ruas esburacadas, com vicinais pedindo socorro, com uma praça lá na Vila do Equador, que já era para ter sido concluída, sequer tem um banquinho lá para dizer que é uma praça, fazendo dois contratos, porque o primeiro não fez absolutamente nada, e só contratos milionários acima de 2 milhões, outra licitação agora recente de quase 2 milhões, 1 milhão e 900 mil, para continuidade, para concluir a praça do Equador, lá no município de Rorainópolis. E as vicinais, como é que estão aí? As obras que a prefeitura prometeu, que a prefeitura começou a construir, já terminaram aí em Rorainópolis ou não? Como é que estão as ruas aí do município de Rorainópolis? Ah, Natanael, mas aí está gastando 1.300.000 com essas bandas aí, com esses cantores, com esses artistas nacionais, mas vai arrecadar, pode arrecadar mais do que isso. Quem garante? Quem garante que vai arrecadar? E ok, arrecadando, será que a prefeitura vai investir na cidade o dinheiro arrecadado aí com o Festmur? Vai investir na cidade? Vai investir em infraestrutura? Vai investir em saúde pública? Vai investir em educação? Em segurança aí para Rorainópolis? ou vai deixar ali no caixa para somar-se a outro recurso para contratar lá adiante de novo mais atrações nacionais e a cidade entregue às traças. E a cidade com uma infraestrutura ruim, com uma saúde de péssima qualidade. Resta saber isso, né? Você vai ter retorno para a população. A população gosta de festa? Gosta. Vai apreciar? Deve. Quem gosta, né? De graça, vai. Mas aí ela precisa também de saúde, ela precisa de educação, ela precisa de ruas e estradas boas para trafegar. 8h19 agora. Eu vou fazer um intervalo aqui no Bom Dia, tá bom? 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Não sai daí, não desliga o rádio, não troca de sintonia de jeito nenhum. Continue conosco na live, comentando, compartilhando, deixando o like, que eu volto em instantes. Nem falei ainda, né, da live, nem pedi o like, mas já vai deixando aí. Na volta eu leio aqui os comentários.

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5: Oito horas e 27 minutos de volta, sim, aqui você tem voz. Olha, nós estamos com imagens no YouTube, te convido a chegar conosco aqui no YouTube para nos acompanhar com imagens, deixar o seu like, que é muito importante, tá? Quem está chegando conosco na live, quem já está conosco, já passamos de 70 pessoas, tem mais de 60 aqui nos acompanhando agora, após esse intervalo. Então deixa o like, que é importante o seu like. Depois do like, vai no botão compartilhar e compartilha essa live aqui com os amigos, manda para os contatos aí do seu WhatsApp, manda nos grupos também de notícias que você faz parte. Depois que você deixou o like, que você compartilhou, vai para o nosso chat e comenta. Deixa o seu bom dia, o seu alô, o seu recado. Faça como o Júlia Farias, bom dia amigo Natanael, bom dia Júlia. Também o Wilk Dias diz, ô maravilha, vamos juntos ouvir e ficar sabendo as verdadeiras notícias com o Natanael. Deixando o like, nossa meta, obrigado. Valeu, Wilk. Ele pediu para seguir o líder por enquanto, né, Wilk? Aqui, mas na próxima rodada, quem vai dizer que segue o líder sou eu. A Camille Pereira também está por aqui. Tudo bem, Camille? Bom dia. Ela diz, bom dia, meu amigo Natanael. Quero parabenizar meu irmão Markson, que completa 25 anos hoje. Parabéns, Markson. Irmão aqui da nossa amiga Camille Pereira. Tudo de bom para você, Markson. Feliz aniversário para ti. Margatênia também já comentou aqui, bom dia meu amigo Natanael, já estou ligada aqui na melhor 100.3 para as melhores informações. Marivalda Lima, bom dia Natanael, estou sempre ligada no melhor jornalismo da manhã, sim, valeu Marivalda. Joaquina Feijó diz misericórdia. Elizabeth Moreira, bom dia Natanael, uma boa quarta-feira para o senhor, que Deus abençoe o seu trabalho todos os dias, amém, Deus abençoe a todos nós. O Marcos Antônio Rodrigues, bom dia, Natanael. Uma quadrilha, esse Supremo, a tropa de Lula, Dino, Alexandre de Moraes, Gilmar Mendes e Zanin. O nosso hater aqui, né? É de Gusmão, né? De Gusmão Silva. Tá dizendo, eita, que amanheceu o dia pedindo voto para a extrema-direita. É o nosso hater aqui, o de Gusmão. Bom dia para ti também, viu, o Digosmão. 8h29, e aqui no nosso WhatsApp. Nosso WhatsApp, 99115-2155. Olha, o nosso amigo aqui, o Gleidson, dizendo que lá em Amajari tá bom, viu, o sinal em Amajari. Valeu, obrigado aí pela sua participação. Olha, o outro ouvinte aqui que não quer se identificar. Diz o seguinte, bom dia, não quero me identificar, sou ouvinte do seu programa, concordo com você. A nossa lei realmente está muito defasada, uma lei que só prevalece bandidos. E esses... Ah, não, isso aqui foi mais cedo, né? Para nós é essa aqui. Falando em audiência no Supremo de ontem, o presidente é muito fraco, é vergonhoso essa justiça. E a eleição está breve, prestem bem atenção em quem colocar para nos representar. Quero dizer... Então, que nossa lei está muito fraca, infelizmente. É o ouvinte também que não quer se identificar aqui. Obrigado aí pela audiência e pela companhia. Quem mais está por aqui? João, lá do Caburaí. Tudo bem, João? Bom dia. Cadê o áudio, Herrera?
6: Bom dia, meu amigo Natanael. Acho que todo mundo sabia a baixaria que ia ser lá no STF, né? Só que a gente não imaginava que fosse tão grande igual foi ontem. Aquele abençoado Gilmar Mendes abria aquela coisa dele que se chama de boca, pra dizer que até as milícias têm ética, né? E lá não tem ética quando expõem os camaradas, os filhos. Aí quer dizer que eles têm de fazer o que querem, mas não pode ser exposto, tem que ficar em sigilo. Porque se fosse eles, algum deles lá, o relator, né? Ia ficar em sigilo pra sempre aí o que eles fazem lá e não ia dar em nada. Complicado, né? André Mendonça tá sozinho lá, bombardeado do outro lado. Presidente frouxo. E o Flávio Dino lá, cara sarcástico, né?
5: Irônico. Sempre.
6: Ei, meu Deus do céu. O cara vem abrir a boca que tomar uma decisão para julgar, para abrir um processo no dia 7

0: setembro é porque tá fazendo, favorecendo algum lado político. E quer dizer que punir os outros no dia 7 de setembro não foi favorecer um lado político.
1: Abriu os processos. Não, o que a gente viu foi um show de hipocrisia também, né?
0: Quando é do lado deles, né? Aí é só quando é do lado dos outros. É pra acabar mesmo.
1: Quando é o Alexandre de Moraes, tá tudo certo, né, o meu caro? Meu amigo João. Quando é o Alexandre de Moraes, se fosse ele à frente disso aí, aí tava tudo certinho. Né? Ele estaria cumprindo a Constituição, cumprindo a lei. Essa ia ser a conversa. Bom dia, Natanael. Passando só para deixar meu like e lhe dizer que o STF está uma verdadeira patifaria. E o Vascão ontem, você gostou? É o Francisco Amaral. Pois é, ganhou, passou, né, o Francisco? Vai pegar o Boca Juniors, que eliminou o São Paulo aí pela Sul-Americana. Confronto bom, Vasco e Boca. Bom dia, Natanael Vieira. O Flávio Dino é muito pior do que o Alexandre de Moraes. E o trio Alexandre de Moraes, Gilmar Mendes e Flávio Dino vão passar por cima de tudo. É o nosso amigo Luiz Linhares. Obrigado, viu? Meu amigo Luiz Linhares está conosco aqui comentando na live. Voltando aqui para o nosso WhatsApp. Bom dia. Mande um alô para nós aqui no Jacaminzinho. Estamos na escuta do programa. É a Bruna Priu. Tudo bem, Bruna? Bom dia. Obrigado aí pela sua companhia, pela audiência. Está lá no Jacaminzinho, sintonizada com a gente, ouvindo aqui o Bom Dia. Bom dia para toda a turma aí do Jacaminzinho. Alô, Edilson. Edilson deve estar por aí ouvindo. Edilson Corsino. Vamos ouvir o Diego Fernando. Tudo bem, Diego?
2: Bom dia, Natanael. Exatamente isso que você está falando. Como esse Flávio Dino é mal educado, hein? Como ele desafia esse presidente frouxo. Mas é exatamente isso que você está falando mesmo aí, Natanael. Se deixar para o ano que vem, corre o risco de afastar, inclusive, o André Mendonça. Porque não sabe por que ele está sendo julgado, né? E a gente sabe. Está sendo julgado porque está sendo vítima de perseguição dos bandidos da corte. E aí, se não tiver um Senado para afastar esse Alexandre de Moraes, ele vai pintar e bordar e vai voltar com mais poder ainda. E dependendo do resultado da eleição, o próximo presidente ainda vai indicar mais 4, correndo o risco de isolar totalmente o André Mendonça e ele ser julgado sozinho, né?
1: Imagina, né? Quero nem entrar nesse mérito aí, viu? Mas é um risco. É um risco muito grande. A gente dá prosseguimento aí a esse governo que aí está e ele indicar mais 4 ministros para a Suprema Corte, aí meu amigo, esquece Supremo Tribunal Brasileiro, esquece Supremo Tribunal Federal, e aí que não vai prestar mesmo, viu? Porque as laranjas podres que foram indicadas aí pelo PT, pela esquerda, estão lá, acabando com a credibilidade do Supremo Tribunal Federal. Olha, a Companhia Nacional de Abastecimento, Conab, divulgou o 12º levantamento da safra 2025-2026, confirmando a maior safra de grãos da história do Brasil. O país alcançou marca de 366 milhões e 600 mil toneladas produzidas, o que representa um crescimento de 1,4% em relação ao ciclo anterior. Em sentido oposto ao cenário nacional, Roraima registrou expectativa de queda na produção. O recuo na colheita do estado aqui é reflexo direto dos impactos do fenômeno climático El Niño, segundo a Conab. Com o calendário agrícola de Roraima, como o calendário agrícola de Roraima possui aí um período de plantio diferente do restante do país, a Conab informou que os indicadores do estado poderão ser reavaliados nos primeiros levantamentos da safra 2026-2027. Então, Brasil batendo recorde histórico de grãos, mas o El Niño reduz a safra aqui em Roraima, segundo aponta aí a Conab, Companhia Nacional de Abastecimento.

0: Cadê quem mais comenta por aqui? O Davi Cavati, ou David Cavati, aqui do norte da Itália, na região de Torino. Sabe me dizer alguma notícia do concurso público para professor em Roraima, Rorainópolis, etc? Obrigado. Não tem informações até aqui, viu, o David, de concurso público para educação. Nem no estado e nem aí no interior também, sobretudo Rorainópolis, que você citou. Eu sempre trago aqui, eu estou acompanhando as publicações aí direto. E sempre que há seletivo ou anúncio de concurso público, eu tenho trazido aqui, eu tenho divulgado no Bom Dia. Tá? Então fique sempre atento aqui, qualquer novidade a gente traz aqui. Quem mais comenta? Nara Macedo. Tudo bem, Nara? Bom dia. Ela diz aqui, nossas leis nunca vão valer para punir esses canalhas do sistema. Os ouvintes opinando aqui, participando com a gente. Olha, já a gente vai falar sobre a confusão lá no PSDB. Caso de polícia, hein? Barraco bem na porta do PSDB e lavação de roupa suja. Eita, tem até um trecho de um vídeo aqui. A gente vai colocar no ar já, para você que está sintonizado aqui com a gente. Oi, bom dia, Natanael, aqui no Apiaú. Não estava pegando de jeito nenhum o meu, diz aqui a ouvinte, né? O meu esposo estava zangado, pensando que era o rádio. Passou mais de duas semanas sem pegar aqui no Apiaú. Manda um alô para nós aqui na Vila do Apiaú. Nós estamos ligados na rádio. Agora tá pegando, né? Agora aí no Apiaú, município de Mucajaí, tá pegando a Rádio Folha. Obrigado, viu? Vamos ver quem é aqui. Tá do telefone do Francisco. Francisco das Chagas. Mas é a esposa dele aqui que está falando. Só não tem o nome aqui. Me diz aí. Que está aqui salvo como Francisco, né? Lá da Vila do Apiaú. Francisco das Chagas. Mas foi a esposa dele que falou aqui. E mandou a mensagem dizendo que está ligada lá na 100.3. Obrigado aí para toda a turma. Para a família do seu Francisco das Chagas, na Vila do Apiaú, município de Mucajaí. Creuza Carmo, tudo bem, Creuza? Bom dia.
1: Bom dia, Natanael. Hoje eu posso dizer a você que eu estou escutando o seu programa. Opa. Muito bom, muito visível, muito...
0: Que bom.
1: É claro.
0: Graças a Deus, né, Creuza?
1: Mas esses dias atrás não prestava de jeito nenhum.
0: Assim, estava arrumando.
1: Eu tive que botar ele numa altura bem grande, bem alta. Porque se botar ele na parte baixa, ele não pega de jeito nenhum a Rádio Folha, entendeu? E ele pegava. Só que como eu fiz uma mudança aqui em casa, aí ele deixou, eu forrei, ele deixou de pegar. Ele pegava em cima da mesa, tocava o programa todinho, e agora não. Botei em cima da geladeira, ele pegava. Só que eu tive que botar na tomada que eu botava lá, eu ocupei com um bebedor, né? Aí não ficou vaga pro rádio. E agora eu botei em cima de uma outra, tipo uma caixinha, que tá pregado na parede, aí foi que ele pegou. Mas eu tive muita raiva. Prometi até de jogar ele no mato, mas não vou jogar mais não, viu, Natanael? Bom dia, bom programa. Ô, Natanael, eu tô muito triste com essa história de Alexandre de Moraes. Eu queria tanto ver esse homem atrás das grades, mas ele é quem tá falando, gritando mais alto lá, tá? Eu assisti essa noite. Ele tá se achando. E não tem ninguém, né, que faça nada pra tirar ele de lá. Bom dia, Natanael. Bom trabalho.
0: Bom dia, obrigado, Creuza. 8h40 agora. Vamos falar sobre esse barraco na porta do PSDB, lavação de roupa suja e tudo? Pois é, rapaz, olha, a divisão do fundo eleitoral do PSDB terminou em confusão. Caso de polícia em Boa Vista. O candidato a deputado estadual Jalci Renier registrou inclusive boletim de ocorrência e fez exame de corpo de delito após ser agredido e derrubado no chão em frente à sede do partido. Então teve pancadaria também. Esse entrevero envolveu um dos filhos do presidente estadual da legenda do PSDB, Edio Lopes. O estopim da briga foi a discussão sobre o repasse de verbas para a candidatura a deputada federal de Tatiane Aguilera, que é a esposa do Jalcer. Enquanto Jalcer acusa Edio de ameaçar cortar os recursos sob a alegação de que Tatiane desistiria do pleito, Edio rebate dizendo que Jalcer surtou e partiu para a agressão física primeiro, forçando o filho a apenas revidar. A baixaria expõe aí a guerra aberta pelo cofre tucano nesta reta final de campanha aqui no nosso estado. Temos inclusive um vídeo aí, um trecho desse vídeo da confusão. Coloca aí, Herrera, com áudio todo na tela para os nossos ouvintes. Olha aí o momento da confusão. Alguém filmou ali um trecho? Cadê, Herrera? Cadê o áudio, Herrera? Eita, Herrera, tem que colocar aqui. Peraí. Dessa confusão lá no PSDB, viu?
2: Oh. Segura.
3: Tira o doutor daí.
0: Tem xingamento, inclusive, aí, viu?
4: Ladrão safado!
0: Ó. Eita, rapaz, confusão, bem na porta do PSDB, bem na porta aí da sede do partido, né, do PSDB, esse entreveiro todo, esse barraco e lavação de roupa suja e tudo, como você está vendo aí, um trecho do vídeo que foi publicado nas redes sociais aqui da Folha de Boa Vista, por conta do fundo eleitoral, viu? Então essa divisão aí do fundo eleitoral terminou em porrada e também caso de polícia aqui em Boa Vista.

0: E olha, recuo de aliança e afago de garimpeiro no Senado. Ontem nós falamos aqui sobre possível dobradinha ali pro Senado. Foi um vídeo publicado, né, nas redes sociais da candidata ao Senado Tereza Surita com o candidato ao Senado também à reeleição Chico Rodrigues. Esse xadrez aí da disputa pela Câmara Alta, né, pelo Senado. Então, nesse xadrez aí da disputa pelo Senado, a ex-prefeita Tereza Surita, do MDB, tratou de esfriar os rumores e garantiu que não tem qualquer acordo de dobradinha com o senador Chico Rodrigues, do PSB. O vídeo em que os dois trocaram ali elogios em Caracaraí, segundo ela, foi apenas um gesto de civilidade em um evento organizado por um candidato a deputado que apoia os dois. Tereza faz questão de frisar que seu palanque é isolado. Enquanto isso, quem ganhou um padrinho barulhento, quem ganhou um padrinho aí é considerado até forte, foi a candidata Regina do Tio Ivo do Novo. O empresário Rodrigo Cataratas declarou apoio aí à sua candidatura, a candidatura da Regina do Tio Ivo, classificando-a como fora do sistema podre. A gente, então, tivemos também aí esses registros, né, esse apoio do Rodrigo Cataratas, conhecido aí pela questão do garimpo, né, por envolvimento com o garimpo na terra Yanomami. Ele que diz ter sido impedido de disputar o Senado por perseguição, está agora aí declarando apoio à candidatura da Regina do Tio Ivo, que é a candidata ao Senado pelo Partido Novo. Então, são os bastidores aqui da nossa política no Bom Dia 100.3. E olha, um levantamento da agência Fiquem Sabendo, mapeou 225 candidatos em todo o país já responsabilizados por irregularidades no uso do dinheiro público. Quem de Roraima, Natanael, está aí nesse levantamento? Aparece alguém de Roraima? Olha, de Roraima figuram a lista a candidata a deputada federal Cecília Lorenzon, do PSDB, com processos no TCU, e o deputado estadual Odilon, do União Brasil, candidato à reeleição, com decisão contrária no Tribunal de Contas aqui do Estado, do tempo em que geriu a Prefeitura de Caracaraí. As condenações não geram inelegibilidade automática, mas acendem um sinal amarelo. É o aviso de atenção também vem do Tribunal Superior Eleitoral, TSE, que manteve a inelegibilidade por 8 anos de um dono de blog que usou a página para fazer propaganda eleitoral escancarada no Rio Grande do Norte. Outra decisão pesada da Corte Superior cassou o prefeito e a vice de Cabedelo, na Paraíba, após provar que a gestão loteou cargos públicos e distribuiu benesses a mando do Comando Vermelho, dessa facção criminosa. Eita, eita, eita, eita. 8 horas e 46 minutos, vamos para cá, para o nosso WhatsApp de novo. Quem está por aqui conosco? Tarcísio Nascimento. Bom dia, Tarcísio.
1: Bom dia, Natanael. Natanael, você resumiu bem essa sessão. Um verdadeiro show de horrores, né? Que vergonha nossa Suprema Corte. Primeiro, a vergonhosa pipocada do Cássio Nunes, né? Que cedeu à pressão do Gilmar Mendes, depois vazou aí a troca de mensagem dele e do Gilmar Mendes. Gilmar Mendes se comportando como um verdadeiro gangster, um mafioso, né? Pressionando, chantageando ele a sair, pedindo pra sair, ele cedeu, né? Flávio Dino e Gilmar Mendes, claramente desrespeitando, tumultuando a sessão, confrontando e desrespeitando o poder do presidente do Supremo, né? Presidente frouxo, fraco, que não se impõe, não impõe a sua autoridade. O criminoso Xandão tentando imputar a culpa dos seus crimes ao Bolsonaro, né? Dizendo que é uma continuação do 8 de janeiro, uma vingança contra ele, é a continuação do golpe.
0: Olha quem fala,
1: como se o Bolsonaro
0: vingança,
1: fosse culpado dele receber 130 milhões do Vacaro via sua esposa, como se o Bolsonaro tivesse obrigado ele a receber 300 mil de cartão de crédito para cada filho, né? Como se o Bolsonaro fosse culpado dele ficar assessorando e trocando mensagens com o bandido Vacaro. Então eles estão desesperados, É uma vergonha, Natanael. Com devido perdão, peço perdão aí pela expressão, mas até um puteiro tem mais credibilidade do que esse Supremo aí.
0: Tá aí o ouvinte, a participação do ouvinte, a indignação aqui do Tarcísio diante do show de horrores no Supremo Tribunal Federal. Bom dia, Marluce.
2: Bom dia, seu Natanael. Aqui na 14 do Roxinha, a rádio pega ótima. Opa. Maravilhosa. Esse programa seu é nota 10.
0: Muito obrigado, 14 do Roxinho, município de Iracema. Valeu, Marluce. Obrigado aí pelo feedback, viu, pelo retorno. O Osmar está conosco aqui também. Bom dia, Osmar.
3: Bom dia, Natanael. Bom dia a você, bom dia a todos os ouvintes. Natanael, lamentavelmente, essa notícia aí, ó. Aquele policial que foi alvejado.
0: Pois é, rapaz.
3: Um combatente, né, que morreu, né, tentando reagir a um assalto. Eu espero que a nossa briosa polícia militar pegue esse vagabundo e faça o serviço nele direitinho, como tem que fazer com um vagabundo, né, porque um vagabundo desse aí não pode ficar no meio da sociedade, né. E essas outras imagens aí foi uma operação que ocorreu no Senador de Campos, como você pode ver aí. Esse local funcionava como uma espécie de oficina, né, para recuperar aviões.
0: Pega essas imagens, inclusive, aí, viu? Essa segunda aí, Herrera. Vamos falar do caso, né, do subtenente Aires, que foi baleado durante uma tentativa de assalto no último sábado. Ele que está em protocolo de morte cerebral ali no Hospital Geral de Roraima. Ele está internado desde o ocorrido e, devido à gravidade, deu entrada na UTI lá da unidade por volta das 6h30 de ontem, terça-feira, devido ao agravamento aí do quadro de saúde. O protocolo de morte encefálica foi iniciado pela equipe médica. O protocolo de morte encefálica é iniciado quando há suspeita de perda completa e irreversível das funções do cérebro e do tronco cerebral. Diligências para localizar o autor do disparo e as circunstâncias do crime estão sendo realizadas. Felizmente, a notícia é triste aí, sobre o policial. Isso é uma operação que teve num local, né, usado como oficina. Isso, Osmar, falhou aqui o seu áudio por último. Mas a gente observa que até uma operação da Polícia Rodoviária Federal, né, PRF, está lá. Os PRFs estão lá, estão verificando ali. Me parece que é o quê? Mexe com aeronaves, é, Osmar? É, né? Mexe com aeronaves, é uma oficina, então uma operação aí da PRF, tá? Foi nessa oficina, foi nesse local, nessa residência, que funciona como uma oficina, me parece aqui, de aeronaves. Foi lá no bairro Senador Hélio Campos. Sim, é uma oficina, né? Uma oficina aí de aeronaves, é no bairro Senador Hélio Campos, segundo aqui o Osmar. Foi quando, Osmar?
3: Não pode ficar no meio da nossa oficina.
0: Deixa eu ver,
3: senhor. Você pode ver aí, esse local funcionava como uma espécie de oficina, né?
0: A oficina para recuperar aeronaves, aviões de pequeno porte. Então, teve um baculejo aí, teve uma operação da Polícia Rodoviária Federal, como a gente observa aí nas imagens enviadas aqui pelo amigo ouvinte Osmar. Bom dia, Natanael. Jaime Maceiro, tudo bem, Jaime? Bom dia. Sempre ligado na melhor notícia. Muito obrigado, Jaime. Sempre nos dando carona aí pelas ruas da nossa cidade, sintonizado aqui na 100.3, acompanhando o nosso Bom Dia. Eu fico muito feliz pela audiência de todos os dias aqui que vocês nos dão. Tá no som do carro, mandou até a foto aqui. 100.3 FM, a rádio das pessoas que amam Roraima. Bom dia a todos. Teremos que agirmos igualmente à população de Nepal. Acorda, Brasil. Diz aqui o JP. Bom dia, Natanael. Natanael, esse Supremo Tribunal Federal tem que ser fechado. Ou mais da metade tem que ser presa. Sai daí. Essa outra parte não, né, Joaldo? Ah! Flamenguista, né? Aí falando aqui do Palmeiras. Palmeiras vice e tal. Bora ver no final. Bora ver no final, Joaldo. Quem mais está por aqui com a gente? Bom dia.
4: Fala, Natanael. Estou ligado
0: no jornal. Clóvis.
4: Né? Aqui o Clóvis. Clóvis. Silva,
0: tudo bem, Clóvis? Bom dia, meu caro.
4: Bom dia, Natanael. Rapaz, esse negócio do Supremo aí não vai dar em nada, esse negócio aí, entendeu? Não vai dar em nada. Tem que afastar os dois e investigar os dois separadamente, porque isso não vai dar em nada.
0: O Ademir também comentou por aqui no nosso WhatsApp. Bom dia, Ademir.
5: Bom dia, Natanael, ouvinte da Rádio Folha. É, Natanael, ali no STF tem que investigar todos ali. ali tá todo mundo com o rabo preso, ali há dois ou três que não estão. Ali eu acho que é a Carmen Lúcia, o Fraquinho, o André Mendonça.
0: O Fraquinho, que é o Fraquinho, né? Pode ser apelidado de Fraquinho.
5: Até o, André, até o Cássio Nunes Marques, pelo jeito, tá com o rabo preso, né? Então o negócio aí tá bonito. É, o STF, que julga, não tem moral para julgar, porque tá todo melado, né? O negócio tá bonito.
0: Olha, 8 horas e 53 minutos agora, 8h53. Deixa rapidinho aqui, mandar um bom dia pro nosso amigo professor Júlio Pinto. Feliz quarta-feira, amigo Natanael. Está preparado para o sofrimento a partir das 18 horas? Abraços. Tô sim, professor Júlio, tô sim. Ciente de que o Palmeiras faça, mesmo que na altitude, um bom jogo e venha de lá com a classificação. Olha, há menos de um mês aí para o primeiro turno das eleições, um acordo firmado entre o Tribunal Superior Eleitoral e o Ministério da Justiça e Segurança Pública estabelece diretrizes para o trabalho da Polícia Rodoviária Federal. Como que vai ser o trabalho da PRF nas eleições? O acordo foi firmado pelo presidente do TSE, ministro Cássio Nunes, e pelo ministro da Justiça e Segurança Pública, Wellington Silva, com o objetivo de garantir que todos os eleitores consigam se deslocar até seus locais de votação com segurança e sem interrupções indevidas. Ficou definido que o patrulhamento da PRF nas rodovias federais deve focar na proteção das pessoas e na fluidez do trânsito. A portaria determina que não aconteçam bloqueios desnecessários, que qualquer necessidade de bloqueio seja informada com antecedência e a Justiça Eleitoral, né, claro, e que os veículos só devem ser parados para averiguação de infrações leves e se houver risco à vida ou à integridade física das pessoas. Pela primeira vez, o acordo inclui apoio logístico da PRF para enfrentar eventos climáticos extremos, principalmente por causa da possibilidade desses eventos ligados ao fenômeno El Niño neste ano. O clima adverso pode afetar a mobilidade e o acesso aos pontos de votação. A Polícia Federal, a Polícia Penal Federal e a Força Nacional, que nós temos aqui, né, Força Nacional, também tem atuação aí prevista na portaria de acordo com as atribuições de cada entidade. Tudo isso para garantir que mais de 158 milhões de eleitores tenham direito ao voto assegurado e com tranquilidade. São quase 2 milhões e 300 mil eleitores a mais que em 2022. 8 horas e 55 minutos, deixa eu ouvir o Cleison. Tudo bem, Cleison?
6: Bom dia, Natanael. Bom dia, Deus abençoe todos. Pai, Natanael. Com certeza não vai acontecer nada com o Alexandre de Moraes e ele vai ser o presidente do STF. Eu acho que ano que vem já ele se torna, né?
0: Isso.
6: Daqui um ano, dois anos ele se torna o presidente do STF.
0: Ano que vem.
6: Vai ser horrível. Mas olha, eu oro muito para Jesus voltar antes do Dino virar o presidente do STF. Porque no dia que o Dino virar o presidente do STF, aí pode largar, viu? Pode largar, que esse homem é nojento. Esse homem é ruim, moço. Esse homem é ruim, moço.
0: Obrigado, Cleiton, pela sua participação. Alô, Natanael, bom dia, feliz quarta-feira a todos os trabalhadores e amigos ouvintes da 100.3. É o Natan. Natanael, quem cita a Irmandade Mafiosa em uma Suprema Corte como referência e ser seguida não é inocente, é conivente aos crimes realizados contra a República e aos nossos aposentados. E o descortês Flávio Dino nada mais é que o Gilmar Mendes 2.0. Parabéns ao Congresso Nacional que autorizou que esse homem ocupasse uma cadeira na alta corte do país. Pois é, culpa do próprio Senado, né? Também. E é quem aprova. O presidente indica, lá o Congresso aprova. Hilário, nosso amigo Hilário Azevedo de Vila Campos Novos, no município de Iracema, com o rádio dele ligado lá na banquinha lá do comércio dele. Vamos ouvi-lo aqui o que ele diz. Vamos ouvi-lo.
7: Bom dia, meu amigo Natanael.
0: Tudo bem, Hilário?
7: Passando aqui para te informar de primeira mão que, graças a Deus, a nossa rádio está agora 100% aqui em Campos Novos.
0: Opa, tá? Campos Novos também 100%.
7: Aí, ó, eu tentando sintonizar aqui o teu programa.
0: E nada, né?
7: Eu falei com o doutor Getúlio domingo passado, passei uma mensagem para ele, que eu estava em Boa Vista, né?
0: Sim.
7: E aí eu falei com ele, que ele disse que estava ajeitando aí a torre, mas graças a Deus agora está 100%, ó. Pegando bem mesmo, ó. Meu irmão, eu desejo para você, para um excelente programa, um programa com uma audiência muito grande. Eu quero desejar tudo de bom para todas as famílias de Roraima, muita saúde e que Deus continue abençoando o nosso Brasil, né? E tudo de bom aí, viu, Natanael? Estou na batalha aqui do dia a dia. Graças a Deus, de pé vivo, com saúde, com Deus no comando, sempre. Forte abraço aí, meu irmão. Deus abençoe você, toda a sua família e toda a nossa rádio aí.
0: Bom dia. Obrigado, Hilário. Nosso amigo Hilário Aguiar Azevedo, de Vila Campos Novos, município de Iracema, rádio também lá chegando, ok, 100%, que bom. Tô feliz agora.
8: Senhoras e senhores, com vocês, o melhor locutor do norte do Brasil, o jornalista
0: Juquinha. Tudo bem, Juquinha? Natanael,
8: bom dia, fala, bom dia, Juquinha. Rapaz, esse é o peso do valor que a gente paga quando se escolhe candidatos que em sua face já está escrito Vendes. Prova disso é Zanin, que está aí, né? Era advogado Lula, hoje ministro do STF. Está escrito Vendes na maioria desses políticos que estão aí. E depois aqui da parte, se o Supremo é esse que nós temos. Então, é escolher, galera, é escolher certinho. Não é quem se grita que é de direita ou de esquerda. É escolher seu valor, suas coisas. Seu passado tá aí para todo mundo ver, né? Aproveitando, Natanael, para parabenizar meu filho. O de número 4 tá fazendo 2 anos hoje.
0: Thales, parabéns para ele.
8: Meu Pai do Céu abençoe ele e todos que hoje estão aniversariando. Tudo de bom, Natanael, bom dia.
0: Parabéns pro seu filho, viu, Juquinho? Um abraço, obrigado aí pela sua audiência de sempre. Falando em Supremo Tribunal Federal, o ministro Edson Fachin planeja detalhar aí o rito do caso Mendonça, né? Na sessão plenária, a expectativa é de que o Edson Fachin suspenda a sessão do dia 23 de setembro, tá? Até a devolução da vista lá sobre Moraes. Era o mínimo que ele poderia fazer. Terminou nem o caso Moraes e já enfiar o caso André Mendonça aí para confundir ainda mais e atrapalhar o julgamento central desse caso, que é o do Alexandre de Moraes? Peraí, né? Então, tinha uma sessão marcada para o dia 23 aí, parece que o presidente vai cancelar, o presidente da Suprema Corte, Edson Fachin, marcada para o dia 23 de setembro, até que o Dino devolva lá a vista que ele pediu do caso de ontem. Cada uma, rapaz. 8h59, no oferecimento de Casa Paraíba, Orion Gases e Arroz Tio Ivo. Intervalo aqui no Bom Dia 100.3 e já já a gente volta.

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0: Agora são 9h05, de volta com o Bom Dia 100.3 aqui pela Folha FM. E olha a violência na nossa capital. Tô vendo aqui, né, um caso de uma mulher que foi morta a tiros dentro de uma clínica médica aqui na capital na manhã de hoje, viu? Na manhã de hoje, uma mulher foi morta a tiros dentro de uma clínica médica aqui em Boa Vista. É, meu amigo, a violência na nossa capital. Informação aqui que eu tenho de momento é de que essa mulher, essa clínica fica ali no bairro Messejana, aqui em Boa Vista, onde essa mulher era funcionária lá dessa clínica, funcionária lá desse local. Ela agora pela manhã chegava ali para trabalhar e foi surpreendida, foi atacada, né? E foi morta a tiros lá dentro desse estabelecimento localizado aqui no bairro Messejana. Por enquanto é a informação que a gente tem sobre esse caso de polícia aqui em Boa Vista hoje de manhã cedo. Uma mulher foi morta a tiros, era funcionária de uma clínica médica, ela chegava para trabalhar agora pela manhã e foi atacada, foi morta a tiros lá no seu local de trabalho. A qualquer momento a gente traz mais informações, a nossa equipe já apurando aqui da Folha BV esse caso, e a qualquer momento a gente traz a informação com mais detalhes para você. São 9h07 agora. Silvio Sobral, tudo bem, Silvio?
1: Bom dia, Natanael. Natanael, aquilo ali foi um círculo, sabe, com o pessoal do Lula. Aquilo foi uma palhaçada, Natanael. Entendeu? Flávio Dino, o decano da corte. Aquilo é um... Desculpa a expressão, tá? Mas aquilo ali é um círculo, entendeu? Ficou feio demais. Mas eu gostei que o Flávio não pediu vista, que fica pra depois das eleições. É mais munição pra nós. Pra tu ver como é que tá o nosso Brasil. Um cidadão que não tem moral nenhuma, que manda em todo mundo. E aí como é que fica? Entendeu? Aí as pessoas têm que fazer uma analogia do que vai ser a política esse ano. Entendeu? Pra aprender a votar. Isso é no início que o Lula bota, né? Fica bonito aquilo ali. Os pessoal lá fora, tudo clarinho, tudo descendo a ripa no Brasil, pra dar uma palhaçada daquela.
0: Obrigado, Silvio, pela sua participação aqui conosco. Bom dia, foi visto um André Mendonça despreparado, com medo de apresentar testemunhas. O ministro Cássio Nunes Marques pedindo... porque seu filho recebeu mesada do Daniel Vorcaro, diz aqui o ouvinte resiliente, né, identificado aqui como resiliente. E ele diz, Natanael, para de passar pano para André Mendonça. Eu leio a mensagem, o resiliente. Não estou passando pano para o André Mendonça, não. Mas uma coisa é uma coisa, outra coisa é outra coisa, não é, amigo resiliente? Pare de passar pano aí. Pare de passar pano para o Alexandre de Moraes, que o corrupto ali, pelo que aponta o relatório da Polícia Federal, é ele. É ele quem o Supremo tem que decidir se vai investigar ou não, se deve afastá-lo ou não, enquanto se houver investigação nesse caso, né? Porque depois daquilo que a gente viu ontem, ninguém sabe. Oi, André Luiz, bom dia, tudo bem?
2: Bom dia, Natanael, André, tudo de PP, meu parceiro. Pois é, Natanael, infelizmente, né, isso nos entristece de ver a molecagem, né, a palhaçada que foi essa sessão aqui no tribunal lá. Infelizmente, o Fachin não tem punho, não tem moral para colocar aqueles palhaços no lugar deles, né, porque virou uma palhaçada. Infelizmente, o povo não aprendeu a votar, porque o único que pode colocar esses palhaços no lugar chama-se Senado. Enquanto tivermos senadores corruptos, vendidos, senadores que devem, que são pau sujo, que nem galinheiro, não adianta. O povo tem que colocar senadores de direita que não sejam corruptos e nem sejam sujos, para que possam fazer uma limpeza no STF e nesse Brasil de meu Deus aí, porque o judiciário está todo comprometido, junto com o Senado e Câmara e tudo. Meu bom dia, Natanael. Um abraço aí, meu amigo.
0: Obrigado aí pela sua participação, viu? Aqui no Bom Dia 100.3. Olha o ouvinte aqui. Bom dia, Natanael. Gostaria de fazer uma denúncia sem me identificar. Sobre o não repasse dos pagamentos de empréstimo pela Prefeitura de Bonfim. De novo, rapaz. Diz aqui, o empréstimo é descontado da folha de pagamento dos funcionários concursados e demora um mês e até 2 meses para ser pago. Aí os funcionários pagam os juros, sendo que já vêm descontados na folha de pagamento da prefeitura. Já está com 3 meses que a prefeitura vem fazendo isso, diz aqui a denúncia. Quando foi denunciado mês passado, e foi aqui no Bom Dia, inclusive, né? Eles pagaram no mesmo dia que foi feita a denúncia. Será que todo mês tem que fazer isso? Obrigado, Natanael, diz aqui o ouvinte que não quer se identificar, provavelmente servidor público da prefeitura. Pois é, naquela ocasião, viu, o meu caro? Naquela ocasião, a prefeitura de Bonfim esclareceu o seguinte, que os repasses ali referentes aos empréstimos consignados dos servidores estavam ali rigorosamente em dia, não existindo qualquer pendência ou atraso por parte do município. Informou que tomou conhecimento de uma questão técnica, porém, né, informou que tomou conhecimento de uma questão técnica relacionada ao sistema da Caixa, envolvendo ali a transmissão e o processamento das informações. Ou seja, o sistema estaria processando os dados com atraso. Então, a Prefeitura de Bonfim ali culpou naquela ocasião, meu caro, o sistema da Caixa Econômica Federal, tá, tirando a sua responsabilidade. Mas a prefeitura reforçou que os repasses estavam ali regularmente quitados e não havia qualquer pendência financeira do município relacionada a esses consignados, que era uma situação exclusivamente relacionada ao processamento técnico das informações no sistema bancário, ou seja, no sistema do banco responsável aí, que é a Caixa Econômica Federal. Esse foi o esclarecimento ali da Prefeitura de Bonfim naquela ocasião. Foi mês passado, né? Dia 19 de agosto, 19 do mês passado que eu recebi essa nota aqui, quando houve uma denúncia parecida com essa aqui, de atrasos, sobre o não repasse de pagamentos do empréstimo consignado pela Prefeitura lá de Bonfim. Aí o pessoal, os servidores aí que estão com empréstimos, com esse atraso eles pagam juros e já tem o desconto ali na folha da prefeitura e pagam juros ainda por conta desses atrasos constantes, segundo aqui informa o ouvinte. Então que seja solucionado logo esse problema, né? Se é o sistema da Caixa, se é a prefeitura, enfim, alguém tem que tomar uma providência quanto a isso, não pode prejudicar o servidor que já está pagando o seu empréstimo, já tem ali o empréstimo descontado em folha e ainda pagar juros fora. Aí, peraí, aí não dá, né? Bom dia, me chamo Willam Viana e na minha opinião foi vergonhosa a postura do presidente Edson Fachin. Estão apelidando o Fachin de Fachin. E não me surpreenderia se o ministro Mendonça sair como vilão da história. Estão querendo isso ali, o Gilmar Mendes, o Flávio Dino, estão querendo exatamente isso, o Alexandre de Moraes, tipo assim, pô, se eu cair, não vou cair sozinho, vou levar o Mendonça comigo, sendo que, olha gente, não dá pra equiparar não, viu, um caso com outro, pelo amor de Deus, aí...
1: Bom dia, doutor Natanael, você viu ontem o teatro? Ontem teve um teatro bacana, sim. show. O próprio Supremo Tribunal Federal, ele deu, foi um show. Deixou toda a população, entendeu? À mercê. Porque todo mundo já sabia. Besta era aqueles que acreditavam que algum deles ia votar contra o Alexandre de Moraes, né? O Alexandre de Moraes. Agora, para resolver isso aí tudinho, população, principalmente, não só de Roraima, mas também do Brasil, temos que mudar o Senado. Porque não adianta a gente querer colocar senadores que têm processo, principalmente aqui. Se a gente quer o renovo, vamos renovar verdadeiramente. Políticos que já têm problema na justiça, principalmente que está concorrendo ao Senado, não adianta. Você está dando seu voto em vão, votando em político que é candidato a senador, principalmente aqui em Roraima, que tem problema na justiça. Porque não adianta só a gente querer mudar o presidente da República se a gente continuar com o mesmo Senado. Entendeu? Não adianta, vamos fazer o limpo, não só aqui, mas também na nossa Assembleia também, vamos mudar, porque não adianta só mudar o governo se a gente também não mudar os nossos deputados estaduais. Aqui é o Nivaldão do Bela Vista, uma ótima quarta-feira para todos.
0: Valeu, Nivaldo, sim.
1: São Paulo ganhou, né?
0: Ganhou experiência, não sei o quê. São Paulo perdeu e está eliminado da Copa Sul-Americana. É importante também, viu, Nivaldo, você chamou atenção aí para a questão da eleição aqui para deputado estadual. É uma eleição importante também, principalmente porque quem ganhar a eleição, quem ganhar a eleição para governo do estado vai precisar de governabilidade. Tem que ter governabilidade para fazer as coisas, né? Para fazer a máquina funcionar, para fazer esse estado funcionar, se desenvolver. Se não tiver o apoio da Assembleia, né, então que os eleitores façam as suas escolhas também aí, né, pensando nesse equilíbrio aí, pensando nessa balança, tá? Quem eu vou escolher para governo do estado, quem eu vou escolher para deputado estadual. Sendo que quem dá a governabilidade é a Assembleia Legislativa para o governo. Então, muita atenção, hein, gente? João, por que Moraes está votando? Absurdo. Pois é, João. Não era para votar. Ele falou, se o Mendonça for votar, eu também tenho direito de votar. Era o caso dele que estava ali, não era o do Mendonça. Mas o Fachin, né, o Edson Fachin, presidente da Suprema Corte, aceitou tudo ali, de forma passiva.
3: Bom dia. Eu nunca tinha visto na minha vida o acusado ser o juiz e o advogado. Nunca tinha visto o Alexandre Moraes.
0: Sempre foi, né, Jander? Sempre foi, rapaz. Bom dia, Natanael. Tá bem melhor o sinal da rádio aqui no Alto Alegre. Que bom. Alto Alegre também dando feedback aí pra gente. Gilberto Lima. Bom dia, Gilberto.
4: Bom dia, Natanael. Aqui é Gilberto Lima, do Centenário. Estou ligadinho aí na 100.3. Amigo, dê um alô aí quanto a colocação dessas flâmulas, desses políticos aí na rotatória do Trevo e outras rotatórias. Rapaz, eles estão colocando elas muito perto uma da outra e tá fechando a visão.
0: A gente pode
4: atrapalhar e causar um acidente ou sofrer um acidente. Tá muito perto, muito próximo uma da outra. Com a palavra, no caso aí, que é BR, a Polícia Rodoviária Federal, nessas BRs. E em outros pontos, do DETRAN ou o MS-TRAN, ficar atento a isso, ir lá para verificar se está atrapalhando ou não, porque no meu ponto de vista, como motorista, ele está atrapalhando em muito essas flâmulas desses políticos aí.
0: Obrigado, Gilberto, pela participação. Cacique Lu Pedro também está por aqui conosco, bom dia.
5: Moroei, Natanael,
0: Moroei,
5: amigo da Rádio Folha, por cá, Cacique Lu Pedro. Natanael, esse debate sobre a atuação do STF é tanto quanto complicado, né? Mas eu diria uma coisa, cabe ao povo brasileiro, nessas eleições, dar mais um mandato ao governo Lula para que ele possa indicar aí mais 3 ou 4 ministros do STF, ou passar essa responsabilidade para outro político. É também o momento, Natanael, do povo brasileiro realmente fazer essa reflexão sobre pessoas que vão assumir cadeira no Senado Federal, que realmente tem a vontade política de fazer algo de bom pelo Brasil. Então cabe a cada um de nós essa missão, essa responsabilidade. E gostaria muito de torcer para que cada um de nós, cidadãos brasileiros, possam fazer essa reflexão. Moroei, um bom dia a todos.
0: Moroei, bom dia, Cacique. Obrigado aqui pela sua participação. Bom dia, meu amigo Natanael. Essa é a verdade. Todos estão sujos e outra, isso não tem nada a ver com o governo. Isso não tem nada a ver com o governo, diz aqui o Ediel. Obrigado, Ediel, pela sua participação. Tá ok aí, o repórter? Vamos trazer informações agora com o nosso repórter 100.3, Alcir Marques, sobre um alerta, né, do INSS quanto a golpe que usa falsa prova de vida e ameaça bloqueio de benefício. Então, muito atento a essa reportagem agora do Alcir, viu? Foi até ali o INSS para trazer essas informações, esse alerta quanto ao golpe que usa falsa prova de vida e ameaça bloqueio de benefício. A matéria completa agora.
6: Bom dia, Natanael Vieira. Bom dia para você no estúdio. Bom dia para você que acompanha a nossa programação Folha FM 100.3. Você que nos acompanha através do YouTube. Olha só, Natanael Vieira, um novo golpe está acontecendo contra os idosos, né? É um golpe novo que precisa ser combatido, inclusive precisa ser anunciado para que as pessoas não caiam nesse golpe. Então estou aqui com o Jamerson Braga, ele que é gerente executivo do INSS aqui em Boa Vista. Ele vai trazer mais detalhes sobre como que é esse novo golpe e o que as pessoas precisam fazer para que isso não aconteça, Jamerson. Bom dia.
7: Bom dia. Isso, a gente pede atenção dos aposentados e pensionistas com relação a esse novo golpe, essa nova fraude. Então os golpistas, eles entram em contato com os idosos aposentados, né, que recebem algum tipo de benefício do INSS, então eles mandam um link via mensagem, via WhatsApp ou via e-mail, com mensagem referente à prova de vida. Então eles pedem para que o beneficiário clique no link que é enviado pela mensagem, porque se eles não fizerem essa atualização, eles vão perder o benefício. Então o idoso acaba...
8: O idoso fica nervoso
7: e aí acaba clicando e entregando as informações, senha, conta bancária, né? E isso é perigoso. Então o INSS, a gente alerta, informando e destacando que o INSS não envia mensagens solicitando prova de vida, não envia mensagens para o segurado, não entra em contato via telefone, não liga para o segurado pedindo para que o segurado faça atualização de prova de vida via telefone. Até porque a prova de vida hoje, ela é de competência do INSS, do governo federal. Então existe uma troca de informações entre as instituições, né, até para confirmar a biometria desse beneficiário, desse segurado, e com esse cruzamento de informações entre as instituições, exemplo, entre o INSS e os bancos, entre o INSS e a Polícia Federal, entre a Receita Federal. Então com o cruzamento dessas informações, o governo e o INSS acaba confirmando e fazendo a prova de vida daquele segurado que recebe algum tipo de benefício do INSS.
8: Esse tipo de golpe agora começou... Onde foi que se deu primeiro a primeira situação? Aqui na capital Boa Vista, em Roraima, e em outras cidades também está acontecendo?
7: Isso, em todo o Brasil, em todo o Brasil. E aqui a gente recebe alguns relatos dos segurados que nos procuram aqui na agência, informando que receberam mensagens, receberam ligações, né, de certas pessoas e vieram confirmar para ver se realmente era verdade. E a gente sempre alerta dizendo que não devem repassar informações via telefone, não devem clicar em nenhum link que é passado por mensagens, não devem informar senhas, nem conta bancária, muito menos informações sobre os benefícios, né, que a pessoa recebe.
8: Dados pessoais somente na agência?
7: Somente na agência, até porque o INSS já possui esses dados. Então o INSS não vai ligar solicitando, então não precisa. Então, com relação à prova de vida, o aposentado, o pensionista, né, aquele segurado que recebe benefício assistencial, ele pode ficar tranquilo, porque ele não precisa mais ir a uma agência bancária, se dirigir a uma agência bancária para fazer a prova de vida. Ele pode ficar tranquilo que o próprio governo, o próprio INSS já vai realizar essa prova de vida por ele. Tá? E é importante lembrar também que o INSS mantém umas plataformas de atendimento. Então, caso o segurado receba uma ligação, receba uma mensagem, e quer confirmar se realmente aquilo ali é um golpe ou é fake, ele pode entrar em contato com a nossa central de atendimento de número 135. 135, é ligação gratuita. A central funciona das 6 da manhã até as 21 horas. O segurado pode entrar em contato nesse período, de segunda a sábado. E também pelo aplicativo ou site Meu INSS. Né? Pelo site é o meu.inss.gov.br. Pelo aplicativo, é no celular, baixa o aplicativo Meu INSS e a pessoa acessa com a senha Gov, né, com o seu CPF, a sua senha do Gov.br, e tem todas as informações lá no aplicativo e site.
8: Então tá aí, para você que talvez venha receber, principalmente você idoso, venha receber algum tipo de mensagem, algum tipo de link, não faça isso, o Jefferson já falou aqui, não é feito nada através de aparelho celular, através de aparelho eletrônico, somente se caso for preciso, vai ser aqui na agência do INSS. Eu volto com você no estúdio.
0: Ok, Alci, obrigado. E atenção aí, né, aos nossos idosos, aos nossos velhinhos aí, para não caírem nesse golpe. 9 horas e 24 minutos. Sobre o caso que eu falei há pouco do homicídio, né? Foi feminicídio. A mulher foi morta a tiros dentro de uma clínica ali no bairro Messejana. Falei há pouco aqui sobre isso. Trata-se de Thelma de Melo Faria, de 36 anos, nova. Foi morta a tiros hoje de manhã dentro da clínica onde ela trabalhava ali no bairro Messejana. As informações preliminares apuradas aqui pela equipe da Folha dizem que a mulher foi atingida por aproximadamente 4 disparos de arma de fogo. E o principal suspeito do crime é o ex-marido dela. Após os disparos, ele teria fugido em um veículo que pertencia à mulher, esse veículo. Uma unidade do SAMU foi acionada, mas a vítima já estava sem vida, a mulher, a Thelma. O corpo foi removido pelo IML e deverá passar pelos procedimentos de identificação e exames periciais. A polícia realiza buscas para localizar o assassino, tá? O assassino aí da Thelma de Melo Faria, de 36 anos, repito, morta a tiros hoje de manhã dentro da clínica onde ela trabalhava, localizada ali no bairro Messejana. Olha, Fico, Roraima cumpre 19 mandados contra suspeitos de integrar organização criminosa, hein? A Força Integrada de Combate ao Crime Organizado em Roraima, Fico, deflagrou hoje a Operação Veredito. Essa Operação Veredito da Fico aqui em Roraima está no âmbito daquela operação que nós falamos aqui no início do Bom Dia, a Operação Força Integrada 4, uma iniciativa nacional de enfrentamento ao crime organizado. São cumpridos 14 mandados de prisão preventiva e 5 mandados de busca e apreensão em Boa Vista e Caracaraí, aqui em Roraima, além de Porto Velho, Rondônia e Campo Grande, no Mato Grosso do Sul. A investigação teve início em 2024, após a identificação de ameaças e possível articulação de integrantes da

0: de alguns membros em imposições de julgamentos e punições para a organização e tratar de assuntos sensíveis relacionados a ações violentas. Os investigados poderão responder crimes como participação em organização criminosa e incitação ao crime, sem prejuízo de outros identificados no decorrer das investigações. Então, 19 mandados contra suspeitos de integrar organização criminosa sendo cumpridos aqui em Roraima, pela FICO Roraima, tanto em Boa Vista como em Caracaraí e também estados como Rondônia e Mato Grosso do Sul. Aqui você fica sabendo de tudo no Bom Dia 100.3. 9h27. Bom dia, Antônio.
1: Natanael, bom dia.
0: Tudo bem,
1: rapaz? É o Antônio de Chico Leite. Natanael, eu quero mandar um abraço bem forte para todos os ouvintes Folha, especial do programa 100.3. E, Natanael, no começo do mês eu vi você falando aí num desconto de 14% na conta de energia elétrica, só que para mim veio ao contrário. Mês passado eu paguei R$180,41. Ontem chegou minha conta R$200,71. É brincadeira, não? Obrigado, bom dia. Foi uma coisinha, Natanael. Hoje eu conto com todos os meus amigos para me ajudar a pagar essa conta de energia. Pelo menos cada um mandar pelo menos R$200. Eu estou completando 6,8, Natanael.
0: 68 anos.
1: Antônio, seu jubileu está completando 68 anos, meu amigo. Tá bom? Obrigado.
0: Ô, Antônio, obrigado, viu, pela sua participação e parabéns. Feliz aniversário para ti. Tudo de bom. O que eu desejo para você é muita saúde, para que você viva aí, que você faça muitos e muitos aniversários ainda pela frente, tá bom? Tudo de bom aí para você. E um abraço aqui do seu amigo. Bom dia, Natanael. No Supremo, uma andorinha só não faz verão. Cuidado que o André Mendonça ainda pode sair preso. E diz aqui a nossa amiga Sérgio, né? Meu Vasco deu um pulo na Sul-Americana. Pois é. Avançou, né, Sérgio? Quem mais está por aqui? Deixa eu ver. Rafael Maia, bom dia, Natanael. Na minha opinião, o Supremo Tribunal do Exército poderia destituir o STF atual. E depois os senadores escolheriam os novos integrantes com regras claras que deveria ser juiz ou desembargador por no mínimo 20 anos e não por indicação do presidente. É o Rafael Maia. Oi, Selma, bom dia. Bom dia, Natanael, ligadíssima nesse maravilhoso jornalismo. Natanael, STF é uma vergonha mundial. Acorda, Roraima. Vamos votar em candidatos que tenham ficha limpa, principalmente para o Senado. Deixa o like dela de número 41. Josué Cavalcante, meu amigo, tudo bem? Ele diz, bom dia, Natanael, passando para tirar a falta hoje. Em casa, passando por um desarranjo intestinal. Ih, rapaz, comeste o quê, hein, Josué Cavalcante? Deu ruim para ele, tá com piriri, né? Ou piripiri, não sei. Eita, rapaz, se cuida aí, viu? Compra uma água de coco aí, toma um remédio. Lorival Braga, bom dia, Lorival, tudo bem?
2: Olá, bom dia. Bom dia, doutor Natanael Veira, e bom dia aos ouvintes do programa Bom Dia 100.3. Aqui é Lorival Braga, estou aqui no Lago Grande, município de Boa Vista.
0: Lago Grande.
2: Quero mandar um bom dia para o meu amigo Cacique Lupedro, Muruei,
0: grande
2: que mora aqui.
0: Grande
2: até me convidou para me comer uma galinha caipira no sítio.
0: Rapaz.
2: Bom dia, Cacique Lupedro. Eu quero avisar que essa Transenove, depois que atravessa a balsa do Passarão, até chegar nessa comunidade de Viseu, está boa. Mas também, eles estão fazendo uma manutenção também naquela que vai ali na homologação, naquela vicinal homologação, sai na 433 também, lá na comunidade de São Francisco. Eu creio que quando terminar essa parte aí, vão concluir até chegar também na 433, na 433, lá no seu DECSI. Está, melhorou muito, melhorou. Mas eu quero pedir também para a turma do Bueiro, que eu fiz até um vídeo aqui no município de Boa Vista, essa fazenda que fica nas margens do rio Surumu, fazenda Reducada, ali nós estamos precisando de um bueiro, tá bom? Quando vier, vamos colocar um bueiro ali, próxima fazenda Reducada. Eu já fiz um vídeo lá, porque todo inverno ela fica bem estreitinha, tá bom? Mas tá legal, tamo por cá. Bom dia para todos os ouvintes aqui da região, que está na sintonia. Mais uma vez, bom dia, meu amigo Cacique Lupeiro. Qualquer dia, vamos comer essa penosa.
0: Valeu, Lorival, obrigado aí pela sua participação. Seu Eugênio Tomé, bom dia, tudo bem?
3: Oi, Natanael, bom dia.
0: Bom dia,
3: senhor. Tomé. Tomei ausente aí como participante, né? Mas sempre como ouvinte.
0: Bem-vindo aqui.
3: Tenho oportunidade, estou dentro do carro ouvindo você e dizer mais uma vez parabéns pelo seu profissionalismo. Um abraço aí para a tua audiência que é espetacular, né? E dizer o seguinte, que a situação do STF só muda se nós colocarmos senadores lá que tenham condições e coragem para montar a maioria para destituir aquele pessoal, impeachmentar aquele pessoal, porque eles não estão servindo ao Brasil. Eles estão servindo a um grupo político, né? Não pode.

0: ele não pode ter lado. Tá? Então, eu quero aproveitar a oportunidade, Natanael Zeke, hoje quero convidá-lo também. Hoje nós vamos ter um grande evento do Novo, no Espaço Mosaico na Asa Branca, onde nós vamos ter a participação do governador, do futuro governador, né, do PL, o Arthur. Vamos ter a participação do vice-governador, do Arthur, que é nosso, do Partido Novo, professor Haroldo, do ex-governador Denário, né, da Regina, do tio Ivo, né, que está habilitada aí de 7 a 0 agora, há 5 dias, pelo Tribunal Regional Eleitoral.
1: O TRE formou maioria, né, para liberar a candidatura dela.
0: Hoje às 20 horas, a partir das 19 horas, no Espaço Mosaico Lázaro Branca. Quero convidá-lo e convidar todos os seus ouvintes, porque a gente tem que colocar para que as pessoas, o público, os eleitores, possam ter a opção de votar e dizer lá na frente, poxa, eu votei na outra pessoa porque não tinha uma outra opção. Nós temos várias opções. Você pode escolher o que você quer de melhor para Roraima e para o Brasil. E o Partido Novo está oferecendo a Regina do Arroz Tio Ivo para você. Deus abençoe. Bom dia, muito grato por você ter um programa que ele é de utilidade pública, além de ser uma fonte magnífica de informação jornalística. E você tem uma vantagem, Natanael. Você não faz nenhum posicionamento se direcionando para A ou para B. Você é uma fonte pura de informação. Deus te abençoe. Forte abraço.
1: Obrigado, seu Eugênio. Bom dia. Obrigado aqui pela sua participação. Pois é, temos aí diversos nomes, né? Colocados aí à disposição do eleitor roraimense para Senado. São mais de 10 nomes aí, né? Colocados à disposição do eleitor.
2: Bom dia, meu amigo.
1: Bom dia, Roberto.
2: O que eu falei pro
1: tudo
2: senhor?
1: Bem?
2: Não vai dar em nada, em nada.
1: Ontem não deu em nada,
2: a gente tem que votar certo. Só tem dois senadores aqui dentro de Roraima que é da direita. E todo mundo sabe. Ninguém não é doido. Vamos votar nos outros aí dizendo que é do centrão, meio da direita. Esses do centrão são tudo petistas. Tudinho. Então, bora votar certo. Votando errado, por isso que tá desse jeito aí o Senado aí, ó. Tudo pessoa cheia de processo aí, não dá em nada. Então, vamos votar certo. Só tem duas pessoas da direita.
1: Vamos votar certo, né? Tem vários nomes aí, como eu disse, à disposição do eleitorado. Bom dia, José Cavalcante. Comiu um mamão sozinho. Ele, ó, comeu um mamão sozinho, não repartiu com a família aí, ó. pelo menos a limpeza é natural, tá certo. Não tem a manha não pra comer um mamão, José Cavalcante. Eita, rapaz. Gente, não dá mais tempo. 9 horas e 34 minutos. Evelyn já batendo aqui na porta. Toque, toque, toque. Deixa eu ver que aqui conosco, Samara Massafera. Valeu, Samara, um abraço, comentou aqui, não vai dar tempo de colocar o áudio dela, tem vários áudios aqui. Antônio Santos, bom dia, meu amigo Antônio Santos, seu Raimundo Curica, um abraço. Leonel Pereira também. Ei, meu, tá chegando bem, o som da rádio aqui tá beleza na manhã. E de noite, a noite toda. Bucajaí, né? Bucajaí já recebemos aqui feedback de a Piauí, né, que a rádio tá pegando bem. Iracema também, que é mais longe ainda, né? Iracema é para lá um pouco. Também o sinal tá pegando bem. Então, Samara, meu amigo Vitor Macedo, bom dia, Natanael. Até máfia tem ética, né? Pois é, Vitor. Um abraço, Samara comentou, fez vários comentários aqui. Eliusa Menezes, bom dia, boa quarta-feira. Servilda Pereira, Delvane Ribeiro, bom dia. Nara Macedo, a toda a turma que comentou na nossa live, que deixou o like. Atingimos aí a marca dos 50 likes, muito obrigado. Bom dia, Gabriel, bom dia, Alex, obrigado pela participação. Não dá tempo para colocar os áudios. O Frank Nascimento, tudo bem, Frank, bom dia. O Milton também, poxa, não dá tempo. O Cosmo Almeida, o Cabelo, JP, tudo bem, JP? Pois é, né? O Amazonas, está escrito aqui, o Claudenor lá do Buritis. Antônia, do Bairro dos Estados, tudo bem, Antônia? O Antônio King também. Obrigado, Antônio King. O J. Gomes conosco aqui também. Segundo informações, parece que o miliante se entregou antes da PM lhe encontrar, sobre o suspeito lá apresentado à polícia após policial militar ser baleado. Teve uma reviravolta aí, viu? Estavam divulgando uma imagem aí de alguém que não tinha nada a ver com a situação, né?
3: Bom dia, aqui no Truaru, a escuta do programa sempre.
1: Olha, a nossa amiga Iracema,
3: a,
1: né?
3: A minha opinião hoje, deixar aí minha indignação, que o Flávio Dino devia de andar no bolso com um vidrinho de óleo de peroba para passar naquela cara de pau dele, tá? Ele devia, com ele, com esse... esse poder que ele acha que tem, ele é tão poderoso, por que ele não faz alguma coisa pelo Maranhão dele? E depois que ele foi governador do estado, ainda ficou mais pobre. Tá bom? É isso aí. Bom dia, fica com Deus.
1: Ok, Iracema, bom dia. Fábio Oliveira, bom dia. Maria de Souza, bom dia. Célio Moura também, tudo bem? Thaísa, ou nosso amigo Menandro, Agostinho também. Um abraço, obrigado a todos aí pela audiência. Não dá mais tempo, tem muita gente e muitas mensagens aqui que infelizmente não vão ir ao ar. Apóstolo Elton, um abraço. Edivan Silva também. Todo mundo que está conosco aqui acompanhando o Bom Dia. Tá vindo aí o E-Show com a Evelyn Campos. Meio-dia tem Jornal da 100.3. Amanhã eu volto com mais uma edição. Amanhã tem mais Bom Dia. Manda seu áudio para cá, sua mensagem amanhã de manhã, tá bom? Tchau.

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28: Muito bom dia, meus amorinhos. Sejam bem-vindos ao programa É Show. Que tá no ar pra você, especialmente pra você, que já tá aí na nossa sintonia, curtindo a rádio das pessoas que amam Roraima. Eu sou Evelyn Campos e é um prazer estar com você nessa manhã gostosa de quarta-feira, dia 16 de setembro de 2026. Já passou do meio do mês? Já foi. Já a gente tá em outubro, me piscou, tá em outubro. É desse jeito. São 9h44 da manhã. Hoje eu estou um pouquinho resfriada, gente. Não sei se é resfriado, não sei se é alergia. Sei que eu estou um pouquinho enferma. Então vocês podem estar ouvindo aí a minha voz diferente hoje. Mas é só um resfriadinho, com a graça de Deus, eu espero que seja. E vai ficar tudo bem. E vocês estão bem? Ah, eu quero saber. Diz pra mim se você tá bem, se você não tá. Eu quero saber, bora fofocar. Manda mensagem aqui no nosso WhatsApp. Pelo 99115-2155. É o número do poder. Aí tu manda mensagem, pede teu som, participa, manda um recado pra quem você quer mandar. Sabe, interage com a gente. O que que é 2 minutinhos pra você mandar uma mensagem, pedir uma música e curtir o programa mais pop da cidade, hein? Ah, menino, não tem desculpa pra ti, não. Tu pode ouvir no carro, no rádio, pela internet, no seu celular. Aí fala o celular, mas você sabe, dentro do seu smartphone. Só não escuta quem não quer e quem ainda não sabe o que é bom, né? Ah, menino, o negócio é aqui. 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Sim, já trago novidades do Folha BV pra vocês. E falando em novidades, deixa eu logo dar um spoiler, né? Amanhã... Lembra que ontem... Não sei se vocês vão lembrar. Claro que vocês vão lembrar. Quem tá na nossa sintonia 24 horas aqui sabe. Ontem a gente conversou um pouquinho sobre o hip hop, né? E alguns burburinhos que estão rolando aí. Aí, pra gente falar um pouco sobre música, sobre cultura e desmistificar essa ideia de que o hip hop, o R&B, o rap é coisa de marginal. Vamos desmistificar isso? Convidei aqui meus amigos Bizaki, Juninho e o Menor pra vir aqui amanhã pra gente falar um pouco da comunidade do rap, do hip hop em Boa Vista, que é um movimento que tem crescido bastante. E também pra gente conhecer as coisas, né? A gente entender como é que funciona. Então amanhã o pessoal aqui vai estar pra gente falar sobre esse estilo, né? Você sabia que o hip hop ganhou... Ano passado não, foi retrasado. Um dia só pra ele? Dia 11 de agosto é o Dia Nacional do Hip Hop. Tá bom pra você? Nacional, dia brasileiro do Hip Hop. Você tá entendendo o quanto que a gente já pode se apropriar disso? Pois é, e aqui é o programa mais pop da cidade. É música, é pop, tá com a gente. E é por isso que eu vou estar informando vocês, a gente vai estar gerando opiniões aqui. E falando em opiniões, Manda mensagem aí pra eu saber como é que tá sendo. Só conta pra mim, como é que tá o sinal aí da 100.3? Você tá escutando a gente direitinho? Tá chiando? Tá um negócio esquisito? Manda mensagem aqui no 991-1521-55. Me diz como é que tá esse sinal, que eu já dou um jeito aqui, ó. Falo com o pessoal. E eles resolvem. Sim, da melhor forma possível. Por isso, meu amor, só tem a única desculpa pra você não tá aqui hoje é se você não quiser. Hoje, menina, esse negócio. Foi que essa gripe me deixou assim? O que, que uma noite sem dormir não faz com a pessoa? Olha, vamos de música então aqui. Vamos começar nosso programa? Ai, deixa eu mandar um cheiro cheiroso pro meu amigo Rui Costa, que já tá mandando mensagem, vou já ouvir aqui, pra Dona Flora. Ih, Dona Flora, nem posso ouvir teu áudio. Esse áudio aí foi pro Natanael. O que é do Natanael é pro Natanael. O que é pra mim, eu escuto. Aqui é tudo separadinho, bonitinho. Então, vamos de música? Ai, deixa de papo, já é quarta-feira, tanta coisa pra gente fazer, né? Vamos com Dance No More, do Harry Styles. Ai, hoje eu vou trazer babados do mundo pop pra vocês. Sim, só espera aí que eu tenho tanto babado que esses cantores, essas cantoras do mundo pop estão fazendo. Que é isso? Deixa disso, meu Deus. Vamos com Dance No More, do Harry Styles. Pra gente começar nossa quarta da melhor forma possível.

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3: 10 horas.
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Kelly Clarkson! Pra você curtir aqui às 10h25 da manhã, aqui no programa é show! Gente, deixa eu pegar as notícias aqui do Folha BV! 72 apostas! Ganharam aí 4 milhões na Loto Fácil! Ih, eu falei ontem que o negócio tava bom! Então vamos dizer que 72 pessoas estão muito felizes hoje. Oh, maravilha, assim que eu gosto. Ai, que coisa boa. É desse jeito. Tem notícia de atleta roraimense que conquista ouro e prata no Campeonato Sul-Americano de Jiu-Jitsu. A Railine Martins venceu a categoria pluma, faixa azul com até 57 quilos. E ficou com prata no absoluto durante uma competição realizada no Rio de Janeiro. Ai, que tudo! Roraima tá aí, ó, levando o nome da melhor forma possível. E, ó, eu se fosse você, eu ia lá no Folha BV também, ó. Me atualizar de coisa boa. Tem as notícias... Tem essa terno.

0: 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Eu vou pro comercial e volto já já, tá? A gente tem o nosso momento zen, vamos com alguns pedidos musicais dos nossos ouvintes. Enquanto isso, você fica aí, é rapidinho.
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0: Estamos no ar de volta, agora com o nosso Momento Zen. Vamos lá, meus amores, são 10h51, beberes. E hoje o nosso Momento Zen tá bem tranquilo, tá bom? É, hoje a gente entende que nem toda resposta vem do momento, ela vem do tempo. E a gente tem uma mistura de energia que mistura profundidade, organização, força e realização. Estamos ainda com a lua crescente em escorpião, o sol em virgem. Parabéns aos aniversariantes do dia. Mas a numerologia está no número 8 e ela fala de poder pessoal, de autorresponsabilidade, de prosperidade e um pouco mais de consciência sobre nossas escolhas. É um número forte, mas que também exige maturidade. Ter força não significa fazer tudo de uma vez, sabia? Às vezes a força também está em saber parar. É o break. E aí o conselho do dia chega justamente nesse ponto. Talvez você esteja procurando respostas demais fora de si. Opiniões, sinais, conselhos e comparações. Chega uma fase que a gente só escuta os outros e a gente nem percebe. Só que algumas decisões só ficam claras quando a gente diminui o ruído do externo e escutamos a nossa consciência. Por isso, hoje não é um dia para se isolar do mundo. É um dia para criar momentos de silêncio interior. Se ouvir, sabe? Será que tu tá se escutando? Ou apenas reagindo o que acontece em sua volta? Ficar no automático não dá, né? O que é preciso compreender melhor antes de tomar uma decisão? Será que você tá usando a sua força com consciência ou tentando controlar tudo? Ai, ai, ai! Às vezes, uma pausa não significa ausência de movimento, tá? Elas são apenas o lugar onde a direção aparece. É. Vai pensando aí. E vamos ter um pouco mais de prudência, né? Nesses tipos de impulsos. Vamos pro batidão? Bom dia, você que é de Áries. A criatividade, cuidado e capacidade de realização estarão fortalecidos. Nutra seus projetos com atenção e permita que suas ideias ganhem forma de uma maneira bem natural, tá? A cor pra hoje é vermelho. Touro! O dia pede equilíbrio, responsabilidade e decisões justas. Observe os fatos com clareza e evite agir apenas pela emoção do momento. Hoje a cor é verde. E aí, gêmeos? Existe uma energia positiva, sabe? De clareza, de alegria e confiança acompanhando o teu dia. Busque aproveitar para reconhecer suas conquistas e compartilhar melhor suas energias. Ainda mais aquelas que são boas. Por isso, a cor pra hoje é amarelo. Bom dia! Você que é do signo de Câncer? A sua capacidade de liderança estará em destaque. Organize suas emoções antes de assumir responsabilidades para que a firmeza não se transforme em rigidez. Ai! A cor pra hoje é vermelho ou azul. Leão! Olha, um ciclo importante pode alcançar uma conclusão. Busque reconhecer o quanto você já avançou e se prepare para novas etapas com mais força. Por isso, a cor pra hoje é azul claro. Virgem! Olha, decisões importantes vão pedir aí mais do seu equilíbrio. Jogo de cintura, sabe? Aquele jeitinho, jeitinho com paciência. Faça bom uso da sua capacidade de análise sem se tornar excessivamente exigente com você mesmo ou com os outros. Hoje a cor é vermelho. Bom dia, Libra! O dia favorece a introspecção. É, tudo bem. Pra você, tudo bem. É um dia pra você se conhecer melhor. Reserve alguns momentos pra ouvir a própria consciência antes de buscar respostas em outras pessoas. É, mais pra ti, Libra. A cor pra hoje é azul marinho. Escorpião. A sua energia, confiança e vitalidade vão estar em destaque. Uhul! Aproveite para colocar boas ideias em movimento e reconhecer aquilo que já não está funcionando. A lua crescente vai te favorecer bastante, tá? E a cor para hoje são tons quentes, como vermelho, laranja, amarelo e afins. Sagitário. Existe uma mudança inesperada que pode mexer com estruturas que pareciam seguras. calma. Em vez de resistir imediatamente, observe o que precisa ser reconstruído de maneira mais verdadeira e sólida. A cor para hoje é nude ou bege. Capricórnio. Sua sensibilidade e intuição estarão mais fortes. Escute mais o que você sente, dê valor a isso. E não alimente medos ou inseguranças sem confirmar os fatos, né? Hoje a cor é azul. Aquário. Relações e escolhas importantes ganham destaque. Procure agir de acordo com seus valores e não apenas com aquilo que parece mais fácil no momento. Hoje a cor é verde. Bom dia, peixes! O momento pede pausa, observação e mudança de perspectiva. Algumas respostas podem surgir quando você deixar de insistir no mesmo ponto de vista. Menos rigidez cognitiva, hein, peixes? Hoje a cor é amarelo. E a gente encerra o nosso momento zen. Lembrando que se você perdeu o teu signo, é só mandar mensagem pra gente no 99115-2155 que eu mando o teu signo pra você. E vamos encerrar lembrando que algumas respostas não precisam ser procuradas. Elas simplesmente aparecem quando o silêncio finalmente ganha espaço dentro de nós. É preciso silenciar o mundo pra gente ouvir o nosso universo. 10h58, meus amores! Hoje o momento Zen foi em tempo recorde, menino do céu! Nem eu tô acreditando que foi tão rápido assim, ó! Menos de 10 minutos, tá louco? Eu sei que eu vou pra um comercial e volto já. Tu fica aí, viu?
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3: 10h58.
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7: 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Eu sei que eu vou ficando por aqui. Você fique muito bem por aí. Amanhã eu tô de volta. Agora você fica com as principais notícias do esporte. E ó, daqui a pouco tem o Jornal da 100, viu? Com muita notícia boa pra você. Notícia boa, até notícia ruim também, né? O importante é você estar o quê? Informado, meu amor. É isso aí! Tem notícia de tudo quanto é jeito. Então, ó, pro pessoal que mandou aqui no nosso WhatsApp algumas denúncias, eu já encaminhei pra todo mundo, pro pessoal aqui da redação. Eles vão administrar tudo bonitinho pra vocês. Tenham só um pouquinho de paciência, tá? Eu sei que eu vou me embora. Amanhã eu tô de volta, tá? Vamos quintar amanhã. São 11h36. Fiquem com nossa área. Um tchau, tchau pra vocês. Fiquem com Deus, tá?
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3: Vamos nós, 12 horas e 39 minutos, quarta-feira nobre, com o melhor do rádio esportivo do Brasil aqui na... Informações do Corinthians, momento muito delicado. Eu não acredito nessa história de chave. Existe sim, mais entrega, mais dedicação, mais trabalho e mais entendimento daquilo que você precisa fazer para poder sair deste marasmo em que se encontra o Corinthians no Campeonato Brasileiro. Alô, Lucas Bueno, boa tarde.
4: Fala, Elia, todos que nos acompanham aqui no Nossa Área. Daqui a pouquinho, às 21h30, Corinthians e Estudiantes se enfrentam pelas quartas de final da Libertadores. O jogo da ida terminou em empate. Então, qualquer resultado positivo para o Corinthians nessa partida classifica o timão para a próxima fase da Libertadores. Qualquer empate, a disputa vai para as penalidades. E qualquer resultado em que o Estudiantes vença, o Estudiantes se classifica para a próxima fase. E um Corinthians que deve vir a campo com Hugo Souza no gol, Mateuzinho na lateral direita, Gustavo Henrique, Gabriel Paulista e Matheus Bidu fechando o setor defensivo. No meio campo, Alan, André Carrijo, Breno Bidon e Rodrigo Garro. No ataque, Caio César e Memphis Depay. Corinthians segue sem Yuri Alberto e segue sem o volante André para essa disputa das quartas de final da Libertadores. Quem vencer, enfrenta o vencedor de Flamengo e Independiente del Valle, que será decidido amanhã.
3: Informações do Palmeiras para você. É o grande dia. Sim, Palmeiras é muito favorito, mas tem altitude e tem a pressão. Alô, Bruno Migliozzi, boa tarde.
5: Fala, Elia, tudo bem? Boa tarde. Abraço para você, para o amigo ligado aqui na Bandeirantes durante o Nossa Área, chegando com as informações do Palmeiras. Em dia de decisão, vale vaga nas semifinais da Copa Libertadores e o futuro do Palmeiras na temporada de 2026 na competição continental. Pontos importantes sobre esse duelo de logo mais às 7 horas da noite. Ali há 3 jogadores recuperados e podem retornar já para esse duelo contra a equipe da LDU. Piquerez, Maurício e Sosa. Os 3 eram dúvidas e treinaram nessa terça-feira na última atividade do Palmeiras antes do duelo importante. Atenção, hein? O Piquerez, com a questão no tornozelo, não é mais uma preocupação. Também o Maurício, recuperado daquela tendinite no joelho, participou da atividade e pode jogar ainda que não esteja 100% recuperado. E o Sosa volta de lesão na coxa e é outra opção no banco de reservas. O elenco ganha corpo, ganha força para um jogo importante que, claro, você acompanha na Bandeirantes. 7 horas da noite, a bola rola. É a vida do Palmeiras sendo definida na Copa Libertadores. Elia!
3: É isso. Hoje é a grande noite. Sim, Palmeiras é muito favorito, inclusive para estar na grande decisão. E nas condições normais de temperatura e pressão, Palmeiras e Flamengo, mais uma vez, se enfrentarão na decisão da Copa Libertadores da América. Mas cautela e caldo de galinha não fazem mal a ninguém. Isso é um exemplo daquilo que ontem aconteceu com o São Paulo. Ai, ai, ai, ai, ai. Um terror. Tinha que ter jogado muito mais do que jogou. Tinha que ter entregue muito mais do que entregou. Agora? Agora é tarde. Oi, PDV, um abraço.
6: Boa tarde, Eli, um abraço pra você, pro amigo ligado aqui no Nossa Área. Rafinha falou na Zona Mista ontem após a eliminação do São Paulo para o Boca Juniors. e admitiu um timing errado na demissão de Hernán Crespo, mas disse que mais cedo ou mais tarde o treinador argentino seria demitido. De alguma forma, respaldou o Harry Maciz da presidência do São Paulo, dizendo que ele paga contas que não foram, de alguma forma, geradas por ele, e entrou em contradição, dizendo que sempre soube que seria um ano complicado para o tricolor paulista, apesar de ter falado na chegada, indo contra a fala do Crespo com relação aos 45 pontos no Campeonato Brasileiro. Bom, o São Paulo agora tem só o Brasileirão pela frente e um jogo importantíssimo sábado, 9 da noite, contra o Internacional no Morumbi.
3: Pois é, é o que sobrou. O São Paulo agora vai ter que escalar no Campeonato Brasileiro. Rafinha é fraco e despreparado para a função. Uma coisa é o que você fez como jogador de futebol. A outra é aquilo que se imagina que você tem a condição de fazer como gestor, como coordenador, como diretor executivo de futebol. Aí você tem que ter um preparo que o Rafinha não tem. Descendo a serra para as informações do Santos. Santos deve carimbar sua classificação hoje, mas de novo, com muito cuidado. É ou não é, Everton Ramos? Boa tarde.
7: Oi, Elia, tudo bem? Boa tarde para você, para o ouvinte ligado com a gente aqui no Nossa Área. O Santos tem partida decisiva nesta quarta-feira, 7 da noite, tenta uma vaga às semifinais da Copa Sul-Americana, pode perder por um gol de diferença, caso perca por 2, o jogo vai para os pênaltis, já que venceu na ida 2-0 na Vila Belmiro. O provável peixe para o duelo de logo mais tem Gabriel Brazão para o gol, o Cuca mantendo a linha defensiva com 3 zagueiros e com o retorno de Lucas Veríssimo. Ao lado dele, William Arão e Luan Pérez. Nas alas, na direita, Rodinei, na esquerda, Escobar. Mais centralizados, Gustavo Henrique, Oliva e Gabriel Bontempo. E no ataque, Gabriel Barbosa e Rony. Peixe que tenta então chegar às semifinais da Copa Sul-Americana. Destaque também, uma notícia importante, a CBF remarcou aquele clássico adiado, 21ª rodada do Brasileirão, São Paulo e Santos, para o dia 2 de outubro, uma sexta-feira, 8 da noite, durante a data FIFA.
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9: Você sabia que o Grupo City, grande conglomerado de clubes de futebol, com Manchester City como principal expoente, tem um representante vivo na Copa Sul-Americana? É o Montevideo City Torque. Clube uruguaio que desde 2017 faz parte do grupo que também tem o Bahia no futebol brasileiro. A equipe inclusive perdeu o jogo de ida contra o Cienciano do Peru na única chave de Sul-Americana e Libertadores nas quartas de final que não envolve clubes brasileiros. Na ida o placar foi de 2-0 e agora o time que representa o Grupo City na América do Sul tenta reverter esse resultado jogando em Montevideo nessa quinta-feira.
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10: 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Vamos nós, uma quarta-feira nobre, uma quarta-feira que você tira o chapéu, se encosta no sofá, coloca o rádio na melhor frequência e acompanha dois gigantes do futebol do estado de São Paulo. De um lado, o Palmeiras em Quito, no Equador, enfrenta a LDU. De outro, o Palmeiras enfrenta a LDU com uma vantagem muito importante, mas uma desvantagem em relação à altitude. Muito mais perto, aqui no extremo leste da cidade de São Paulo, o Corinthians enfrenta o Estudiantes de La Plata. Empatou na Argentina. Tem um ligeiro favoritismo, mas a fase é ruim. O Santos viaja até BH para enfrentar o ótimo Atlético Mineiro. Mas a ótima vantagem de 2-0 também dá ao Santos uma tranquilidade para poder imaginar que sim, estará numa semifinal de Copa Sul-Americana. Estes são momentos muito especiais para a gente entender até onde cada um poderá chegar, até onde cada técnico tem capacidade acadêmica ou, se você não tem o acadêmico, a classificação, a qualidade, o conhecimento de um autodidata que pode te garantir uma classificação a torneios importantes sul-americanos, que além da premiação, eles representam muito, tanto para o Santos, quanto para o Palmeiras e para o Corinthians. Neste momento, esta é uma quarta-feira das mais nobres deste ano de 2026. E você é ouvinte privilegiado. A melhor cobertura desta quarta Sul-Americana e Libertadores aqui na... Ontem, o São Paulo se despediu. Sim, deu a lógica. Ah, como deu a lógica? O Boca jogou mais em 180 minutos. O Boca foi mais aplicado em 180 minutos. O Boca foi mais inteligente em 180 minutos. E o Boca soube exatamente o que tinha que fazer para derrotar uma equipe que, infelizmente, estava desorganizada e teve poucas alternativas para poder merecer estar numa semifinal de Copa Sul-Americana. Isso significa que, sim, neste momento, o cargo de Dorival Júnior está em xeque. Alô, Dorival, eu quero ouvi-lo.
11: Da mesma forma, acabou acontecendo isso, nós não esperávamos, não imaginávamos, ainda na parada do meio do tempo, não no intervalo, na parada, eu tentei pontuar sobre isso, que o que nós tínhamos que errar, já havíamos errado, que nós tínhamos que ter um pouco mais de tranquilidade, botar essa bola no chão, fazer as coisas com um pouco mais de segurança, um pouco mais de tranquilidade, começamos a dar uma opção a mais ao nosso companheiro, e não foi isso que nós vimos. O primeiro tempo muito complicado, um nervosismo excessivo comprometendo o nosso rendimento. Então nós deixamos de ter 40, 45, 50 minutos da primeira etapa para uma equipe que precisava criar, jogar e buscar o gol.
12: Agora volta no toque de bola e perdeu o bola. O São Paulo, Boca chegou na cara do gol.

0: duro, dolorido para a torcida do São Paulo e nem poderia ser diferente. Mas quando você não realiza a missão, quando você não tem capacidade de entregar, como é que você pode reclamar? E aí sim, essa é uma conta que tem que ser atribuída a todos. Cada qual com o seu tamanho vai ter que ser responsável e responder por essa conta, que começa com o presidente, que passa pela escolha de um coordenador de futebol que não tem preparo para ser coordenador de futebol, e esse é o caso do Rafinha, que passa por um treinador que infelizmente não conseguiu apresentar boas alternativas, e essa sua passagem pelo São Paulo, eu diria até aqui, é melancólica, e esse é o caso do Dorival Júnior, e passa por um time também de pouca entrega. Como você perde 45 minutos importantíssimos de uma decisão que ela será definida nestes 90 minutos, com acréscimos em 100 minutos, e você não tem capacidade de entender que já tinha que entrar no primeiro segundo, não é no primeiro minuto, totalmente ligado, na rotação de 120 rotações por minuto, exatamente para tentar colocar o seu adversário nas cordas e mostrar a ele quem era o São Paulo jogando no Morumbi. Infelizmente, a equipe comandada pelo Dorival não teve essa capacidade. E quando você não tem capacidade, você paga pelos seus erros. 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
3: E ontem o Corinthians venceu o Bahia. As Brabas venceram por 1 a 0 logo aos 13 minutos. A Johnson marcou o único gol da partida. Com a derrota, as Mulheres de Aço vão buscar a classificação na próxima segunda-feira às 21h30 na Arena do Corinthians. O Bahia precisa vencer o jogo por uma diferença mínima de 2 gols para avançar à final da competição. Já o Corinthians, que é o atual campeão do Brasileiro feminino, joga pelo empate e está buscando o 8º título na competição.
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4: É isso, chegando ao final de mais um Nossa Área para você. Boa tarde, fiquem com Deus e boa sorte.
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8: Meio-dia.
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2: Doze horas e seis minutos, boa tarde, o Jornal da 100.3 está no ar, sintonize aqui na Folha FM 100.3 em Boa Vista e região, na 94.7 em Bonfim, ou nos acompanhe com imagens pelo YouTube, Facebook e Instagram. 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
3: E vamos direto aos destaques de hoje.
2: Mulher é morta a tiros pelo ex-marido em clínica no bairro Messejana. Suspeito é encontrado morto em estacionamento.
3: Câmara de Boa Vista aprova LDO para 2027, com emendas para guarda municipal, creches e saúde.
2: E Moraima convoca doadores com sangue tipo negativo após aumento de cirurgias eletivas.
3: Exército, Ibama e Funai destroem estrutura de garimpo ilegal na terra indígena Raposa Serra do Sol.
2: E ainda, a operação da FICO desarticula plano de facção contra agentes de segurança e prende suspeitos.
3: Estes e outros destaques você confere agora no Jornal da 100.3.
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2: Boa tarde, ouvintes. Boa tarde, Jaqueline.
3: Boa tarde, Natanael. Boa tarde, ouvinte.
2: Olha, a Câmara Municipal de Boa Vista concluiu hoje a aprovação do projeto da Lei de Diretrizes Orçamentárias, a LDO, que define metas, prioridades e regras do orçamento público da capital para 2027. O texto final, que recebeu apoio de 18 vereadores, segue agora para a sanção do prefeito Marcelo Zeituni.
3: A peça original sofreu 4 alterações para prever a revisão e adequação da carreira de guardas civis municipais. A creche em período integral, noturno e fim da exclusividade de emendas da bancada para obras de infraestrutura municipal e do percentual fixo de 0,5% das individuais para a mesma finalidade.
2: Conforme a LDO, o prefeito terá que enviar a lei orçamentária anual, a LOA, do próximo ano para a Câmara até 30 de setembro. O texto elege 5 prioridades: políticas de inclusão social, sistema único de assistência social, primeira infância, austeridade na gestão dos recursos públicos sem afetar os direitos dos servidores, a revisão de salários, progressões e promoções anuais e promoção do desenvolvimento econômico sustentável.
3: Do orçamento, no mínimo 25% da arrecadação dos impostos será revertida para a manutenção e desenvolvimento do ensino, enquanto o mínimo é de 15%, que será para ações de serviços públicos de saúde. No máximo, 3% da receita corrente líquida poderá ser guardada para riscos imprevistos e outros créditos adicionais.
2: Entre as metas da LDO para a educação estão a ampliação e reforma de 7 escolas, a construção de uma escola e a capacitação continuada de professores.
3: Na saúde estão previstas construção, ampliação e reformas de 12 unidades básicas e aquisição de equipamentos e materiais permanentes para elas. O plano ainda mira 756 mil atendimentos individuais na atenção primária e mais de 80.600 em saúde bucal.
2: Agora, mudando de assunto, o Tribunal de Justiça de Roraima assinou um acordo de intenções para avaliar a implantação do método APAC aqui no estado. Essa metodologia propõe um modelo humanizado de recuperação de presos, com foco na disciplina, trabalho e apoio familiar.
3: Durante o seminário na capital, especialistas apresentaram dados do sistema que já funciona em outros 7 estados. Além de custar 1/3 do valor do sistema prisional comum, a reincidência nas APACs e também de apenas 13% entre homens e menos de 3% entre as mulheres.
2: A diretora da Escola Judicial, desembargadora Tânia Vasconcelos, destacou que o objetivo é garantir a reinserção social dos egressos. O governo do estado, a Defensoria Pública e forças de segurança acompanham as tratativas para a implementação dessa proposta.
3: Agora são 12 horas e 10 minutos, a gente muda de assunto e fala que com o aumento né, de 98% nas cirurgias eletivas realizadas pelo governo de Roraima, o Hemoraima precisa urgente de doadores de sangue e plaquetas. A prioridade atual é para tipos sanguíneos do fator RH negativo.
2: Apenas entre maio e agosto, a rede estadual realizou mais de 4.900 cirurgias. O avanço dos procedimentos cardíacos no Hospital Geral aumentou a necessidade de coleta de plaquetas para garantir o atendimento de urgência e cirurgias de grande porte.
3: Segundo a enfermeira e diretora estadual da Política de Assistência Hemoterápica, né, da CESAL, Liliana Bezerra, aumento, né, dos procedimentos cardíacos elevou a necessidade de plaquetas.
4: Quando há um aumento significativo de cirurgias de médio e grande porte nas unidades assistenciais, é fundamental que haja um link com o Hemocentro. Inclusive, nós tivemos recentemente reuniões de planejamento relacionadas a isso, principalmente das cirurgias cardíacas. E para que não haja desabastecimento.
2: Para doar é preciso ter entre 16 e 69 anos, pesar mais de 50 quilos e apresentar documento com foto. O Hemoraima fica na Avenida Brigadeiro Eduardo Gomes, no bairro Aeroporto, e atende de segunda a sexta-feira, nos períodos da manhã e da tarde.
3: E vale lembrar também, Natanael, quem faz cirurgia, né, do coração, cardíaca, ela precisa mais de bolsa. São 10 bolsas por cada cirurgia. Então imagina só quantas pessoas não estão precisando de sangue, né? E você que é doador, você que não doa há muito tempo, procura o Hemocentro, porque uma bolsa salva até 4 pessoas, né? E a cirurgia cardíaca precisa aí de mais de 10 bolsas. Agora são 12 horas e 12 minutos. A gente vai mudar de assunto e falar dos prazos de validade dos concursos públicos estaduais, que serão suspensos durante o período eleitoral em Roraima. O projeto de lei aprovado na Assembleia Legislativa estabelece que a paralisação do prazo vale a partir de 3 meses antes das eleições e até a posse dos eleitos.
2: A proposta foi elaborada para evitar prejuízos aos candidatos aprovados, já que a legislação eleitoral proíbe novas nomeações e contratações de servidores durante o pleito.
3: A contagem do tempo de validade dos concursos será retomada no primeiro dia útil após o fim do período eleitoral, com a garantia de manutenção de todas as colocações. O texto aprovado pelos deputados segue para análise e sanção do governo do estado.
2: Agora 12 horas e 13 minutos. Daqui a pouco, após o intervalo, a Anvisa proíbe caneta emagrecedora vinda do Paraguai. E vamos trazer também informações desse, que é o nosso destaque, desse homicídio, feminicídio que aconteceu hoje pela manhã, onde uma mulher foi morta pelo ex-marido a tiros numa clínica localizada ali no bairro Messejana. Horas depois, o suspeito foi encontrado morto num estacionamento lá no bairro Jardim Floresta.
3: Situação muito difícil,
2: sim,
3: né?
2: Todas essas informações, esses detalhes, daqui a pouco, após o intervalo.
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2: 12:17. Vamos aqui ao primeiro capítulo desta situação, desta matéria. Uma mulher de 36 anos foi morta a tiros dentro de uma clínica no bairro Messejana, aqui em Boa Vista, na manhã de hoje. Os detalhes agora com o nosso repórter 100.3, Alcir Marques.
16: É isso mesmo, mais um feminicídio. Segundo dados, uma das capitais mais violentas contra a mulher. O caso ocorreu exatamente aqui na clínica da criança Menino Jesus, no estacionamento. Logo cedo, quando uma funcionária chegou exatamente aqui na clínica, veio a estacionar o seu carro aqui na clínica, quando um ex-namorado, que não aceitava o fim do relacionamento, chegou, invadiu o estacionamento, entrou, como você pode ver nas imagens de segurança. Ele, ao chegar até o veículo da vítima, bateu com a coronha da arma no vidro do carro para que ela pudesse abrir o vidro do carro. Quando ela abriu, ele simplesmente puxou a vítima, arrancou de dentro do veículo, tentou levar empurrando até o outro lado do banco do passageiro, da porta, abriu a porta. Como você continua vendo nas imagens da câmera de segurança da clínica, conseguiu colocar a vítima dentro do carro, deu a volta para chegar até novamente ao banco do motorista, e quando ele chegou no banco do motorista, a moça conseguiu abrir a porta e saiu novamente. Ao sair, ele novamente abriu a porta do motorista, saiu, deu a volta, teve uma breve discussão novamente, com a arma em punho, disparou mais ou menos 4 a 5 tiros na cabeça da vítima, segundo informações. Conversei com uma funcionária aqui da clínica, que não quis se identificar, que contou exatamente como aconteceu.
17: O ex-namorado de uma funcionária, que tinha uma medida protetiva, veio hoje no estacionamento. Ela estava entrando para trabalhar e o rapaz deu um tiro nela. Ele não estava aceitando, possivelmente, a separação e destilou o tiro nela e fugiu no carro dela.
16: Então é um ex-namorado e chegou logo cedo, já tinha medida protetiva. E não aceitava.
17: Não aceitava, já tinha mais de uma semana. E ontem ela recebeu mensagem ou ligação, parece que o irmão dele, informando que ele estava comprando bala. Foi essa a última informação que a gente teve.
16: Foram quantos tiros?
17: Eu acho que 4 ou 5, não sei de certeza.
16: Na cabeça.
17: Tá,
16: e nesse momento a clínica está fechada, de luto.
17: Está fechada, a gente não vai atender hoje, né? Por conta de ninguém estava esperando isso. A gente comunicou os pacientes que infelizmente ninguém tem psicológico para atender, nem profissionais, nem médicos, ninguém está com psicológico para poder atender os pacientes hoje. Tá bom?
16: Infelizmente, mais uma vítima de feminicídio em uma das capitais mais violentas contra a mulher. Mais uma vítima, mais uma mulher, mais uma pessoa, mais um homem que não aceitava o fim do relacionamento. Veio tirar a vida de uma mulher, de uma trabalhadora. Não se sabe qual o motivo que se deu, por qual ela não quis mais continuar o relacionamento. Mas enfim, ela não queria mais e ele não aceitava. E aconteceu exatamente isso aqui na clínica Menino Jesus. Diretamente aqui da clínica Menino Jesus, com mais esse feminicídio na nossa capital Boa Vista, no estado de Roraima, Brasil. Alci Marques, de volta com você no estúdio.
2: O ex-namorado suspeito desse crime, desse feminicídio, foi encontrado morto horas depois. Alci Marques segue com a informação.
16: E olha só, o suspeito do feminicídio que ocorreu agora há pouco ali na clínica acabou de ser encontrado pela Polícia Militar aqui em um estacionamento do supermercado aqui na nossa capital Boa Vista. O suspeito se encontra morto dentro daquele automóvel que você está vendo nas imagens. A polícia já sabia que ele estava parado em algum local aqui pela região e foram averiguando o estacionamento, alguns locais, até encontrar o automóvel, o veículo da moça que foi pego lá no estacionamento da clínica. Ele veio para cá e agora, nesse momento, a Polícia Militar acabou de encontrar o suspeito do feminicídio exatamente aqui nesse estacionamento em um supermercado aqui na capital Boa Vista. Você vê imagens aí exatamente do veículo, do automóvel. Segundo informações, ele cometeu suicídio depois de cometer ali o feminicídio. Ele veio para esse estacionamento desse supermercado e cometeu um suicídio. A perícia já está aqui no local, a Polícia Civil também já se encontra no local, a Polícia Militar também já se encontra no local para fazer os procedimentos de praxe, para agora levarem o suspeito de feminicídio para a clínica, para o IML. Diretamente aqui de mais um estacionamento de supermercado aqui da nossa capital Boa Vista, onde acabou de cometer o suicídio, o suspeito de cometer o feminicídio em uma clínica logo cedo, pela manhã, nesta quarta-feira. Alci Marques, de volta com você no estúdio.
2: Olha, a mulher, né, a Thelma, de 36 anos, jovem ainda, né, o Jaqueline?
18: Sim.
2: Ambos eram jovens, né? Ela já havia registrado o boletim de ocorrência contra o ex. Né? Isso foi recente agora, 7 de setembro, tem matéria aqui na Folha, inclusive, relatando agressões físicas, ameaças de morte, ela já vinha sofrendo ameaças de morte, e também violência psicológica. Então já havia ali um histórico, né, do que poderia e acontecer, do que estava prestes aí a acontecer, e infelizmente chegou a acontecer neste dia de hoje, nesta quarta-feira, 16 de setembro. Tem mais informações aqui, né? A Folha conversou com a família da Thelma, que lembra dela como mãe dedicada e mulher trabalhadora. Tem matéria aqui no nosso site folhabv.com.br.
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3: Agora são 12 horas e 23 minutos. A Agência Nacional de Vigilância Sanitária proibiu a importação, venda e uso da T36, medicamento conhecido como caneta emagrecedora. A resolução publicada hoje alerta que o produto não possui registro sanitário e nem passou por testes de segurança.
2: A Anvisa também bloqueou as vendas do site gofarma.shop, que comercializava de forma ilegal substâncias não autorizadas, como a retatrutida.
3: A agência reforça que os remédios só podem ser vendidos por farmácias e drogarias credenciadas. A compra de medicamentos em sites genéricos coloca a saúde em risco por falta de garantia de procedência.
2: E a Promotoria de Defesa da Pessoa com Deficiência do Ministério Público assinou um aditivo de ajuste de conduta com a Secretaria Municipal de Gestão Social de Boa Vista.
3: O acordo prorroga por mais 6 meses o prazo para a Prefeitura regularizar a oferta de residências, né, inclusivas no município. As unidades atendem pessoas com deficiência ou mobilidade reduzida em situação de vulnerabilidade.
2: O novo prazo para que a Prefeitura conclua as adequações e envie os comprovantes ao Ministério Público vai até 21 de fevereiro de 2027. A prorrogação buscou evitar o desgaste de uma disputa na Justiça e garantir a continuidade dos serviços.
3: Agora são 12 horas e 25 minutos, a gente vai falar dos moradores de Uiramutã, que terão acesso a atendimentos jurídicos gratuitos da Defensoria Pública do Estado nesta quinta-feira e sexta-feira. A equipe estará de plantão na sede da Prefeitura para resolver casos alimentício e criminal, cadeia ali e divórcio, guarda de reconhecimento de paternidade.
2: Na quinta-feira, o atendimento acontece pela manhã e à tarde. Já na sexta, os defensores atendem apenas no período da manhã, sempre por ordem de chegada.
3: Para ser atendido, o morador deve levar o documento com foto, CPF, comprovante de residência e documentos do caso. Segundo a Defensoria Pública, a ação evita que as pessoas precisem viajar para buscar orientação jurídica na capital ou em Pacaraima.
2: E o Tribunal Regional Eleitoral de Roraima intensificou o treinamento presencial de mais de 2.600 mesários no interior do estado para as eleições de 2026.
3: As equipes da Justiça Eleitoral estão percorrendo os municípios para orientar convocados e voluntários sobre manuseio da urna eletrônica, montagem da sessão e atendimento aos eleitores.
2: Nesta semana, os treinamentos presenciais passam por Cantá, Bonfim, Normandia e Amajari, com atividades no interior até o dia 26 de setembro.
3: O presidente da Comissão de Treinamento de Mesários do TRE, Anderson Aguiar, explica por que a presença física das equipes é fundamental nas localidades fora da capital.
18: Os atos preparatórios para as eleições de 2026 já chegam em sua reta final. O treinamento de mesário, que começou no final de agosto desse ano, já entra também na sua fase de conclusão. Agora, o treinamento é focado no interior do estado, em todos os municípios do interior do estado. Para essas localidades, o treinamento segue a modalidade presencial e treinará todos os membros da mesa receptora de votos de forma presencial. Contudo, isso não exclui que o mesário possa fazer o treinamento através do aplicativo Mesário. Lembrando que o treinamento através do aplicativo vai até o dia 3 de outubro, véspera da eleição.
2: Em todo o estado, mais de 6 mil mesários atuarão no pleito. Quem preferiu ou não puder comparecer às sessões presenciais pode realizar a capacitação online pelo aplicativo Mesário ou pela plataforma do TSE até o dia 3 de outubro.
3: E agora a gente vai falar da primeira Brigada de Infantaria de Selva, que deflagrou nesta terça-feira, dia 15 de setembro, a Operação Curaritinga 3, na terra indígena Raposa Serra do Sol, no interior de Roraima.
2: Pois é, essa ação conjunta com o IBAMA e a Fundação Nacional dos Povos Indígenas, FUNAI, mirou pontos de lavra clandestina na região da Serra do Atola, nas proximidades das comunidades indígenas Napoleão e Raposa.
3: A ofensiva integra a Operação Ágata e foca no combate aos crimes ambientais e transfronteiriços na faixa de fronteira do estado. Durante as incursões em solo e sobrevoos na área demarcada, as equipes fiscalizatórias desmantelaram a estrutura logística e

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1: E a Força Integrada de Combate ao Crime Organizado em Roraima cumpriu 14 mandados de prisão nessa quarta-feira. A Operação Veredicto ocorreu em Boa Vista, Caracaraí, além também de Porto Velho, Rondônia e Campo Grande, Mato Grosso do Sul.
2: As investigações começaram em 2024, após a Polícia Federal e as forças estaduais descobrirem que os criminosos montavam a rotina de policiais, monitoravam a rotina de policiais e ameaçavam agentes públicos no estado. A motivação seria a morte de um suspeito durante um confronto policial.
1: A polícia também apreendeu documentos produzidos dentro do sistema carcerário com detalhes sobre a divisão de tarefas e mapeamento dos alvos. Os presos devem responder por participação em organização criminosa e incitação ao crime. Deixa eu mandar um boa tarde aqui para os nossos internautas na live do YouTube. Tamar Colares, boa tarde. A Camille Pereira também, boa tarde. Tudo bem, Camille? Obrigado aí pela sua participação. Inclusive, ela diz, foi aqui na minha comunidade, lá do Napoleão. Ela é do Napoleão, né? Onde aconteceu aqui essa operação do Exército, do IBAMA e da FUNAI. A Curaretinga, né? Operação Curaretinga 3, que busca aí combater, né, o garimpo ilegal aqui no estado, principalmente nas terras indígenas. 12:30, termina aqui esta edição do Jornal da 100.3, na sonoplastia Rio Vereira, nas reportagens Alcir Marques e toda a equipe de jornalismo Folha BV e agências parceiras.
2: A apresentação foi de Jaqueline Amazonas e Natanael Vieira. 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Continue ligado na nossa programação. Lembrando que às 18 horas tem resumão da Folha.
1: Uma boa tarde a todos.

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2: 12:47.
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22: Boa tarde, estamos entrando no ar com o seu Quem é Quem aqui na Folha FM. No programa de hoje, aqui no estúdio comigo, ele que está cada dia mais, eu vou falar o que eu falei agora, mais da machosfera total, meu amigo Wagner Costa, psicólogo e psicoterapeuta. Hoje ele veio para o estúdio todo bombado, barba por fazer, todo trabalhado aí no quê, Wagner Costa? Que o pessoal disse que estava te perguntando aí qual era o segredo da juventude. Você tá todo trabalhado no quê? Pra ficar jovem assim, meu amigo querido? Boa
23: pra
22: tarde.
23: Pra ficar jovem assim, você tem que ajudar as pessoas, ter uma mente tranquila e fazer atividade física e dormir bem.
22: Não, isso é o que você faz, mas o que você tá falando que tá fazendo que o povo fica...
23: Não, não, não vou falar não aqui, porque vai ter gente que pode se influenciar com isso.
22: Eu vou contar que eu não sou baú. Gente, outro dia o meu amigo Wagner Costa tava numa corrida, né? Aí terminou a corrida com medalha lá, todo chiquetoso. Aí tiraram uma foto dele favorecedora. Aí começaram a perguntar o que é que o Wagner tava fazendo. E aí, sabe o que que acontece? Que as pessoas querem só uma fórmula simples. Acham que é um medicamento, acham que é um hormônio. Ninguém, no final das contas, quer a fórmula real. Que é o mais difícil.
23: Tu sabe o que, que as pessoas me perguntam? Ah. Muito. Eu ouço muito essa pergunta. Como é que tu fazes para acordar 4 horas da manhã para ir correr? Eu digo, é simples. Põe o despertador para tocar. Quando ele tocar, levanta e sai.
22: E que hora você dorme?
23: Eu durmo 8h30, 9 horas no máximo. Isso é um novo hábito que eu e minha esposa estamos desenvolvendo. Dormir cedo, porque a gente consegue dormir mais e aproveita melhor o tempo, porque a gente acorda 4 horas, 4h30 a gente 3 dias da semana a gente corre, 3 dias a gente anda. E aí, de segunda a sexta, a gente faz academia. Então, é isso,
22: caraca,
23: que eu tô fazendo.
22: Vocês estão vendo, meu povo?
23: De segunda a sexta, academia, e 3 dias de corrida, 3 dias de
22: caminhada. Fora academia,
23: fora academia.
22: Ou caminha.
23: Isso.
22: Você associa tudo.
23: Isso.
22: Aí as pessoas perguntam, como é que você tá assim com esse físico, Wagner? O que você tá tomando?
23: Exatamente. Entende? As pessoas acham que isso foi de uma hora para outra. Mas eu não tô achando que eu tô com físico. É óbvio, eu perdi peso, ganhei massa muscular, a gordura localizada diminuiu, o percentual de gordura. Mas o mais legal disso tudo é você se sentir... vitalizado, você se sentir bem. E eu tô me sentindo bem, então tá ótimo.
22: Então junta tudo, aí a blusa amarela que favorece, a barba grisalha. Hoje ele tá todo da machocera.
23: Olha aí, barba grisalha aí.
22: Não tem o que fazer hoje, gente. O meu amigo Wagner Costa ri no começo do programa, porque depois a gente vai falar de assuntos tão sérios, Wagner. Mas é sobre saúde mental o nosso programa de hoje. E aí é o bem-estar acima de tudo. Tava te falando, né? Eu tenho dificuldade de priorizar tempo para fazer atividade física. Eu tenho dificuldade. Eu tenho em casa tudo que você pode imaginar para fazer atividade. Eu só não tenho a vontade.
23: Mas veja...
22: Aí, caraca!
23: Nesse tipo de situação, quem não tem assim aquela disposição, aquela vontade de fazer, você tem que ter o auxílio externo.
22: Uma motivação.
23: Pagar um personal para todo dia ou três vezes por semana tá lá, tal hora, ei, vamos lá, faz aqui, entendeu? E depois, isso aí é algo que é real. Depois de um tempo, teu corpo se acostuma tanto que o dia que você não faz, você fica se sentindo falta.
22: Não, aí eu tava até comentando aqui o seguinte, gente. Eu só vivo para trabalhar, cuidar de família, cuidar de casa. Minha vida é essa, minha rotina é essa. E aí... Só que algumas coisas a gente tem que começar a rever. Eu tô ficando velha daqui 2 anos. O que 2 anos? 1 ano e meio eu vou estar cinquentona. E eu tenho que rever algumas coisas da minha vida. E tempo de qualidade. Graças a Deus, eu tenho 3 filhos homens que estão encaminhados aí. E a turma do futebol. E eu? Caraca, eu só trabalho.
23: Então.
22: Aí, o que, que eu pensei hoje de manhã? Acordei. Sabe aquela madrugada que tu perde o sono pensando um monte de coisa? Eu falei, quer saber? Eu tenho 2 sobrinhas lindas que eu amo. A Vitorinha e a Catarina. Vou fazer balé com as minhas sobrinhas. Vou. Ah, Cida, tu não tá velha pra isso, não? Tô não, eu tô jovem. Vou fazer balé. Já tava atrás aqui de uma escola que coloque na mesma turma uma cunhantã de 7, uma de 13 e outra de quase 50. Pra as 3 estarem juntas. E é isso, porque eu vou conviver com as minhas sobrinhas que eu amo e vou fazer uma atividade.
23: Então, tem que ter motivação. E uma coisa que é muito importante, que o ouvinte, né, muitos já sabem, mas a gente vai repetir, atividade física é fundamental para melhorar o sono. Atividade física ajuda muito a saúde mental. Hoje, sabe-se que quem faz atividade física dorme melhor, e dormir bem é importantíssimo para proteger contra todos os transtornos mentais. Então, observa que... Dormir bem.
22: Começar falando sobre isso.
23: Dormir bem. Então, tem uma coisa que é muito importante que as pessoas não fazem. Hoje, as pessoas estão se privando do sono voluntariamente sem nenhum motivo. Porque tem profissionais que eles trabalham no plantão. Aí isso já é problemático, é outra situação. Mas a maioria das pessoas dorme 1 hora da manhã e aí tem que acordar 6 ou 7 para ir para o trabalho, não consegue dormir. A estatística diz que menos de 60%... É isso a estatística? Não. A estatística é mais de 60%, entre 60% e 66% da população mundial não dorme 8 horas de sono.
22: Que a gente tem que dormir pelo menos 8 horas.
23: Entre 7 e 8 horas de sono. Aí, dependendo da idade, você tem uma variação. Mas um número para você ter uma média é 8 horas de sono por dia. A maioria das pessoas não fazem isso.
22: Muita gente adoece mentalmente por não dormir bem, Wagner Costa?
23: Com certeza. Hoje já tem estatística falando sobre isso. Porque quando eu não durmo bem, o cérebro ele precisa de descanso. E acredita-se, né? Todas as evidências levam para o fato de que quando você dorme e sonha, o seu cérebro está reprocessando muitas coisas. Ele está organizando memórias, ele está limpando, fazendo lá... limpeza das células velhas, substituindo células, fazendo um trabalho de renovação. E dormir é fundamental para isso. E junto com isso tem a questão da respiração, porque é um tempo que você para e respira de uma forma mais suave. O que nós sabemos? Quando eu inspiro, eu levo oxigênio para dentro do corpo. Esse oxigênio é transportado para o sangue e alimenta as células. Então, se eu durmo mal, eu respiro mal e isso faz mal à saúde.
22: Então, vamos dormir bem.
23: Vamos
22: dormir mais.
23: É o V de... Como é que diz? Vitalidade. É dentro da psicologia positiva que se diz, né? Que é se alimentar bem, fazer atividade física e dormir bem. Essas três coisas nós podemos, se não fazermos 100%, mas nos ligarmos. Eu vou comer, eu vou diminuir a gordura. Eu posso fazer o exercício de zero álcool na minha vida. Né? Ultimamente eu tenho falado sobre isso porque no Brasil se tem a péssima cultura de usar aquela frase que não tem nada a ver, se beber não dirija. Não há relação entre beber e dirigir. É isso. Eu bebo? Não, eu dirijo. E o que tem a ver beber e dirigir? É porque como...
22: Explique, eu estou aqui olhando para ele, espero uma resposta,
23: eu estou fazendo o silêncio para as pessoas pensarem. O que que ocorre? Nós somos condescendentes, bonzinho com álcool. Álcool, ele não serve para tratar nada no ser humano. Não se usa álcool para ingerir. Em momento algum, um profissional de saúde vai chegar com você e vai dizer assim, beba 3 ml de álcool por dia. Não existe isso. Então, o que que ocorre? Álcool é prejudicial à saúde. Já faz aí, eu acho que uns 5 anos, talvez mais, eu não lembro de cabeça, que a Organização Mundial de Saúde disse, não existe nível seguro para ingestão de álcool. Não existe essa coisa de, eu posso beber uma latinha de cerveja por semana, 3 latinhas, não tem as pessoas, não tem essas coisas? E há sempre uma desculpinha para você beber um pouquinho. Então se faz essa associação, se você beber, não dirija, ou seja, beba, você não vai dirigir. E na verdade a propaganda deveria ser, olha, beber faz mal para a tua saúde, beber vai estragar com a tua pele, beber estraga com o teu fígado, beber vai te fazer envelhecer rápido. Aí tu vais olhar para o Wagner e vai dizer, o que esse cara está fazendo para ficar jovem? Dormir bem e não usar álcool e nem cigarro. Hoje de manhã...
22: Gente, só para a gente contextualizar, você já tem quantos anos, hein, Wagner?
23: 63.
22: 63, com cara de 48, tá?
23: Olha tipo só... Isso. Hoje de manhã eu estava ouvindo a Rádio Nacional, fazendo propaganda da concorrente, ouvindo a Rádio Nacional e o pessoal estava entrevistando uma especialista em combate ao tabagismo, dizendo o seguinte, que nos últimos 2 anos aumentou 25% o número de pessoas que estão usando cigarro. Que cigarro era uma coisa que estava em decadência.
22: Pois é.
23: Mas por que estava em decadência? Porque se proibiu a propaganda, se aumentou os impostos, aumentou o preço, tinha um monte de políticas...
22: Para diminuir.
23: Nós estamos num período que não podemos falar sobre essas coisas, mas um grupo de pessoas que entraram por aí tiraram toda essa legislação. Então hoje o que acontece? Há anos atrás, nós tínhamos uma lei que dizia o seguinte, cigarro tem que ser um negócio caro. Não é para quem fuma não fumar, é para que alguém que está pensando em fumar pense assim, isso é um vício caro. Então você desincentiva ou desestimula o jovem a começar a fumar. E o jovem estava deixando de fumar. Por quê? Porque tinha uma lei que todo ano o preço do cigarro tinha um aumento. Qual era a ideia? Chegar num ponto que só vai fumar quem tem muita grana ou o cara que é muito viciado. Aí você tem um outro problema para resolver, né? Que é da saúde dessas pessoas. Mas isso tiraram. Uma coisa que não está regulamentada no Brasil é a história dos vape, dos cigarros eletrônicos. O cigarro eletrônico virou a porta para o jovem fumar, porque é chique, é fácil e tem a propaganda... falsa de que não faz mal.
22: Gente do céu, quem disse que aquilo é chique?
23: Mas então, mas hoje nós temos jovens com problema de coração. Antigamente as pessoas fumavam 20 anos e tinha câncer. Hoje ela fuma 3 anos de vape e tem câncer. Tem um monte de jovens. É, tem um monte de jovens com
22: doutor,
23: problema.
22: Vou até chamar o doutor Roberto Carlos, ele teve um tempo atrás aqui no Quem é Quem falando sobre isso. Vamos reiterar esse assunto, vou chamar ele de novo para vir.
23: Então tem uma questão, Cida, que é política pública para desincentivar. Alguns países já estão estabelecendo, ó, não vende mais cigarro para quem tem 16 anos, ano que vem para quem tem 15 e tal, vai chegar um ponto...
22: Se não me engano, foi o Reino Unido que fez isso, né?
23: É, que eles têm uma política bem severa.
22: Não, mas tem que ter... Gente, pelo amor de Deus, o povo para fumar
23: aí, observa,
22: aquele povo europeu.
23: A gente não fez a mesma coisa com álcool. E aí, veja a estatística do ano passado. Mesmo com a lei seca, nós tivemos um aumento, acho que de 15% de acidentes provenientes de uso de álcool nas estradas federais. Observa que isso tem a ver com saúde mental, sim, porque você precisa não estar bem para não entender o básico. Isso aqui te mata e a pessoa continua.
22: Agora, você acha que essas novas gerações estão ingerindo mais álcool ou menos álcool? Porque essa nova geração ela está mais focada em esporte, qualidade de vida, academia. Aí me preocupam outros vícios.
23: Sim,
22: aí essa turma que quer ter o corpo perfeito, que pergunta de ti o que, que tu tá tomando.
23: Mas veja, é exatamente a questão que nós precisamos ter algum tipo de legislação para regulamentar o que pode ser dito ou não em propaganda. Veja, eu posso falar aqui porque eu estou em Boa Vista, não tem nenhuma fábrica de creme dental. Você já viu que as propagandas de creme dental, elas são mentirosas? Elas são mentirosas, elas mentem para você descaradamente e ninguém diz nada. Então, o que, que ocorre hoje? Cria-se uma falsa imagem na cabeça do jovem com essa história da aparência, do músculo, não sei o quê, e ninguém discute os problemas. Veja, Monjaro é uma droga útil, necessária, que está salvando vida de um monte de gente que precisa perder peso. Ou você perde peso ou você morre. Então você vai perder peso. Mas o que está acontecendo? Hoje as pessoas poderiam perder peso parando de comer um pouquinho, fazendo atividade física. Ela prefere, mês que vem eu vou para a festa. Em um mês a pessoa perde 10 quilos.
22: Um mês? Coisa de semana.
23: Entendeu?
22: Impressionante.
23: Só que você perde 10 quilos de gordura, de massa magra, de, sabe, estrutura óssea. E ninguém sabe ainda quais serão as consequências disso. Então observa que a gente começa a falar de saúde mental. E aí é um tópico que eu quero chamar a atenção dos nossos ouvintes. A gente fala sobre saúde mental, fala de Setembro Amarelo. E aí tem gente que chega para mim e diz assim, mas Setembro Amarelo não resolve o problema. Não vai resolver. O problema da depressão, ansiedade e um monte de transtornos mentais, eles estão associados a um monte de outros problemas que nós precisamos de políticas públicas para resolver. O Setembro Amarelo ele só tem o objetivo de alertar as pessoas, dizer, olha, se cuide porque isso é um problema grave, olhe para o seu filho, olhe para o seu marido, olhe para o seu irmão, olhe para as pessoas a seu lado, porque isso é um problema grave, as pessoas tiram a vida e ninguém consegue perceber, é essa a função do Setembro Amarelo, mas como é que eu vou resolver o problema da depressão no Brasil, se eu tenho N pessoas com depressão e eu não tenho estrutura pública para atender as pessoas? Entendeu?
22: Vamos prevenir.
23: Então eu tenho que me prevenir, mas ao mesmo tempo o lado da política pública tem que andar para que a gente invista em saúde mental, para que você tenha profissionais, tenha psiquiatras suficientes, tenha psicólogos suficientes, trabalhe a formação desses profissionais, melhore os atendimentos nos postos de saúde e tal. Tem toda uma rede que precisa ser trabalhada. Então, saúde mental não é um ponto, uma única coisa. Saúde mental, quando a gente pega o conceito da Organização Mundial de Saúde, ele coloca lá, né? A organização coloca aqui que saúde mental é um conjunto de coisas, é um bem-estar subjetivo que me permite lidar com os problemas do dia a dia. Ou seja, você tem que estar bem o suficiente para lidar com o teu estresse do dia a dia. Aí ele diz lá, ó, mas você também tem que ter condições de trabalhar, aprender, ser útil para a comunidade e cultivar relacionamentos. Observa como isso é subjetivo. E a gente só pensa em depressão, ansiedade, bipolaridade, esquizofrenia. Quando a gente pensa em saúde mental, a gente pensa na doença, em si, no transtorno. Mas o grande problema é a prevenção.
22: É o que nós podemos fazer no nosso dia a dia. Como podem ser os nossos hábitos para a gente não adoecer?
23: Exato. E aí vem... Eu converso muito com adolescentes, né? Daqui a pouco eu estou indo para a escola 13 de setembro fazer uma fala com os adolescentes lá. É, quando a gente conversa com os adolescentes, a gente percebe que hoje tem uma faixa de adolescentes que eles estão perdidos. Quando eu digo perdidos, eles não sabem o que vai ser da vida, eles não têm perspectiva, eles dizem que não querem estudar porque estudar não dá futuro. E
22: meu Deus,
23: existe uma falsa ideia, aquela ideia que a gente discute sempre do empreendedorismo, que o cara quer ser empreendedor, mas porque ele acha que ele quer ser empreendedor, ele não quer estudar. Ele esquece que um empreendedor, para dar certo, ele tem que ter raciocínio, ele tem que ter lógica, ele tem que ter conhecimento, ele tem que saber conversar, ele tem que ter habilidade de negociação. Tem um monte de coisas que eu desenvolvo estudando. Ah, mas estudar não vai me preparar para ser... Não vai te preparar para ser empreendedor, mas vai ajudar você ter abstração, fazer cálculos básicos, vai te ajudar a aprender a ler e raciocinar, entendeu? E às vezes, hoje, o adolescente, ele está se convencendo que estudar não dá futuro.
22: Meu Deus.
23: Aí, vamos lá, vamos trazer para Roraima. Aí você pega Roraima... E, gente, olha, quem está nos escutando, eu estou falando de saúde mental, tá? Só que saúde mental não é uma coisa subjetiva, tem a ver com o que está o teu entorno. Voltando para Roraima, você pega, Roraima é o único estado no Brasil que não diminui a gravidez na adolescência, e a nossa média de gravidez na adolescência é o dobro da média nacional. Ou seja, nós somos a maior média de gravidez na adolescência do Brasil. Isso não é falta de informação. Informação nós temos. Eu tenho feito uma distinção entre informação e consciência. Eu posso saber que usar álcool tira meus reflexos, portanto eu não devo dirigir. Mas eu que ando às 4 horas da manhã na Villeroy, vejo as pessoas saindo dos bares, e aqui não vai nenhuma crítica a elas. Mas elas podem estar colocando em risco a vida dos outros. Ou seja, é alguém que sabe que beber tira reflexos, mas ainda assim bebe e dirige e se convence de que, não, eu só tomei um pouquinho. Não, eu vou andar devagar. A quantidade de acidentes gerado por microsono de pessoas que dormem no volante é um negócio absurdo no Brasil. E se você pensa... sono e álcool junto, 3 horas da manhã, isso deve ser... Entende? Coisas que a gente não consegue mensurar e medir, mas que certamente é um problema. Como é que eu faço para as pessoas criarem a consciência? Consciência é algo que você tem que conversar, a pessoa tem que refletir, ela tem que conhecer alguém que se quebrou todinho, ela tem que conhecer alguém que ficou... assim, imobilizado porque bebeu e dirigiu. Talvez esse tipo de reflexão crie consciência num adolescente. Mas pergunta, quantas propagandas nós temos nas rádios? Vou falar das rádios que nós estamos na rádio, no YouTube, né? Nós estamos também aqui pelo YouTube da Rádio Folha. Quantas propagandas nós temos incentivando o jovem a ler? A que ele entenda os malefícios de usar cigarro eletrônico. Cigarro eletrônico é proibido no Brasil. Qualquer esquina você encontra. Por quê? Entende? A gente não está medindo os impactos disso. Que é a mesma coisa, telas digitais. Já existe aí um monte de barulho e evidência dizendo, olha, tela digital... está prejudicando o aprendizado das crianças. Saiu agora, recente, né, a nova edição do PISA, que é aquele teste que vê a evolução do ensino das crianças em todo o mundo, o que, que se percebeu? Os países ricos, houve uma evolução, as crianças caíram de nível. Por que, que elas caíram de nível? Eles já estão discutindo isso, Finlândia e os grandes já acabaram com o computador em sala de aula.
22: É, eles substituíram no passado os livros físicos para as telas, né, os tablets, e agora eles estão retomando os livros e os cadernos, a escrita manual, eles estão retomando isso e deixando para trás essas novas tecnologias.
23: E aí você vê que está se refletindo nos testes. Eu estava vendo, né? Porque no Brasil tudo vira...
22: Porque assim, o ser humano é analógico. O mundo é digital, mas nós somos analógicos. O nosso cérebro, ele precisa de estímulos.
23: De estímulo.
22: E não de tudo pronto.
23: Veja, eu...
22: Olha, eu querendo dar aula aqui.
23: Não, gente, mas é isso. Mas é isso, vê. Uma coisa que é importante as pessoas perceberem é que, eu estava dizendo, no Brasil tudo vira confusão, mas assim... Houve uma evolução do Brasil em relação aos outros países nessa coisa de matemática, física, aquelas ciências básicas. Mas não é o suficiente, a evolução é muito pouca. Quando nós lembramos de Roraima, ano passado saiu a pesquisa. Só 3% dos alunos que terminam o ensino médio estão no nível adequado de leitura, escrita e cálculo básico. Aí o que, que a gente faz? Culpa o professor, culpa isso, aquilo. Não é uma coisa só, é um conjunto de coisas. No Brasil nós temos aquela discussão, isso é a opinião do Wagner, tá? Nós temos aquela discussão de que se a gente fizer ensino integral vai resolver o problema. Onde o ensino integral funciona é porque o meio período já funcionava. Não adianta você pegar uma escola, os senhores que fazem as leis, me escutem. Não adianta você pegar uma escola e dizer a partir de hoje ela é integral, se lá não tem banheiro para as crianças, não tem uma estrutura de banheiros, aí você vai manter uma quantidade de alunos que não tem banheiro para ele, não tem onde ele descansar, não tem onde ele comer adequadamente. Entende? Aí a gente fica sonhando que não, se eu fizer isso aqui resolve o problema. Não é uma única variável.
22: Caraca, agora você me lembrou que eu... Gente, eu tô velha, viu? Eu participei da inauguração da escola integral, escola de tempo integral Severino Cavalcante, lá no Pintolândia.
23: Pra você ver como o tempo passa.
22: Era linda. A escola linda, era nosso conceito lindo. Tinha tudo isso aí que você falou. Mas... Era estruturada, era para uma quantidade de alunos... Foi do Neudo na época, viu? Um abraço aqui pro Neudo Campos, ele que foi o idealizador e consolidador da escola de tempo integral lá, Severino Cavalcante.
23: E você vê que hoje se fala nisso como se fosse só mudar a lei.
22: Não,
23: tem que duplicar as escolas.
22: A escola era enorme, a escola
23: então,
22: linda.
23: Você tem que duplicar as escolas, porque se você vai ter, você tem 100 alunos e você tem uma escola... E você tem 100 alunos de manhã, 100 alunos à tarde, você vai ter que ter duas escolas agora, porque aqueles da tarde vão ter que estar no tempo integral num outro prédio. Então o investimento é grande. Estou falando todas essas coisas exatamente para dizer para o nosso ouvinte que quando a gente pensa, eu preciso cuidar da minha saúde mental, não é só... respirar, não é só ouvir música suave.
22: E começa cedo, começa na infância.
23: Começa cedo.
22: Porque a gente está vendo muitos jovens, muitas crianças adoecendo mentalmente.
23: Culturalmente, isso precisa ser uma cultura. Hoje nós estamos com um problema de leitura grave no país, mas ninguém lê mais. Aí, vê, tá aqui, vou te mostrar, certo? A gente pode mostrar, tá bem aqui, ó. Eu uso também o leitor eletrônico. Eu uso. Mas isso não quer dizer que eu parei de ler, entendeu? Eu continuo lendo, mas eu tenho que me organizar, porque senão, o que, que vai acontecer? Vai acontecer que chega no final do ano e eu não li nada. Se a internet permitir, a Cida vai ver aqui, olha. Desafio de leitura para 2026. Eu estabeleci aqui 15 livros. Eu já li 12.
22: Olha, tá perto
23: e
22: já.
23: E tem dois que eu tô terminando. Eu tô lendo um livro que chama Caravela de Sal, que é de um autor brasileiro. E tô lendo um outro livro que eu vou terminar. Isso são os livros digitais.
22: Pois é, e aí o que é isso aqui? É um aplicativo? Já dá a dica pra gente.
23: Não, isso aí é o Kindle, né? Porque o Kindle, ele tem um leitor físico. E ele tem o versão pro telefone, mas os dois estão conectados. Então, o que eu leio lá, eu posso ler aqui também. A coisa se... eles estão sincronizados. Então, veja... A leitura, nós sabemos que ela é muito importante para a questão de conexão neural, para você treinar seu imaginativo.
22: Aí vamos lá, cada um com seus hábitos, né? O Wagner tem hábito de ler livros. Gente, eu confesso que tem um tempinho que eu não leio um livro, viu? Mas eu amanheço e anoiteço lendo notícias. Notícias nacionais, notícias internacionais, okay. Sites de outros países.
23: Sim, mas isso é importante, é leitura. No, veja, você não é obrigado...
22: Você viu tudo de coisa que eu te mandei hoje, de leituras que eu fiz de ontem para hoje, para essa entrevista?
23: E eu só vi, porque eu estava ocupado, né? De vez em quando chega uma aí, depressão não sei aonde, não sei o que, então... Mas você vê, você está lendo, isso é importante. Hoje as pessoas não estão mais lendo, elas estão lendo só o clickbait, né? Porque tem um monte... Tem um monte de sites que você lê a manchete, é clickbait. Tem uma coisa, quando você vai ler lá dentro, é outra.
22: Agora, só para a gente fechar esse bloco com a minha preocupação com a juventude. Juventude hoje, ela consome redes sociais, superficialidade. E é preciso a gente ver essa garotada aí aprofundando mais nos assuntos, nos temas, né?
23: Com certeza. Com certeza. A gente precisa... discutir. Ontem eu fui para um podcast na escola Lobo da Almada, né? Ali do lado do Baza.
22: Sim, Lobo da Almada.
23: Lobo da Almada. Eu fui para um podcast dos alunos para falar sobre saúde. E eu achei muito interessante porque disseram, vai meia hora. Eu cheguei lá 10, saí meio-dia. Porque depois a gente terminou de gravar, eles ainda vão editar e postar, mas terminou de gravar, eles ficaram fazendo perguntas. E as perguntas bem interessantes de como é que o esporte pode ajudar a saúde mental, como é que a pessoa evita vícios, como é que, sabe, eles preocupados. Então você vê algumas escolas e alguns professores trabalhando com os alunos esse estímulo.
22: Esse despertar.
23: Sabe, e isso daí é algo complexo, mas que a gente tem que... E trabalhando, porque educação, minha frase, né? Educação é um processo lento e a longo prazo, é um processo de repetição. Você fala, a pessoa não entende, você fala de novo, aí ela bate a cabeça na parede.
22: Aí vamos lá.
23: E aí você fala de novo.
22: Você está falando aí de jovens que estão hoje criando conteúdos, podcasts, e que estão interessados em assuntos. Há pouco tempo atrás, houve aquela discussão de retirada de celular da garotada na escola. Aí você acha que é esse fato de terem retirado ali, os alunos estão interagindo mais entre eles e buscando mais conhecimento, entendimento e socialização?
23: Isso já tem... Vida real. Já é vida real, já está comprovado que sim. Depois que tirou o aparelho celular, aumentou a interação entre os alunos.
22: Entre os alunos nas escolas.
23: E na escola, hoje, por exemplo, esse trabalho que eu fui fazer, eles usam o telefone, mas para fazer uma atividade...
22: Como uma ferramenta.
23: Como uma ferramenta, que é essa ideia... O telefone em si não é o problema, a tela digital em si não é o problema. O problema é o uso que nós fazemos.
22: É como utilizar.
23: É como utilizar.
22: Aí antes era o quê? Você ia numa quadra, aí estavam os meninos e meninas todos sentados, cada um com seu celular, um falando com o outro, do outro lado da quadra.
23: Sim. Não, é aquela coisa. Hoje os meninos sentam numa sala e aí todo mundo entra num jogo virtual e eles ficam jogando. Em vez deles estarem correndo, um tacando bola no outro, querendo pegar o outro.
22: E agora, como é que tá depois que tiraram?
23: Eu não sei.
22: Melhorou? Nem, eles estão jogando mais? Não, tô falando na escola aí que você tá indo.
23: Não, na escola com certeza não tem mais como jogar.
22: Então, agora eles estão no físico
23: então,
22: mesmo.
23: Então, assim, isso mostra o quanto a gente precisa investir em esporte. Né? Esporte é uma coisa que direciona vidas. Eu posso dizer isso porque eu tenho uma filha de 18 anos, vai fazer 19 agora. Ela, desde os 12, ela tá jogando basquete. Chegaram agora, foram campeãs regionais dos Jogos dos Institutos Federais em Rondônia, né? Mês que vem estão indo para Goiás para participar dos Jogos Brasileiros. Então, assim, esse envolvimento tira ela do telefone. Por quê? Porque todo dia ela treina 2 horas. Já são 2 horas de atividade. Está fazendo atividade física. Essa atividade física vai fazer com que ela não ganhe peso, porque, que não fique parada, que não seja sedentária. Tudo isso vai criando...
22: Interaja
23: com os outros. Tem hábitos para a vida. São coisas que a gente vai aprender para a vida. Então, quando a gente pensa na saúde mental, observa quanta coisa...
22: É muito para se
23: envolvida.
22: Falar. Deixa eu mandar um beijo aqui pro seu Ademir, lá da Fé Comércio. Obrigada pelo convite. Estou aqui sendo convidada para o jantar de posse da nova diretoria, mandato 2026 a 2030. Um beijo carinhoso aqui para toda essa diretoria da Federação do Comércio do nosso estado. Presidente Ademir dos Santos, nosso vice-presidente querido, que eu amo faz tempo, Jadir Correia, queridão, beijo para você. Um abraço aí para a minha amiga Yara Bednazul, que olha, seu Veronildo também faz parte aqui. Ele é vice-presidente administrativo. É só gente boa, viu? Se Deus quiser, estarei lá. Muita gratidão. Vou para o intervalo comercial, já eu volto, converso hoje com meu amigo querido Wagner Costa, ele que é psicólogo, psicoterapeuta, já está olhando o relógio, mas calma que eu vou te liberar mais cedo. A gente volta já.
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3: Estamos de volta com o seu Quem é Quem aqui na Folha FM. Hoje comigo aqui no estúdio, já olhando o relógio, porque ele tem compromisso daqui a pouco. Meu amigo psicólogo e psicoterapeuta Wagner Costa. Tenho que mandar um beijo para essa linda que eu amo muito, a doutora Louise, oftalmologista. Ela disse que está aqui ouvindo o meu programa. Primeiro que o doutor Wagner é um querido, é um maravilhoso. Concordo plenamente. E falando em saúde mental e no quanto é importante a leitura. Estudos mostram que pessoas que perdem a visão e que têm baixa visão tem mais depressão. Um beijão aí pra você, Cida. Amo dirigir ouvindo seu programa. E eu amo saber que você me ouve, sua linda. Um beijo pra você, um beijo pro seu pai, que eu amo muito. Senador mais lindo desse Brasil, meu querido senador Irã. Luiz, sua linda. Wagner Costa, olha aí, ó. Observação aqui da oftalmologista, viu?
4: Tá vendo aí?
3: Que é a pessoa que perde a visão.
4: Quando ela era criança, já era grande.
3: Né? Querida demais. Eu fiz o cerimonial da formatura da Louise. Tu lembra, Louise, sua lindona? Deixa eu ver aqui. Zé Luiz tá dizendo. Olha, o Zé Luiz, meu filhão, já vendendo aqui. É, mãe, fala pro Wagner que ele tá correto. Futebol é ótimo pra saúde mental. Venham pro show de bola, pra escolinha do Flamengo. Ei, esse Zé não perde oportunidade. Um beijo pra ele. Samara Massafera. A Samara tava falando de fumo, gente. Que a gente tava falando de cigarro, né? Eita, Samara, ela disse que fuma desde 96. E a propaganda de creme dental é mentirosa que nem muitos políticos. Eita, Samara, tu alopra, hein?
4: Não pode, Samara, falar disso aí.
3: Um beijo, sua linda. Esse áudio aqui, quem foi? Foi um audião. Vamos botar, Rasguinha? Sobre... Vamos lá, vamos ver aqui. Vamos ouvir aqui. O nosso ouvinte é Bernardo, né?
5: Boa tarde. Estou ouvindo aqui a rádio. Eu não sei se a gente entra ao vivo, se vocês lêem as mensagens, se vocês ouvem.
3: Estamos ouvindo.
5: Falando da questão do cigarro e do vapor, né? Isso é um direito de qualquer um que ele tem de usar. Ou não usar. Agora, o que devesse fazer era uma lei dizendo que o tratamento... para esse tipo de problema, né, originário e tal, do cigarro e tudo mais, de vape, não sei o quê, e demais derivados, deveriam ser custeados pelo camarada que vai usar esse plano de saúde, entendeu? Aí o SUS vai pagar por esse tratamento. É que do jeito que ele tem o direito também de fumar, ele vai ter o direito, o dever de pagar por esse tratamento, se houver necessidade, entendeu? Não ser custeado pelo SUS.
3: É isso, Bernardo. Falou e disse. E aí, Wagner?
4: Hoje de manhã eu estava conversando sobre isso. Alguém estava dizendo exatamente isso. Ora, quem fuma deveria custear, porque assim, para cada um real gasto em cigarro, o SUS gasta 5 para tratar as pessoas dos problemas decorrentes do cigarro, entendeu? Então é, um real gasto, o SUS gasta 5. Logo, esse dinheiro precisa sair de algum lugar. E lembrando, né, que ele coloca essa ideia, que é a realidade, as pessoas têm a escolha. Então a gente não tem controle do que as pessoas fazem com a sua vida. O que a gente pode fazer é esclarecer, conversar, chamar atenção, mostrar que isso não é bom. Mas isso é um processo de educação. A gente precisa fazer um processo que venha trabalhando das crianças. Né? Vê que a gente fez muito tempo aí educação no trânsito. Hoje as escolas incorporaram isso, então as crianças vão aprendendo desde cedo a importância de usar cinto de segurança. Mas quando se estabeleceu a lei, anos atrás, ninguém queria usar cinto. Hoje, todo carro tem um alerta, você entra no carro, se você não botar o cinto...
3: Aí o carro não te deixa em paz.
4: O carro não te deixa em paz. Então você vai criando cultura ao longo do tempo. E é bem isso que ele disse, né? Nós não vamos conseguir fazer a lei para dizer assim, quem fuma está
3: se candidatando,
4: vai pagar a conta. Mas eu acredito que a lei de aumentar o preço, aumentar os impostos, ela funciona. E já um monte de países que fazem isso mostra que vai Porque você não vai mudar quem já fuma, mas você vai tirando o incentivo de quem vai começar. Então a gente precisa trabalhar as crianças e os adolescentes para que eles não entrem nesse mundo.
3: É sobre isso. Você sabe que eu vou querer fazer um programa especial com você só sobre vícios. Porque hoje são tantos os tipos de vícios que, como você está com pressa, hoje não vai dar para a gente se aprofundar, Wagner Costa. Mas hoje eu quero te explorar um pouco mais sobre essa questão da prevenção. Quando se fala do Setembro Amarelo, a gente está aí alertando para a depressão, para o suicídio, e a gente precisa prevenir. E você já citou hábitos simples, hábitos do dia a dia que vão fazer a diferença. Agora eu quero que você lembre que a depressão é uma doença, Wagner, que não é frescura, que não é besteira.
4: Veja, esses dias eu lancei, né? Eu postei um vídeo, está no meu YouTube. Por favor, me sigam aí, eu estou precisando dos seguidores no YouTube. É Wagner Costa PSI. Procure lá no YouTube. Eu postei um vídeo e eu começo o vídeo dizendo assim: a depressão não é frescura, não é falta de Deus, não é tristeza passageira. É um transtorno comum e sério que interfere na vida diária das pessoas. E aí eu peguei e fiz uma lista de sintomas de depressões. E aí eu coloquei assim: fique atento aos sinais. Aí eu coloquei, né? Quando duram pelo menos 2 semanas, porque no livro de psiquiatria vai estar lá: se você tem esses sintomas aqui e eles perduram por mais de 2 semanas, isso é sinal de alerta. Cida, eu fiquei impressionado com a quantidade de pessoas que me mandaram mensagem perguntando: então eu tenho depressão?
3: Então, fala desses sintomas aí.
4: Aí eu vou colocar aqui os mais comuns, né? Que é a questão do humor deprimido, tristeza constante ou irritabilidade. Essa palavra humor, ela é muito confusa no mundo da saúde mental, porque você não consegue conceituar o que é humor, mas é como você se sente em relação à vida. Sabe quando você está gripado e come e a comida não tem sabor? O humor é o que dá o sabor na vida, então é como se fosse o sal. Você está vivendo, mas...
3: sem graça.
4: Sem graça.
3: Não acha graça.
4: Então, se você está com humor... sempre assim, caraca, desanimado.
3: Gente, você fez eu lembrar.
4: Triste, irritado.
3: Nossa, eu recomendo. Cuidado. Esses dias eu vi uma entrevista do Fernando Scherer, o Xuxa, falando da experiência dele de quase morte e falando da depressão. O Xuxa teve depressão, tá? E ele tava falando isso. Ele tinha tudo. Tudo. Mas nada tinha graça.
4: É, porque assim, não é um sinal desse. São vários combinados por um período de tempo. Então, olha só. Coloquei humor aí. Perda de interesse e prazer nas coisas que antes eram boas. Eu gostava de ler, não leio mais. Eu gostava de andar de bicicleta, não saio mais. Eu gostava de ir para o cinema, não vou mais. Eu gostava de sair para tomar um sorvete, não faço mais. Eu vou perdendo o prazer na vida.
3: De coisas boas.
4: De coisas boas que eu fazia e que eu gostava.
3: Que você gostava.
4: Exato.
3: Mas, e que você às vezes faz no automático e esquece que você é um privilegiado por fazer essas coisas.
4: Por fazer aquilo.
3: Porque tem gente que não tem nem o que comer, meu povo. Tem gente que não tem um chinelinho para calçar.
4: É verdade.
3: Tem gente que não tem olhos para enxergar, como bem disse agora há pouco a nossa querida doutora Luíse. Eu tô lembrando da entrevista que o Scherer deu, o Xuxa lá, o nadador, que ele disse o seguinte: quando ele teve a experiência dele de quase morte, quando ele voltou, ele começou a dar valor nessas pequenas coisas. De acordar, de abrir o olho, de botar o pé no chão.
4: De saber, estou vivo, deixa eu aproveitar.
3: Estou vivo.
4: Aí, ó, outro... cansaço e energia reduzida. Você está sempre cansado, você não consegue mais força para fazer as coisas. É como se, sabe, está faltando energia, a bateria está fraca. Distúrbio do sono, ou seja, ou você não dorme ou você dorme demais. Isso é sintomático, a pessoa que dorme de madrugada ou então dorme, acorda no meio da noite e não dorme mais, acorda muito cedo. Ou aquela pessoa que fica dormindo o tempo todo. Outra coisa, apetite. Você perdeu o apetite, não tem mais vontade de comer, está faltando vontade de comer, ou comer demais, né? Que são os extremos que estão aí. Aí, baixa autoestima, ou seja, eu não me valorizo, eu acho que eu não sirvo para nada, eu acho que ninguém gosta de mim, eu acho que o mundo não serve para nada. E autocrítica excessiva, eu estou sempre falando mal de mim. Isso é sintoma de depressão.
3: E aí? O que fazer diante dos sintomas? O que, que desencadeia esses sintomas?
4: Espera aí que eu ainda não terminei.
3: Ainda tem mais?
4: Dificuldade de concentração, ou seja, a pessoa não consegue mais estudar. ela não consegue mais ler, ela não consegue mais fazer algo por um tempo seguido, porque ela não se concentra mais. E por último, né, para a gente ter que parar aqui, são os pensamento negativo e a ideia suicida. Veja o seguinte, se você tem 3 desses ou mais combinados por mais de 2 semanas, isso é preocupante, porque tristeza faz parte da vida. Tem dia que eu acordo, hoje não vou para academia não, eu só vou porque a Bianca diz, não, vamos sim. Ou no dia que ela acorda, não vou para academia não, eu digo, vamos sim, a gente vai. Quer dizer, eu tô desanimado, mas se eu tiver um estímulo, eu faço. O deprimido, ele não sai de casa. E aí você pergunta, o que fazer? O principal é assim, protetor é se ligue com outras pessoas, é conexão social, é você ter vida social, é você ter gente à sua volta, é você ter ocupação com pessoas, é você conviver com os outros. Isso é muito importante. Eu não tenho nada que fazer, vá ajudar as pessoas, vá fazer sopa na igreja, vá plantar árvore por aí, vá cuidar de criança numa creche, vá visitar um asilo, faça alguma coisa pelos outros. E isso também é muito bom.
3: Vai te ajudar a preencher o vazio da
4: alma. Demais, demais, demais, demais. E tem muitas outras coisas que a gente pode fazer, como eu disse, né? Atividade física, comer bem, é aquela coisa de se envolver com projetos sociais, ajudar pessoas, valorizar você mesmo, sabe? Valorizar os seus relacionamentos, cuidar da sua casa, sabe? É uma coisa que minha esposa me cobra muito. Então, essa coisa de todo dia a gente arrumar nosso quarto, deixar tudo bonitinho.
3: Engraçado, entendeu? Você fala isso. Às vezes a pessoa acha que é um sacrifício arrumar suas coisas. É um sacrifício cuidar das suas
4: coisas.
3: Mas
4: quando você cria o hábito, você começa a gostar de chegar no seu quarto e tá todo arrumadinho. Hoje de manhã, inclusive, eu estava fazendo propaganda. Vou aproveitar aqui e fazer
3: Pode
4: propaganda
3: fazer.
4: Do lançamento de um amigo meu, que ele lançou uma lojinha que vende velas aromáticas.
3: Ah, é?
4: E hoje de manhã
3: Mas
4: eu estava
3: produzidas em Roraima?
4: Produzidas manualmente em Roraima.
3: Ah, não,
4: bora
3: trazer ele aqui, eu gosto disso.
4: Produzidas Made manualmente em Roraima, entendeu?
3: Aí sim.
4: É a @aromas.brasil.bv. E aí eu ganhei lá uma velinha de lá, ó. E eu tava fazendo uma propagandinha
3: que
4: hoje,
3: lindo.
4: Né? Uma imagenzinha que no meu quarto tem umas velinhas, tem uns budinhas, tem uns negocinhos, tem esses mimos que você vai criando um ambiente agradável. Quando você tem um ambiente que te faz sentir bem, isso também é protetor para a tua saúde mental. Porque toda vez que você sente boa emoção, isso ajuda teu corpo a drenar cortisol e você lida melhor com o estresse do dia a dia.
3: No final das contas, gratidão sempre, meu amigo Wagner Costa.
4: Obrigado.
3: Gratidão pelas pequenas coisas. Não, tô te liberando, não.
4: Não, eu já tô liberado. Eu já tô saindo.
3: Não, a gente vai encerrar junto, que eu ainda não chamei o último break. Mas é agradecer pelas pequenas coisas,
4: sim,
3: sempre.
4: E você valorizar o que você tem.
3: E não ficar olhando pro do outro e dizer, por que, que eu não tenho o que o outro tem? Mas você já tem isso, e agradeça a Deus por tudo
4: que
3: você tem.
4: O ser humano é sempre insatisfeito, ele sempre vai querer mais, é direito seu, corra atrás, queira mais mesmo, cresça. Só que você precisa desfrutar aquilo que você tem. Senão, você vai estar sempre olhando pro futuro e não desfrutando o presente. É importante desfrutar o presente, aceitar a vida como ela é e lutar para ter mais, para querer mais. Aí vai da ambição de cada um.
3: E fazer o bem.
4: E fazer o bem sempre.
3: Sempre. Lição de casa, fazer o bem todos os dias. Todos os dias Deus nos dá a oportunidade de fazer o bem a alguém. E isso vai preenchendo a alma da gente, meu povo. Eu converso com muita gente que está aí passando por problemas de depressão, Wagner Costa. Gente que tem tudo, Wagner. Aí eu pergunto, mas tu vai para a igreja? Não. Mas tu faz caridade? Não. Vai, bom, primeira coisa, terapia de choque, vai lá com o Padre Reves, eu mando lá com o Padre Reves, peça para o padre lhe dar uma bênção. Sempre é isso, sabia? Quando as pessoas me procuram, e eu tô aqui, sabe? Escuto, ajudo de todas as formas que eu posso. Vamos lá, vamos nos envolver com projetos sociais, vamos ajudar lá no Mexendo na Panela, tem tantos projetos aqui em Boa Vista, vamos lá, lá no, que eu até falei agora há pouco para ti, do Instituto. Tem vários institutos bons aqui, enfim, vamos nos envolver em causas sociais, que aí a gente vai... Anjos da Luz, vamos lá no Anjos de Luz, vamos ajudar a Liga de Câncer. Tanta coisa boa que a gente pode fazer pelo próximo, que vai deixando a nossa alma mais acalourada. Posso colocar dessa forma, Wagner?
6: Com certeza.
3: Você é espírita, né? A gente pode dar um calor a mais na nossa alma.
4: Vê, a gente às vezes, por ser psicólogo, não fala de religião, não mistura as coisas. Mas quando você tem uma religião, a religião ela funciona como um filtro para a forma como você enxerga o mundo. Então, se você enxerga o mundo com o olho da bondade, nessa ideia de que as pessoas precisam de ajuda e que eu posso ajudar, que o outro é meu irmão, nós somos realmente filhos de um mesmo Deus, isso me incentiva a olhar para o outro com mais solidariedade.
3: Agora, Wagner, para encerrar, agora sim eu te libero. Hoje a gente teve uma cena terrível aqui em Roraima, aquela jovem que foi assassinada pelo ex-marido. Meu Deus, como é que... Não tem como explicar, a gente não consegue explicar tamanha violência. O que está acontecendo, Wagner Costa? O que, que desencadeia esse tipo de comportamento?
4: Vê, na verdade, Cida, talvez eu fico olhando para os problemas sociais, ninguém tem uma explicação. Só que a gente percebe que a vida está sendo banalizada. A gente acha que viver é conquistar coisas, é ter coisas. E parece que as pessoas agora acham que são donas das outras, uma das outras, entendeu? E aí é aquilo, se você não faz o que eu quero, eu tiro tua vida porque eu não vou deixar você vivendo. Ou seja, eu não te vejo como alguém que tem direito de ter individualidade. Eu penso que a gente precisa mais essa cultura da fraternidade, de olhar o outro como alguém que tem direito de ser o que ele quer ser, ele tem direito de escolhas. Para isso que a gente, às vezes, quando a pessoa escolhe, eu faço uma escolha que prejudica o outro, eu tenho uma lei para me proibir, mas a gente precisa enxergar o outro como alguém que é um cidadão de direitos também. E parece que as pessoas estão achando que elas são donas uma das outras. E juntando todo o desequilíbrio do mundo, as pessoas perdem o rumo. Porque, veja, esse rapaz que tirou a vida da ex-esposa, ele não só tirou a vida dela, como destruiu a vida dele.
3: Ele se matou. Foi encontrado morto.
4: Então, assim, ele destruiu a vida dela, destruiu a vida dele. Aí eu não sei se ela tem filhos, mas talvez tenha pai, mãe, parentes. Aí estragou ali, destruiu um monte de vidas que vão ficar sofridas pro resto da vida, da família dele. Então, quantas pessoas são afetadas por um ato desse? E é isso que a gente tem que pensar, de que o ser humano precisa se enxergar como ser humano, como irmão, como parceiro, e não como dono um dos outros.
3: É isso, gente. Eu deixei isso pro final porque foi chocante. Eu sabia que eu ia me emocionar. Nossa, gente. Aí a Jaane me falou agora que estavam comentando, eu não sei se é verdade, mas que talvez a menina ainda estivesse grávida, né? Eu fico muito triste da gente dar mais uma notícia de feminicídio aqui em Roraima. Essa jovem que foi brutalmente assassinada hoje. É uma linda menina, a Thelma, né? O nome dela. Toda a cobertura, a gente, está aqui na Folha de Boa Vista. Ela estava indo para o trabalho e aí, enfim, toda essa história chocante, acho que vocês todos já devem ter ouvido aqui na programação da rádio também, enfim. E a matéria completa, toda a cobertura, está no site da Folha de Boa Vista. Os meus sentimentos aos familiares, aos amigos. E que Deus tenha piedade aí da alma dessa jovem e desse jovem também que estava com uma alma atormentada para fazer toda essa barbaridade. Que Deus tenha piedade de todos nós, viu, gente? Porque eu vejo tanta dor, tanta tristeza nesse mundo que a gente tem que pedir é isso a Deus, né? Que tenha misericórdia de nós e que nos torne melhores a cada dia. Eu quero mandar um beijo para vocês em cada cantinho do nosso estado. Vocês sabem que esse programa é feito com todo carinho. Até amanhã, se Deus quiser. Oh,
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26: 2:01.
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15: Essa eu sempre tive vontade de cantar junto. É assim, ó.

Primavera, compadre. E essa aqui vocês lembram? Lógico. 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A letra do C

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0: duro dessa música aqui, cara. 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
1: Bele, bele, folha FM 100.3, a rádio das pessoas que amam Roraima. John Amplificado, Amplificado é ótimo, né? John Amplificado com Fred e Fabrício. Última oportunidade, é, pelo bem da minha saudade, cantou Gustavo Lima, Insegurança, e fim de noite cantou Resenha do Cabral, Matheus Henrique, Gabriel, Obcecado, Pequenas Brigas, Israel e Rodolfo. Querido, vou para o comercial, daqui a pouquinho eu estou de volta.
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1: Alô, meu São João, estamos chegando em Valarim, viu?

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2: 12h58.
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10: A Polícia Civil de Roraima investiga o feminicídio de Thelma de Melo Faria, de 36 anos, ocorrido por volta das 7h20 desta quarta-feira, dia 16, numa clínica localizada na Avenida Mário Homem de Melo, no bairro Messejana, em Boa Vista. O autor do crime, Diego de Souza, de 32 anos, ex-marido da vítima, foi localizado morto posteriormente dentro do veículo de Thelma, no bairro Jardim Floresta, em circunstâncias que inicialmente indicam suicídio. Segundo o delegado da DGH, Thiago Alexandre, a Polícia Civil foi acionada inicialmente para atender uma ocorrência de homicídio na clínica. Ao chegar ao local, a equipe constatou a morte da mulher e iniciou imediatamente os levantamentos para identificar a autoria e esclarecer a dinâmica do crime. Conforme os primeiros levantamentos, as imagens de segurança e outros elementos obtidos durante a apuração indicam que Diego foi até o local de trabalho da ex-companheira e efetuou 5 disparos contra ela. Após o crime, ele fugiu utilizando o veículo da vítima. Foi realizada a perícia no local do crime e o corpo da vítima foi levado ao IML para ser periciado. Ainda segundo o Thiago Alexandre, as equipes passaram a realizar buscas pelo suspeito e pelo automóvel. Diego foi localizado posteriormente já sem vida dentro do carro de Thelma. A matéria completa pode ser lida no site folhabv.com.br.
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2: Iniciada na massa do Cleber e Cauã, na moagem.
3: É muita moagem, meu filho.
2: Isso chamou demais.
3: Camisa de força.

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3: 3:58.
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3: Um casal formado por uma mulher de 25 anos e um companheiro dela, um homem de 50 anos, foram indiciados por furtos a residências. Parte dos objetos furtados foi localizada e recuperada durante as diligências da Polícia Civil. O delegado do 2º DP, Vinícius do Vale, esclareceu que o primeiro caso ocorreu na noite de 20 de julho de 2026, por volta das 23 horas, em uma residência localizada na rua Felipe Chaud, no bairro Asa Branca. O imóvel foi arrombado e diversos objetos foram subtraídos, entre eles televisão, caixa de som, botijão de gás, roupas de cama e fios elétricos. O prejuízo informado pela vítima foi estimado em aproximadamente R$4 mil. Conforme apurado, a moradora surpreendeu a mulher dentro da residência quando parte dos objetos já estaria separada para ser retirada. Ao perceber a chegada da vítima, ela teria fugido. As diligências apontaram ainda que o marido teria deixado o imóvel anteriormente, transportando parte dos bens. Os policiais localizaram o endereço onde o casal estaria residindo e apreenderam parte significativa dos objetos apontados como furtados. Entre os bens recuperados estavam a televisão e roupas pessoais, posteriormente reconhecidas pela vítima e registradas fotograficamente. 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
2: Essa moça é pra casar.
3: Vocês estão falando besteira.

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5: Belê, querido. Pra você, uma excelente tarde. É isso aí, amigão. E olha, tem nota, viu? Tem nota da OAB aí. A OAB de Roraima se manifestou contra uma fala do ministro Flávio Dino. Não é, gente? Não é uma nota, né? É uma manifestação. Né? Eu falei nota, mas peço desculpas. É uma manifestação. 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Você quer saber do que se trata? 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

0: Beleza, beleza, gente, galerinha, o som do Jorge Henrique, Rodrigo Arranhado, Novo Vizinho, Chato Henrique, Juliano, Juninho, Perigosa, Paulo e Natan com um Zanetti Cristiano, saudade de quebrar um braço. Vou embora, volto amanhã, se Deus permitir. Beijo pra você, já já tem Folha Esporte.
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3: 4:55.
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19: Olá, meus amigos do esporte. Boa tarde, 5 horas e 1 minuto. Chegando aqui na Folha 100.3 para mais um Folha Esportes. Quarta-feira, 16 de setembro de 2026. Que bom reencontrar você através do rádio, trazendo notícias para você. Boa do esporte hoje. Botafogo tem novo técnico. Já ele traz sobre esse técnico do Botafogo. Vai dar certo dessa vez, meu amigo. Cadê o Diesso? Já. 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Bate bola por aqui. O VAR sempre craque, sempre ali, na expectativa de um grande jogo. Não é aquele VAR lá do São Paulo, não. É outro, né? E o nosso time em campo correndo aqui pelo lado direito. Boa tarde, meu amigo.
20: Rânio Almeida.
21: Boa tarde, Luiz. Boa tarde, Irlan. Boa tarde, o nosso ouvinte sempre ligado na melhor. Isso mesmo, Luiz. Uma quarta-feira de muita energia positiva, de muitos bons jogos aí pra gente comentar e falar aqui no Folha Esporte. Você pode participar conosco através das nossas lives, nas três ou só duas hoje, Irlan? No canal no YouTube da Folha FM 100.3 e também no Instagram.
19: Beleza, 5 horas e 2 minutos. Botafogo anuncia o Tite, contratação de Tite como novo treinador.
21: Você já tinha falado o rumor aqui ontem, não foi?
19: Eu já estava acompanhando de perto. Hoje o Botafogo anuncia a contratação de Tite, novo treinador do Estrela Solitária. E cadê os botafoguenses para participar? Você gostou disso? O Tite talvez pode fazer um grande trabalho aí, né? O Tite, será que é um grande treinador para o momento do Botafogo?
21: Sei não, hein, Luiz?
22: Não sei.
21: Tô mais com esse cara aí, o tal Dila. Mas,
22: não sei.
21: Mas assim, Luiz, pode ser que seja um momento certo aí dessa união, né? Os dois embaixo. Tanto a carreira do Tite, né, que depois que saiu da seleção brasileira, só declina, e o Botafogo também, né, precisando se reencontrar, né, depois de SAF, chegou no seu apogeu ali, campeão brasileiro, campeão da Libertadores, mas no ano seguinte já não teve o mesmo êxito. Então, tomara, né, que seja um encontro que dê certo, porque o Tite já chega com aquela desconfiança onde quer que ele vá trabalhar, né, Luiz? Depois dos trabalhos que ele fez no Flamengo e no Cruzeiro, deixou muito a desejar.
19: Pois é, ele tem um contrato longo, até dezembro de 2028, vamos aguardar. É um contrato de esperança, né? De um trabalho longo, de um trabalho de pouco a pouco, tá bom? E ele aí, o Botafogo anunciou nesta quarta-feira a contratação do técnico Tite, contratado. O treinador é válido até dezembro de 2028, as negociações se intensificou nos últimos dias, e o técnico será o cara do projeto GDA, entendeu? É o GDA e o novo investidora da SAF Alvinegra, tá bom, que veio para investir.
21: Porque o salário do Tite não é barato, né, Luiz? Ainda mais se ele vir com aquele staff. O menino, o Kleber, vou esquecer o sobrenome dele, que era auxiliar dele.
19: Ele foi até do Santos.
21: Isso, está junto, será?
19: Não, acho que não.
21: O Matheus Bach, com certeza, né? Que é o filho dele. Né?
19: Esse aí é que manda no time, ele faz só...
21: E é brabo, né?
19: Estamos aí, técnico, novo técrico do Botafogo. E quanto isso aí, os botafoguenses, a primeira reunião ele estava acompanhando, né? A reunião ocorreu na segunda-feira. Então eu tinha antecipado aqui no programa que estava aqueles rumores, aquela conversa, poderia acertar tudo, como o Renato Gaúcho também já foi apresentado também no Grêmio, né?
21: É verdade. É Portaluppi, então, Luiz, se integrando, e ele que vai comandar já.
19: Já está no BID.
21: Já está no BID, então não vamos ter o Big Phil ali na beira do campo?
19: Não, acredito que não, acredito que ele vai já comandar esse jogo agora de hoje, né?
21: É jogo hoje. É, Luiz, porque precisa, né, sair dessa zona da confusão aí. O Grêmio que, inclusive, foi anteontem, completou 123 anos, né? É muita história aí do tricolor, do imortal tricolor, e precisa sair logo dessa. Eu acho que o Renato já chega, então, dando aquele ânimo na rapaziada que vai querer mostrar serviço, Luiz.
19: Pediu uns valorizinhos para classificação, para manter na Série A?
21: Tem um
19: vouchzinho aí de 5 milhões para manter ele na Série A. Ali não está falando de classificação para nenhuma Copa lá, mas
21: uma manutenção
19: do clube ali, que é importante. Ele foi aceito pelo clube, ele está certo. Então ele é um cara que tem que ser levantado aí. E o Capini é o novo técnico do Remo, né? Capini é o novo técnico, o Codê foi embora e ele está lá agora para levantar o Remo também, ver se tira também nessa zona de rebaixamento, né? Uma mudança de treinador constantemente, né, nesse país, né?
21: É verdade, né? E o Condé, né?
19: É.
21: Sempre transitando aí nesses ascendentes aí da Série B para a Série A, e foi a vez agora de ser demitido, e o Carpini ganha essa oportunidade aí depois de ter comandado o Leão ali, né? O Leão do Nordeste, um dos, e agora vai vir aí para o Leão Azul, o Leão do Norte.
19: Pois é, o Leão do Norte aqui traz um grande treinador, ele pode dar uma alavancada aí. Eu acredito que o time do Remo, ele tem grandes jogadores, tem um time, tem um bom elenco, e de repente pegar um treinador com gás também, possa juntar esses atletas aí, pode sair, que é o que nesse momento a diretoria do Grêmio sonha a se manter em 2027 no Campeonato Brasileiro Série A, porque o voucher é maior, né, Ranil? É diferente de Série B, você para Série B é complicado, vai para Série A... Um jogo desse aí que transmite a imagem, aí tem valores aí caindo no caixa, né?
21: Muda completamente aí o patamar, né, Luiz? Nem pensar em cair para B, porque o buraco literalmente é mais embaixo.
19: 5:07, então aí Corinthians paga a salário atrasado do elenco antes do jogo decisivo da Libertadores. Um abraço a todos os amigos corintianos. Os homens vão entrar hoje com força total, né? Nesta quarta-feira, horas antes da partida decisiva contra o Estudiantes pela quarta de final da Conmebol Libertadores, a diretoria do Corinthians pagou o salário do mês de agosto devido aos jogadores, com o time masculino principal, time bom que vai rolar hoje. E aí, vai dar? Ontem, vamos buscar aqui um pouquinho, ontem o São Paulo, se ele estica mais a bola, não sofre aquele gol, São Paulo poderia ter revertido o quadro do jogo. Já na reta final, o Dorival botou todo mundo que tinha que botar pra frente, e a bola, me parece que o cara falhava, a bola...
21: Teve aquele impedimento ali, né, Luiz, que é muito duvidoso, e assim, não é assim, querendo ser clubista, não, mas como é que uma confederação, né, a Conmebol, como é que a Conmebol não tem o semiautomático e, por exemplo, uma afiliada dela tem, que é o caso da CBF?
19: Pois é, não dá para entender também.
21: E aí traça aquelas linhas, Luiz, que a gente sabe que elas podem ser visivelmente manipuladas ali.
19: Pode.
21: O cara pode colocar um pouquinho mais para lá, um pouquinho mais para cá. O semiautomático, ele acusa na hora ali se está impedido, se está algum trisquinho à frente ou não. Então, teve um gol bem duvidoso, mas porém, né, Luiz, o buraco do São Paulo também é outro que é bem mais lá embaixo. Estão acabando a cada dia essa instituição, você vê que é página policial direto, né? E os culpados, por exemplo, não devolvem dinheiro, é expulso do conselho, é expulso do clube, porém, só vão acabando, e só não termina de vez o São Paulo, porque tem essa torcida maravilhosa, você tira aí pela festa que foi feita ontem, né? Nos arredores ali, as ruas de fogo, no entorno do Morumbi, que festa linda. E depois foi até perguntado pro Dorival Júnior na coletiva se os jogadores poderiam ter sentido aquele apoio, aquela presença maciça aí de 50 mil São Paulinos dentro do Morumbi.
19: Pois é, é muito complicado, Rony. O extra-campo, ele também influencia muito dentro do campo, né?
21: Outra declaração bastante polêmica, o Luciano, que já está há vários anos Acho que isso foi em 2017 que ele chegou. É ele, o Arboleda, né, que são os mais longevos ali. Ele falou que nunca recebeu em dia.
0: É complicado. É. Aí então, complica.
21: Sai também na imprensa que ele, Caleri, Rafael, os líderes dessa equipe, estão emprestando dinheiro para os funcionários, né, que ganham bem mais abaixo ali que eles. Então daí você tira, né, Luiz? Que não dá, né?
0: É isso aí, é como eu falei, o extra-campo ele influencia dentro do campo também, ou seja, essa política mal administrada, essa politicagem do clube, ela chega um momento desse aí que chega tanto o São Paulo, como chega outros clubes do Brasil, chega também aí o Boca Juniors também, que foi um time que é tricampeão igual o São Paulo, o River também passou nessa crise. Então são crises que acontecem na política e traz e afeta realmente dentro do campo, né?
21: Com certeza.
0: E afeta aí nesse momento essas equipes, e aqui no Brasil também temos várias equipes.
21: Não,
0: assim também.
21: Exato, e a gente fica naquela, Luiz. Eu já defendi aqui várias vezes aqui que o São Paulo ele tem que flamengar e não cruzeirar. Ele tem que fazer essa política austera, igual fez ali o Bandeira de Melo. Foi que reergueu, não prometia título.
0: Não.
21: Você lembra o Flamengo, o que que não era? Né? E até chegar o Flamengo de 19 para cá, foi muito chão, muita luta para, né, para sanar ali as dívidas. Enfim,
0: Luiz. O time que tinha ali o Muralha.
21: Nossa.
0: O time que tinha a contratação mais alta do Flamengo na época foi o Guerreiro, aquele peruano. Chegou ali, já foi um destaque.
21: Veio do Corinthians,
0: veio,
21: né?
0: Veio do Corinthians e tal, e chegou aí, foi de pouco a pouco. Então, o Bandeira de Melo, ele falou, não vou prometer título, mas as contas eu vou botar em dia. Mas futuramente pode haver, podemos fazer grandes contratações. Isso ele pensou no futuro do clube. Eu acredito que cada presidente que passa, ele tem que pensar não na realidade do momento, mas acredito no futuro do clube.
21: Exato, mas muitos, né, Luiz, querem marcar o seu nome na história. Por exemplo, trouxeram o Daniel Alves, que até hoje pagam ele, né? Foi o Eu Te Amo mais caro da história esse daí, viu?
0: 5:12 e o Rafinha, ele deu uma coletiva também, falou, porque falou sobre o Crespo, né?
21: É, exatamente. E ele ainda meteu aquela que a qualquer momento o Crespo ia ser demitido. Mas como é que tu demite o cara com o aproveitamento daquele? Tava na ponta da tabela do Brasileirão, Luiz?
0: É, e prometeu que chegaria, o São Paulo chegaria e chegaria bem, como ele eu acredito que ia andar, mas falou a verdade, né? Quando fala a verdade muitas vezes...
21: É, exato, né? Incomoda, é. Né? Você vê o que aconteceu com ele, nas duas passagens, com o Rogério Ceni também.
0: É. 17:13.
21: E vão manter no Dorival, o aproveitamento pífio, péssimo, de apenas 33%, Luiz.
0: Pois aí o Boca Juniors botou 1-0, o São Paulo empatou. Eu realmente, aquele lance foi muito bem cobrado, a fala do Arthur lançou ali de cabeça. Poderia o São Paulo ter, tivesse despertado mais antes, poderia ter virado o jogo. E não, ou poderia não ter sofrido o gol, né? Mas tudo bem, isso acontece. Daqui a pouco, às 18h, nossa, aqui Atlético Mineiro recebe o Santos. Uma grande festa. O Santos que tem uma vantagem, mas não pode se brincar. É jogo, cada jogo totalmente diferente, principalmente o Atlético em casa. Então vai ser jogão de bola daqui a pouco às 18h aí, no horário nosso, Atlético Mineiro e Santos, valendo também uma vaga na semifinal, porque aqui já o Vasco já confronta aqui com o Boca Juniors, né? Vasco
21: era para ser uma final brasileira, né, Luiz? Mas vai ser o Cruz Maltino, que não vai poder mandar o seu jogo em São Januário, né, devido à capacidade, né, das semifinais para frente das competições sul-americanas muda, né, o critério ali do estádio, e o Vasco da Gama que foi muito bem, né? Defendeu o 0-0, né, fora de casa, e aí faz um 2-0 em casa com maestria.
0: Quem também se classificou foi o Fluminense, com um jogo não muito bom no primeiro tempo. No segundo tempo, conseguiu alcançar aquele gol, e o time do Platense ganhou de 2-1. O Platense botou 2-0 em cima do Fluminense. Eu fiquei preocupado naquele jogo, acompanhei. E eu disse, rapaz, será que o Fluminense vai entregar a classificação para o Platense? Mas ele botou 1-0 ali, o Canobi encontrou aquele gol, segurou o jogo, 2-1.
21: Confusão no final,
0: confusão,
21: né?
0: Confusão, briga. Lamentáveis, né? É lamentável, isso não é legal. É como o do São Paulo também no final,
21: teve, né?
0: Aquela briga também. Os times argentinos, eles, meu amigo, só entra pegando pesado. E hoje, às 18h, daqui a pouco, nós temos LDU e Palmeiras. É um jogão também que o torcedor palmeirense tá ali observando, mas não, acredito no seu time. Ele venceu de 1-0. Sabemos que é um jogo um pouco difícil devido à altitude. O Palmeiras sempre não leva muitas vantagens, como a LDU, alguns jogos que aconteceram já ano passado, outros anos atrás aí. Mas vamos aguardar, porque de repente o Palmeiras pode reverter o quadro. Cada jogo é cada jogo, né?
21: Tigrinho no banco, hein? Vitor Roque no banco.
0: No banco? Tá a escalação aí?
21: Já, já.
0: Diga aí como é que tá aí.
21: Carlos Miguel, os três zagueiros ali, só o menino ali. Ah, o Gustavo Gomes não tá.
0: Terceiro cartão amarelo.
21: Terceiro cartão, né? Eu já ia dizer, os meninos que não batem. Murilo, o Barbosa e o Fux. Giai, Marlon Freitas, Andreas Pereira, Piquerez. Mais à frente, Lucas Evangelista e John Arias. E lá na frente, o centroavante Flaco Lopes, o time de Abel Ferreira.
0: Ele vai jogar a bola na área, porque devido à altitude, ele vai fazer os lançamentos ali com o John Arias. O John Arias pela esquerda? Pela direita?
21: Nesse desenho, está pela direita.
0: Ele é um jogador.
21: Transita, né?
0: Transita, mas ele é um jogador mais pela direita. O que ele jogou mais no Fluminense foi pelo lado direito, onde ele apresentou um bom futebol também no Fluminense, foi pelo lado direito, o John Arias. Então eu acredito que vai ser aquele jogo, aquele chuveirinho. Vai ser lançado na área porque a curva da bola e tem cabeceador. Agora o grande cabeceador hoje não está. Entendeu? Que é o zagueiro dele. Aí mas o Flaco Lopes também é um grande jogador. Vamos esperar como é que vai ser esse jogo aí da LDU, que a LDU vai atrás do resultado logo no início do jogo. Não vai brincar, ele vai querer empatar o jogo e levar até para virar, mas ele só no início. Até os 15 minutos do primeiro tempo, o LDU vai ser um time totalmente diferente contra o Palmeiras. E o Palmeiras vai fazer o quê, Rânio? Ele vai, com certeza, ele vai se recuar, fechar a casinha um pouco e jogar por uma bola com esses jogadores mais velozes por aí, que é o John Arias, que é um jogador que, além de ele saber muito bem desarmar, é um jogador que tem um domínio de bola e lança muito bem. Então, pode o Palmeiras ter um bom resultado nesse jogo de hoje. É tudo ou nada aí. Ganhou de 1-0, poderia ter ganhado demais, levar uma vantagem melhor. 1-0, o jogo está muito aberto.
21: Inclusive nos nossos palpites que está nas redes sociais aí da Folha FM, Luiz, falamos aqui que vai dar LDU, né?
0: É, com certeza. Eu falei. Entendeu? Até agora não vou tirar minha palavra, não, porque pela a lógica, né? Que eu observei dentro dos jogos.
21: O fator altitude, né, Luiz?
0: Altitude, né? Um abraço, meu amigo Natanael. Muito obrigado aí pelo carinho, obrigado pela audiência. O Natanael viu o vídeo hoje, acompanhou.
21: Falar em abraço, Luiz, mandar também pro professor Chirleno. E toda a delegação está acompanhando lá pelo Instagram da Folha FM. A nossa live está toda a delegação dos meninos do Bonfim, certo, de atletismo.
0: Legal. Um abraço a todos aí, muito obrigado. E hoje também nós temos o Corinthians e Estudiantes. É um jogo muito duro para o Corinthians, que o Corinthians venceu, foi um empate de 1-1. Não brinco com o time argentino, tá bom? Não brinco, porque esse time argentino que vai para cima é o time do Corinthians. Corinthians... Não sei como é que está esse time do Corinthians, vamos aguardar. Eu vejo aí que se vacilar, possa que o Corinthians não pode vacilar.
21: No nosso palpite, né, Luiz? Acho que ambos concordamos aqui que a gente está apostando no Corinthians, né? Porque o fator torcida vai contar muito.
0: Com certeza. Então, vai dar Corinthians, o nosso palpite aqui, eu não sei qual é o seu palpite, pode opinar com a gente.
21: Isso, né? Através aí do 95-991-15-21-55. 95-991-15-21-55.
0: Diga aí o jogo LDU Palmeiras. Palmeiras se classifica? Corinthians e Estudiantes, como é que fica? Pode mandar pra gente. Eu, Raniô, opinamos aqui no site da Folha, nós estamos no YouTube da Folha, rodando pelas redes sociais aí. E você pode opinar. Nós não estamos aqui sendo clubista, não. A gente botou o nosso placar no jogo, a gente tem que também botar o nosso placar, né?
21: Exatamente. Luiz, quem está na audiência da gente é a Lina, né? Está nos dando carona aí pelas ruas da cidade, dizendo o seguinte: eu sem entender nada de futebol, mas garantindo aqui a audiência.
0: Beleza, um abraço. Obrigado, Lina. Obrigado pelo carinho. Obrigadão
21: pela audiência. Nosso garoto também com a gente. Não mandou foto, né, Iago? Tá no Canarim? Onde é que você tá? Tá na audiência e tá falando que hoje tem Baré sub-15.
0: Baré, é mesmo. Hoje tem Baré, né? Deixa eu buscar a tabela aqui, se eu encontro na tabela. Aqui, Raniel, nós não falamos aqui, temos que falar, né?
21: Exatamente.
0: Eu tô vacilando.
21: Presidente Zuz aí na audiência, viu? É, juntamente com a dona Nelly Araújo, toda a turma barelista que sempre prestigia aí a 100.3.
0: Pois é, hoje nós temos jogão, né? Nós temos jogão hoje, tá bom? Hoje é o quê? Hoje é 16, né, Rânio?
21: Isso, Luiz.
0: Hoje é 16, tá bom? Cadê?
21: Pois é, eu tô vendo aqui, é jogo único, né?
0: Sim.
21: 18h30, um clássico aí, viu, Luiz? Baré e São Raimundo.
0: Baré e São Raimundo, né?
21: Isso, 18h30 no estádio Canarim, Lembrando a você que nessa categoria sub-15 são dois tempos de 40 minutos.
0: Beleza, então hoje nós temos Baré e São Raimundo, é 18h30. Aí no sábado 19, às 17 horas, nós temos o Progresso e Monte Roraima. E no jogo de fundo, Real e Sampaio. Aí já está fechando aqui, né, Randil? Com esse número. Aí já vai para dia 26. Nós já temos aí dia 26, às 17 horas, é o primeiro da chave A com o segundo da chave B. No dia 26, às 18h50, o primeiro da chave B com o segundo da chave A. É já lutando aí para a grande final, que vai acontecer no dia 3 de outubro, sábado.
21: Tá pertinho.
0: Véspera, né? Da eleição, né?
21: Véspera de eleição, Luiz.
0: Beleza, 17 horas, nós temos aí os vencedores aí. Tá bom? Então, aí o Campeonato Roraimense Sub-15 já chegando na sua reta final e hoje, de 16, quarta-feira, 18h30, Maré e São Raimundo. E aí, Iago? Como é que vai dar o jogo aí?
21: Manda a foto daí, Iago. Quem também? Cadê? É pra gente esse, Gilão? Não, né? Um abraço aí pra neguinha que tá na audiência.
0: Beleza, nós temos já começando já, daqui a pouco, Raniô, aí da Libertadores América, LDU.
21: Tá pedindo dinheiro emprestado, é, neguinha?
0: Tá bom.
21: Chegou a imagem aqui na campanha, né, Gil?
0: Eu acredito que essa que eu conheço mais ou menos aí. O Mário César, que é um antigo Mário César, antigo cantor, lembra do Mário César? O cantor? É ele que está aí, né? Mais ou menos estão fazendo uma campanha para ele. 5h22, um abraço a você que está me dando audiência. Nesse momento, obrigado pelo carinho, obrigado pela audiência. E aí você pode opinar no jogo aí, LDU e Palmeiras. Pode botar o placar, você palmeirense. Como é que é o jogo? Palmeiras sai classificado hoje? É no tempo normal? Vai ganhar de 1-0 e vão para os pênaltis? O Palmeiras vai se classificar? Ou vai ser no tempo normal? Vamos lá, vamos aguardar nesse momento você participar. E do Corinthians? Cadê os corintianos? Quero confirmar com os corintianos que estão me acompanhando.
21: Dos Santos não vai aparecer hoje, né? O São Paulo perdeu, né, dos Santos? Não chamou nem a gente aí para dizer onde é que era o jogo, deu um endereço, depois apagou, né?
0: Pois é.
21: Cadê a turma tricolor nessas horas?
0: Não aparece mais, né? O novo técnico do Botafogo, Tite, vai o Nilton Santos em jogo contra o Grêmio hoje. Ele vai acompanhar de perto, ver o que ele pode contar para os próximos jogos. Ele vai montar por aí, Vânio.
21: O Belão continua, o interino, que é da base?
0: Com certeza, continua, né? Continua aí nesse jogo.
21: Olha aqui, ó, Deodato Júnior aqui, o presidente da FEDAR, membro também do Tribunal de Justiça Desportiva de Roraima.
0: E o placar do...
21: Árbitro fera aí do voleibol.
0: Um abraço.
21: Com a chancela da CBV, Luiz, está falando que o Palmeiras perde hoje.
0: O Palmeiras perde, Deodato.
21: De quanto, presidente?
0: A perde hoje é... Perde.
21: Aqui é Mengão doente, tá?
0: A palma é rubro-negro. Olha, anunciado como novo técnico do Botafogo nesta quarta-feira, Tite está no Nilton Santos para acompanhar a partida de Botafogo e Grêmio pelo Brasileirão. O treinador assinou o contrato com o clube carioca, mas vai estar na próxima rodada contra o Mirassol. No sábado já está no BID, o homem já está em campo, vai olhar como é que ele pode contar, com quem pode contar nesse jogo do Botafogo. E aí?
21: É, rapaz, já chegando então, né, firme aí para comandar peraí, sábado já é... Não, hoje que é Botafogo e Grêmio, não é isso?
0: É um jogo atrasado da 21ª rodada.
21: E no sábado...
0: Com Mirassol.
21: Com Mirassol, né, o Botafogo, né? Então, eu acho que o Tite já chega bem, né? Porque o Mirassol não tá aquele Mirassol do ano passado, né? Praticamente desfez aquele elenco forte, ficou algumas peças importantes aí pro elenco do Leão Caipira, né, lá do interior de São Paulo, que acho que vai dar Botafogo, hein, já no sábado também, hoje também é capaz de beliscar ali, porque né, vamos ver aí.
0: Pois é, Anio, nós temos o Santa Cruz brigando aí, mas é direita.
21: O que ele tem aí, Luiz?
0: Não sei o que tá acontecendo. Tá cheio de...
21: Só com olhares, né, Luiz?
0: Santa Cruz libera mais um setor na Arena Pernambuco para o jogo contra o Floresta. Esse aqui é jogo de acesso. O Santinha...
21: Ah, é? É aquele playoff?
0: O Santa Cruz liberou mais um setor da Arena Pernambuco para a torcida na partida contra o Floresta na Arena Pernambuco. A terceira do quadrangular de acesso da Série C. O Norte Superior, dessa forma, após esgotar os 37 mil ingressos disponíveis inicialmente, agora Santa Cruz abre mais 5 mil ingressos para a sua torcida. Vai dar gente demais isso aqui, ele pode subir para B, né?
21: É, tem que encher. O torcedor do Cobra Coral tem que comparecer, né, Luiz? E firme e forte, incentivar aí que o Floresta, um time cearense aí que é brabo.
0: É brabo, né? É brabo.
21: Então, é apoiar aí o... Só lembra o menino que já saiu de lá, né? Tá num novo projeto, né? O Galhardo.
0: Ah, sim, tá. No... Mas tem um jogador de Roraima que joga por aqui no Santa Cruz, como é o nome dele? Esqueci
21: agora. Camisa 15, né? O volante.
0: É, ele, quem falava muito dele aqui era o...
21: Não é o Diez. Favela não, né?
0: É esse? Favela jogava. Quem fala muito dele aqui é o Diez, mas o Diez sumiu da nossa...
21: Sumiu,
0: mano. Não quis mais falar de Botafogo com a gente. Depois daquela negociação que o Botafogo tava com problema no banco e tal, não quis mais...
21: O transfer ban, né?
0: Transfer ban, e não quis mais. Um abraço pro amigo Diez, mas nós sempre lembramos de ti, tá, Diez? Colabora com a gente, falando um pouco do Fogão com a gente. Você concorda com esse...
21: Eu lembro daquela tese dele, né? Podia contratar, poderia. Pode. Não poderia inscrever no BID.
0: Isso aí,
21: né?
0: Aí tá arrebentado. Se eu posso contratar e não posso inscrever, é complicado. É mesmo que eu tenha uma mercadoria, mas não botar para vender, né? Eu sou um comerciante, mas abre as portas. Mas disse, olha, só vou abrir as portas do comércio, mas ninguém pode comprar nada, porque por enquanto não está lançado no sistema, não pode dar baixa. Está bloqueado, né? 5 horas e 27 minutos.
21: Como diz aí, o outro aí, é loucura, né, Luiz?
0: É, olha aí, isso, se for possível, porque o clube pernambucano chegou a um acordo com o aniversário cearense para poder utilizar também a área de visitantes do estádio. A diretoria do Floresta e os torcedores que comparecerem serão alocados em camarotes. Rapaz, vai superlotar o Santa Cruz, um time de Série C.
21: Vai dar essa aula aí, né?
0: Isso é uma demonstração. Eu conversando com um amigo aqui que é torcedor do Santa Cruz, encontrei, foi ele hoje, ele disse para mim, o senhor viu lá como é que está o Santinha? E eu não tinha nem acompanhado de perto, mas eu fui buscar mais informações sobre Santa Cruz aí, que é um time que leva é um exemplo de torcedores que não abre mão do seu clube, canta o tempo inteiro, lota o estádio. Isso é muito bom, Rânio. E nós aqui em Roraima também temos que começar a ter esses torcedores apaixonados. Sim. Pelos seus clubes. Sabemos que eles já têm uma história, mas a gente também pode fazer história também.
21: Eu também acredito, Luiz, que um dia a gente vai conseguir mudar essa cultura, né, do pessoal fazer questão de ir pro estádio, de pagar o seu ingresso, sabe? Que é uma das formas de você estar ajudando o futebol aí do seu clube local, né? Lembrar que também aqui existe futebol e não, né, tem muitos, né, Luiz? Tem gente até com condição que fica pedindo ingresso.
0: Ah, não tem condição.
21: Perturbar o presidente do clube, que já está preocupado com a água, com o gelo, com isso, com aquilo, com toda a logística, que aqui é multifunções, é multitarefas, né? Muitos acabam acumulando muitas atividades aí do clube para si, e aí não tem nem tempo de ver a mensagem do pessoal pedindo ingresso, né?
0: O pior, não é melhor não, é pior, né? É quando a gente vê, por exemplo, Copa do Brasil, um time jogar aqui, você vai no local, as pessoas, rapaz, consegue um ingresso para mim entrar? Eu digo, meu amigo, não sou dono de ingresso, não tem ingresso para ajudar. Mas você consegue. Meu amigo, não custa você chegar lá, pagar um ingresso para ajudar, porque quando você compra, você está ajudando no clube. Esse negócio de cortesia, a gente tem que começar a tirar, sair desse leitinho da mamadeira e ficar melhor ajudando aí. Compra e ajuda o clube. Né? Que é importante você comprar um ingresso, participar, motivar os nossos clubes aí crescer dentro do futebol brasileiro, porque lá fora cresce porque o torcedor, ele não pede. Você vê aqui, ele está pedindo agora o clube que ceda mais uma parte dos visitantes para colocar mais torcedores do Santa Cruz. Ou seja, vão ficar em camarote a maioria dos torcedores do Floresta, porque tem uma porcentagem, para ceder para o time do Floresta, porque a procura é muito grande ali para o time do Santa Cruz. Os torcedores querem estar lá junto com o seu clube, ele pode ter acesso para a Série A do Campeonato Brasileiro, porque o ano passado ele saiu da Série D para a Série C, né?
21: Exatamente, tem um salto aí, voltando aos caminhos aí das divisões superiores, né? Então o Santa Cruz tem essa torcida apaixonada, é um dos grandes de Pernambuco que tem que estar na elite, Luiz.
0: Pois é, e você vê que o crescimento da equipe, como é que foi? De uma Série D para uma Série C, e no ano seguinte você vai brigando com o acesso aí. Já da série B.
21: Quem então, fez isso foi o Amazonas, não
0: foi? Sim, foi. E aí isso mostra, Anio, a organização, uma diretoria ativa, uma diretoria que pensa no futuro do clube. Isso é importante demais. Parabéns ao Santa Cruz, que possamos chegar. E que ele não fique para na Série B, mas que ele brigue muito bem para chegar também numa Série A e se manter aí 1, 2, 3 anos aí para poder se organizar melhor
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21: É isso mesmo, Luiz. 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
19: 5:32, no segundo tempo, que tem mais aí para nós, Rio?
21: Luiz, a gente vai falar do Roraimense de voleibol sub-19, né? Ontem, inclusive,

0: O intervalo no segundo tempo, não sai daí, tem essas outras informações, não saia da live do Lírico Rádio, já a gente volta.
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4: 17h39, é o segundo tempo do seu Folha Esportes, dando aquela ênfase no esporte local, vindo sempre em nome de Ayrton Veículos Multimarcas, Lanchonete e Açaiteria Rei do Açaí e Cabana Nobre. 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Cadê quem tá com a gente? Além da Lina, a Lina já mandou mensagem, disse que não tá entendendo nada de futebol, mas tá na audiência da melhor. Obrigado, Lina. Aos poucos aí você vai entendendo e vai escolhendo também um time para chamar de seu. E aí a resenha por aqui tá garantida, viu? Vamos então dar uma voltinha aqui pelo folhabv.com.br. Na coluna de esportes aqui do nosso querido amigo Lucas Castro, né, que inclusive traz aqui uma, Virgílio, acabou de sair essa daqui, tá quentinha, é que Rorainópolis recebe corrida de obstáculos em novembro. A primeira edição do No Limite será realizada então no dia 8 de novembro na zona rural do município, é o sul do estado, né, então com certeza estarão diversos competidores aí do estado inteiro, né? Da nossa capital, os municípios vizinhos, com certeza vão também estar inscritos nessa. E continua então a matéria, só mais um trechinho aqui para você depois e conferir lá no site folhabv.com.br, é que Rorainópolis então vai receber a primeira edição do No Limite, essa corrida de obstáculos com percurso de 5 quilômetros. A prova será realizada na zona rural do município, próximo à BR-174, viu? Então, o local ali onde vai ser realizado fica em torno de 10 quilômetros da sede de Rorainópolis e aproximadamente 250 quilômetros aí da nossa capital, Boa Vista. A competição terá disputas nos naipes masculinos e femininos, dividido entre 6 categorias: local, geral, 40 mais, 50 mais, idoso e PCD. Que bacana, né? Além de tudo, inclusiva também. E olha o melhor, viu, Gilão? A premiação vai ter premiação, então, do primeiro ao quinto colocado. Os três primeiros receberão premiação em dinheiro, enquanto o quarto e quinto colocados ganharão brindes. A organização também prevê medalha extra para os 100 primeiros inscritos, os 100 primeiros participantes. E ao todo serão mais de 4 mil em premiação em dinheiro. Então, além de você testar ali a sua capacidade física, obviamente, vai treinando antes, tá? Você imagina ali, correr 5 quilômetros, né? Aparentemente não é muito, mas para isso tudo precisa um preparo, tá? Vou me poupar, vou correr só lá no dia. Não faz isso não, vê se tá tudo direitinho, né? Vai treinando, vai se testando para você chegar firmezinho e forte. Tá na tela aí para quem tá nos acompanhando na live, deve ser muito bacana ali, né? Com direito à lama e outros demais obstáculos aí que vai ter pela frente. Então, se equipe, né? Se hidrate bastante, vai treinando, tá? Tem um pouco menos aí de um mês para você tá em forma e competir, tá bom? Vamos aqui, Gilão, então, ver mais uma aqui, do esporte. Ah, cadê? Tem a trilha da Fórmula 1 aí? Tem a trilha da Fórmula 1, mais uma aqui do nosso querido Lucas Castro. Você também pode conferir no site folhabv.com.br. Automobilismo. Fórmula 1 terá recorde de 10 sprints em 2027. E a estreia de Mônaco, hein? Então, Bahrein, Austrália, Japão, Mônaco, Abu Dhabi receberão o formato pela primeira vez. Brasil e Canadá estarão entre os retornos. E a sprint, né, nada mais é ali do que aquela mini corrida, bem bacana, ali onde conta pontos, né, pro campeonato, conta também algumas, né, colocação no grid para a corrida principal. Então é bem interessante, vai ser incluída mais sprints, então corridas em sprints na principal categoria de automobilismo do mundo. E a temporada começa no Bahrein, entre 12 e 14 de março já de 2027. Legal. E aí? E nessa, você acha que vai dar Kimi Antonelli? Hein? É, tem tudo aí. Cadê? Vamos lá, Gilão, voltando então com o nosso BG original aí do Folha Esportes. Vamos trazer mais uma aqui. Essa aqui é assinada então por alguém da redação, né? É, campo de futebol é iluminado e ganha projeto de escolinha no bairro Venezuela, em Uiramutã, viu? No município de Uiramutã. Na noite desta terça-feira, moradores do bairro Venezuela, na sede do município de Uiramutã, participaram da inauguração da iluminação do campo de futebol Society da comunidade. O evento reuniu dezenas de atletas em torneio de futebol com premiações em dinheiro para as equipes campeãs. A implantação da iluminação é uma iniciativa dos próprios moradores e marca o início de uma nova etapa para os projetos esportivos e culturais no bairro, agora com a possibilidade de realização das atividades também no período noturno. Que bom, né? A pessoa está trabalhando, está estudando ali durante o dia e tem nada como ter uma praça esportiva para poder praticar o seu esporte, para poder se mexer. Lembrando a você também que o Uiramutã, por exemplo, teve escola campeã dos jogos escolares, né? Também teve equipe pioneira aí no futebol feminino escolar, né? Que esse ano teve pela primeira vez. Uma escola era de uma comunidade lá do Uiramutã e a outra era também de uma comunidade do município de Pacaraima. Então, mostrando a força também aí no futebol de mulheres. Essas e outras você pode conferir no site folhabv.com.br. Então, o Gilan já catou aqui mais uma. Cadê, Gilan? Manda o link dessa aí para mim, tem como? 17 horas e 46 minutos. Esse é o seu Folha Esportes, vindo sempre para Ayrton Veículos Multimarcas, Lanchonete e Açaeteria Rei do Açaí e Cabana Nobre. Tem mais outra, essa daqui saiu hoje cedinho. Atleta de Roraimense conquista ouro e prata no Campeonato Sul-Americano de Jiu-Jitsu. Raeline Martins venceu a categoria pluma, faixa azul, até 57 quilos e ficou com a prata no absoluto durante a competição realizada no Rio de Janeiro. A atleta roraimense Raeline Martins conquistou duas medalhas no Campeonato Sul-Americano Nogi, realizado nos dias 11 e 12 de setembro no Rio de Janeiro, representante da República Brasília Jiu-Jitsu, onde atualmente treina e mora em Brasília. Ela terminou a competição com o ouro na categoria pluma, faixa azul até 57 quilos. E ela fala o seguinte, abre aspas: "Foi uma competição bem desafiadora, pois eu estava baixando de peso, mas eu consegui me sair muito bem, pois antes do pódio veio toda a preparação, tanto física como mental", fecha aspas, as palavras então aqui da Raeline. Legal, parabéns, hein? E já de olho em outros desafios. Agora, meu amigo Gilan, vamos falar de vôlei, porque começou então o Campeonato Roraimense Sub-19 e teve um clássico, um verdadeiro clássico ali do futebol no vôlei, né? No caso, São Raimundo e Rio Negro. E foi bem interessante aí esse jogo aí, a abertura valeu demais a pena, né? Quem tá indo conferir desde ontem, né? Que começou aí esses jogos, lá na Casa do Vôlei, do lado ali do Estádio Ribeirão, o antigo ginásio Tancredão virou a Casa do Vôlei. E já bem na entrada ali, Gilan, você chega lá, Gilan, você vai se dar bem, viu? Que você de cara você já encontra o espetinho do Moisés ali, que é a barraquinha do seu Roberto, viu? Então lá tem aquelas guloseimas ali que tu gosta, viu? E a gente ouviu o professor Anderson Morec e as meninas, tanto de São Raimundo e Rio Negro. Vamos conferir.
5: Estamos com vitória, graças a Deus, e agradeço primeiramente a Deus, agradeço a minha amiga também, ainda só abaixo, mas nós vimos todos os meses tocarem, meu técnico Moreira e a Grisha também. E Deus está mexendo nesse campeonato, e é isso.
6: Boa noite, eu sou Mariana, sou de Grisha, e estou muito feliz com o resultado de hoje, a gente vai 3-1, e vamos com fogo assim no primeiro set, mas tudo bem, né? Passou, eu consegui ganhar, vamos pro próximo assunto.
7: Eu sou a ponteira de São Raimundo, e eu fico muito grata por a gente ter sido vencedor. No começo a gente ainda estava, mas depois a gente se sentou, a gente conseguiu a vitória, e eu espero que nos próximos jogos a gente vá melhor, porque graças a esse jogo a nossa autoestima aumenta.
8: Ô, São Raimundo!
9: A gente ficou muito feliz com o nosso resultado, mesmo perdendo, porque a gente sabia que era um time muito forte, então querendo ou não, a gente ficou com aquele pé atrás, mas todo mundo surpreendeu, a gente jogou muito bem no primeiro set, no segundo, no terceiro, no quarto a gente deu uma desligada, mas mesmo assim a gente continuou jogando muito bem, infelizmente não foi o resultado que a gente queria, mas a gente superou as expectativas.
10: A gente jogou muito bem, estamos muito satisfeitos com o nosso resultado. A gente jogou muito, muito bem mesmo o primeiro set. O segundo a gente deu uma desanimada, mas mesmo assim a gente jogou muito bem, a gente foi pra cima e a gente não conseguimos vencer essa partida, mas a gente tá aí já pra próxima.
11: O primeiro set a gente jogou muito bem. O segundo demos uma desligada no terceiro e no quarto, mas o próximo jogo a gente vai vir com tudo, como no primeiro set.
12: Então,
8: 3-1, Rio Negro!
12: Professor, campeonato Roraimense Sub-19 começando aí de vento em popa, e o senhor como representante dos atletas dentro da federação e da confederação de voleibol, queria que você falasse aí o cenário aí do nosso voleibol.
13: Boa noite a todos. Bom, aqui graças a Deus, nosso voleibol, a gente está começando o campeonato da federação Sub-19, né? Esse campeonato tem um intuito para com a seleção do estado, que já viaja início do mês, e ele foi de uma categoria acima da categoria especificada da seleção, para que a seleção do estado possa treinar com meninas mais fortes, né? Com a faixa etária mais velha. E isso fazer com a equipe roraimense saia daqui mais fortalecida para representar o estado da melhor forma possível, né? E em relação ao campeonato, tem 6 equipes, né? Masculina e feminina. E tá muito bom o campeonato. Seja você convidado para participar e assistir também.
12: Um jogão, né, professor? Inclusive o senhor teve aí, auxiliar técnico de São Raimundo, teve no comando aí das meninas. Um jogo bem parelho ali e que é a prova pro torcedor vir acompanhar, né, o amante do voleibol, que são jogos imperdíveis.
13: Isso, eu faço convite aqui das torcidas, né, tanto do São Raimundo. Hoje eu tô de auxiliar técnico do São Raimundo, recebi o convite da professora Christian. Né, e nós estamos ali fazendo um trabalho bom também com as meninas, já pensando também no campeonato adulto lá na frente. E tem nós estamos também à frente do masculino, o Clube Náutico, como Azul Mania, né, que vão participar do campeonato masculino, Sub-19. E convidar todos para torcer, né? O campeonato está maravilhoso. Você que torce São Raimundo, pro Náutico, pro Baré, venha participar com a gente aqui que está animado.
4: Então tá aí o professor Morec, parabéns, ele e toda essa turma aí que faz o vôlei acontecer. na sequência desse jogo aí, que foi 3-1 para a equipe do São Raimundo, de virada. O Rio Negro jogou muito bem o primeiro set, depois, como as próprias meninas falaram, deu uma espécie de apagão nelas, desconcentraram, e o São Raimundo fez valer. É, cadê? Teve o jogo da seleção, né? O jogo da seleção e o Yacht Club, onde a seleção mandou muito bem e venceu por 3-0, com as parciais de 27-25, 25-12 e 25-18. Né? As próximas partidas, então, terão a estreia do naipe masculino. Os meninos até 19 anos aí estão disputando, também no mesmo formato, são 6 equipes divididas em 2 grupos. E eu vou indo nessa. 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Amanhã, se Deus quiser, a gente volta com muito mais. Daqui a pouquinho, resumão da Folha com ela, Jaqueline Amazonas. É sempre uma honra e até lá.
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17: 5:54.
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0: Boa noite, agora são 18 horas em ponto aqui na capital Boa Vista. Está começando mais um resumão da Folha, aqui pela melhor do estado de Roraima, Folha FM 100.3. Desde já quero agradecer a sua audiência, você que está em qualquer ponto do estado de Roraima, você que está na estrada, sintonizado na melhor do estado, muito obrigada pela audiência. E também quero falar para você que está ouvindo aqui a Folha FM 100.3, aproveita, se inscreva, dê sua sugestão de pauta no número 95 99 15 21 55. Vou repetir, 95 99 15 21 55. Quero agradecer vocês, né, que estão aí na sintonia aqui da melhor do estado de Roraima. Muito obrigada pela sua audiência, pelas participações, né? Você pode acompanhar a gente pelo YouTube. O Facebook tá funcionando, Gerlan? Não está funcionando, mas a gente está pelo YouTube aí ao vivo, que você pode, é claro, acompanhar a gente pelo Instagram. Vai mandando sua mensagem, vai participando, que você vai acompanhar as melhores notícias em última mão aqui para você, na Folha FM 100.3, aqui no Resumão da Folha, né? Quero agradecer também você que está indo deixar seus filhos na escola. Vai buscar sua esposa. Buscar os seus filhos, perdão. Buscar a esposa, o esposo, você que vai entrar no plantão às 19 horas. Muito obrigada pela sua audiência. Fique sempre sintonizado na melhor do estado de Roraima, Folha FM 100.3.
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0: E você vai acompanhar hoje no Resumão da Folha. Caso Moraes, pedido de vista expõe dúvidas sobre o rito do STF. Ônibus e lotação terão horário estendido durante o mormaço cultural. Roraima registra mais de 600 descumprimentos de medidas protetivas. Feminicídio. Patrulha Maria da Penha visitou vítima na véspera do crime. Os destaques e assuntos mais comentados do dia, agora no Resumão da Folha, que já está no ar.
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2: Que dia que é hoje, Brasil?
0: Hoje é dia 16 de setembro de 2026, Dia Nacional do Caminhoneiro, né? Que homenageia aí os profissionais do transporte rodoviário no Brasil.
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0: Muito boa noite, agora são 18 horas e 3 minutos aqui na capital Boa Vista. Está começando mais um Resumão da Folha. Comigo, Jaqueline Amazonas, e na operação do programa, Gerlan Oliveira. Desde já, agradecer a sua audiência e você, é claro, que pode participar ao vivo com a gente no número 95 99 15 21 55. Vou repetir, 95 99 15 21 55. Mande seu nome, diga de onde você está falando, que nós estamos aqui aguardando a sua participação. Lembrando que a gente tem a nossa retransmissora lá em Bonfim, na 94.7, né? Que pega também ali, passa as fronteiras, pega em Letem também, limpinho aí, 94.7. Eu sempre falo para vocês que a gente tem a maior audiência, o maior alcance, que é claro, aqui na Folha FM 100.3.
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0: E agora a gente vai direto para Brasília, saber sobre o caso, né, do Moraes. Pedido de vista expõe dúvidas sobre o rito no STF. Priscila Mazenotti traz mais detalhes.
3: O pedido de vista do ministro Flávio Dino, do Supremo Tribunal Federal, deixou mais dúvidas do que certezas na avaliação de especialistas. É que, como é a primeira vez que o STF discute a possibilidade de abrir investigação contra um ministro, ainda não se tem um rito totalmente definido. Por exemplo, a conduta de Alexandre de Moraes e de André Mendonça será julgada junta ou separada? Até o momento, está 4-3 pelo julgamento em separado. Falta apenas o ministro Flávio Dino oficializar o voto. E aí vem outra pergunta. Se empatar, o presidente da corte, Edson Fachin, vai ter o voto de Minerva, aquele de desempate, votando duas vezes ou não? E mais, com o pedido de vista de Flávio Dino, a sessão da próxima quarta-feira, que vai analisar o caso de André Mendonça, a validade do relatório da Polícia Federal feito a mando dele sobre as mensagens de Daniel Vorcaro, está mantida. Flávio Dino vai devolver quando o processo para continuidade da análise? E, por fim, Alexandre de Moraes e o próprio André Mendonça vão votar? O advogado Max Telesca, especialista em tribunais superiores, explica que a confusão vem por causa da falta do rito, do ineditismo da situação.
4: Não existe um rito pré-definido para julgamento de ministro do Supremo Tribunal Federal. O julgamento de ministro do Supremo Tribunal Federal é feito de acordo com o artigo 5º, inciso 1º do regimento interno, que prevê que o plenário julga um ministro do Supremo. Não existem previsões no regimento interno e não existe na lei orgânica da magistratura, não existe essa previsão. Então o que, que se faz? Se adapta o rito a partir do julgamento de qualquer pessoa que tenha foro por prerrogativa de função.
3: Mas, mais do que dúvidas, a sessão dessa terça-feira contribuiu para aumentar o sentimento de perda de credibilidade no Supremo. É o que avalia a advogada e professora de Direito Constitucional, Damares Medina.
5: Dúvidas, desacato, desrespeito e muita insegurança, né? Acho que a fala da ministra Carmen Lúcia traduziu um pouco o sentimento da sociedade como um todo, que acompanhou o dia de sessão. Nós esperamos que numa disputa eleitoral, nós estamos em ano eleitoral, que do judiciário nós recebêssemos tranquilização, parcimônia, né? Um debate, ainda que controvertido, mas sereno, calmo, e não foi isso que nós assistimos ontem.
3: São duas petições que o STF está julgando inicialmente. A que trata do relatório da Polícia Federal feito por André Mendonça, em que constam as mensagens do celular de Vorcaro para o que seria o ministro Alexandre de Moraes, e o pedido do ministro Alexandre de Moraes para investigar as circunstâncias desse relatório, com o argumento de que Mendonça estaria agindo direcionadamente com viés eleitoral. Mas os ministros nem chegaram a discutir o mérito. Não decidiram ainda o estágio inicial, se elas serão julgadas juntas ou separadamente. Por enquanto, a sessão de quarta-feira, dia 23, está mantida. Ela foi marcada para discutir a suspeição de André Mendonça. Resta saber se o ministro Flávio Dino, até lá, vai devolver o processo sobre Moraes para voto vista ou se vai usar todo o prazo regimental de 90 dias para analisar o assunto.
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0: Agora são 18 horas e 8 minutos, vai mandando sua mensagem 95991152155 e participe da nossa programação. A próxima manchete é sobre esse feminicídio que aconteceu aqui em Boa Vista, que chamou a atenção de todo mundo na manhã desta quarta-feira, dia 16 de setembro. A Polícia Civil de Roraima investiga o feminicídio de Thelma de Melo Faria, de 36 anos, que ocorrido por volta das 7h30 da manhã desta quarta-feira, dia 16, em uma clínica localizada na Avenida Mariome de Melo, no bairro Messejana, em Boa Vista. O autor do crime, Diego Souza, de 32 anos, ex-namorado da vítima, que foi localizado morto posteriormente dentro do veículo de Thelma, no bairro Jardim Floresta, em circunstâncias que inicialmente indicam suicídio. Segundo o delegado da Delegacia Geral de Homicídios, Thiago Alexandre, a Polícia Civil foi acionada inicialmente para atender uma ocorrência de homicídio na clínica. Ao chegar ao local, a equipe constatou a morte da mulher e iniciou imediatamente os levantamentos para identificar a autoria e esclarecer a dinâmica do crime. Essa situação, né, chamou a atenção de todo mundo. A delegada também, lá na hora do que encontraram o carro da vítima junto com o ex dela, ela falou que ela já tinha registrado um boletim de ocorrência, já tinha medida protetiva desde o dia 7 de setembro. E a patrulha Maria da Penha já tinha ido lá, né, um dia antes. Segundo informações de colegas da clínica, que o irmão do acusado teria ligado, né, para a Thelma para avisar que ele teria comprado munições. E aí a gente fica nessa questão, né? Quando que vai parar os feminicídios aqui no estado de Roraima? A gente sabe que não tem como parar 100%, né? Sempre terão casos. Mas, como eu sempre digo, a gente tem um estado pequeno, a gente tem um estado pequeno, precisamos de políticas públicas efetivas. A gente tem vários parlamentares aqui no estado de Roraima que precisam entender que esse assunto é um assunto muito sério. Ontem a gente falou que aumentou aqui, né, os casos no estado de Roraima, segundo o boletim nacional que sempre fala dos estados, eu esqueci aqui no momento o nome, mas 157%, né, e a gente tem que ter políticas públicas, a gente tem que chamar a atenção das autoridades, tem que fazer algo para que isso venha melhorar no estado de Roraima. É um dos problemas que a gente tem no estado de Roraima, que é sério demais. Feminicídio, violência doméstica, estupro de vulnerável e entre outros crimes que ocorrem aqui no estado com crianças, mulheres, né, que precisam melhorar. A gente precisa de políticas públicas, de um projeto que seja eficiente de fato, né? A gente fica pensando, mas e aí? O que fazer? O que implantar para melhorar a situação no estado de Roraima? Que não é fácil. Quando a gente fala de proporção, né, de habitantes, entre casas de habitantes, a gente fica em primeiro lugar. A gente fica em frente do Ceará, de Rondônia, de estados que têm mais habitantes que o estado de Roraima. E aí, cadê os nossos governantes? Eu sei que projeto existe, né? O projeto ele existe, mas ele precisa ser mais eficiente na prática para poder coibir. Aí eu fico pensando assim, no estado de, né, vai São Paulo, Rio de Janeiro, a gente sabe que são milhares de mulheres que passam por essa situação, que é bem mais complicado. Mas a gente tem um estado pequeno, né? Nós somos só 15 municípios, contando com a capital, que precisam de políticas efetivas, né? Que sejam implantadas. Pensar o político, a gente vota nele para ele pensar em projetos de lei que possa beneficiar a população, principalmente você, mulher, quando você for votar. Porque precisa de alguém que faça ali, pega uma bandeira e vá fazer. Fazer e acontecer. Porque o negócio tá ficando cada vez, cada ano que passa, a situação vai ficando pior, pior, pior. E aí, né, quantas mulheres têm que morrer aqui no estado de Roraima pros governantes, né, chamarem aí, terem assim, saber o que fazer, né, que políticas públicas implantar. Ah, Jaqueline, tem, o estado tem, o município tem, todo mundo tem, mas e aí? O que vai fazer para melhorar essa situação no estado de Roraima? Vamos esperar aí, né? Projetos de lei estadual, municipal, federal. A gente espera que todos, né, os políticos do estado de Roraima se reúnam por uma causa, principalmente as mulheres que estão na política. Levantem essa bandeira também. A gente tem vários casos, tem. Várias bandeiras tem. Mas a gente precisa de mulheres também dentro da política que lute, né, por nós mulheres. E esse fica aí o recado para os nossos governantes, para os nossos políticos aqui de Roraima.
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0: Agora são 18 horas e 14 minutos. Já mandou sua mensagem? Não mandou? Manda aí 95-99-15-2155 e participe da nossa programação. Agora a gente vai falar do Instituto Evaldo Lloyd de Roraima, que está com com vagas abertas, né, para estágio. As oportunidades contemplam diferentes áreas de formação e são voltadas a quem busca ingressar no mercado de trabalho e adquirir experiência prática durante os estudos. A Carla Giorconda, recrutadora de talentos do IEL Roraima, traz mais informações sobre este assunto.
6: O Instituto Evaldo Lloyd Roraima está com mais de 30 vagas de estágio remunerado abertas para estudantes do ensino médio, técnico e superior. As oportunidades contemplam diversas áreas de formação e representam uma excelente oportunidade para quem deseja ingressar no mercado de trabalho, desenvolver habilidades profissionais e adquirir experiência prática ainda durante os estudos. As oportunidades são destinadas destinadas a estudantes das seguintes áreas: administração, contabilidade, recursos humanos, secretariado, educação física, marketing, engenharia civil, pedagogia, agronomia, nutrição, gestão comercial, análise de desenvolvimento de sistemas, ciências econômicas, ciências da computação, técnico subsequente em eletrotécnica e técnico em edificações. As vagas são atualizadas constantemente na plataforma IEL Carreiras, oferecendo novas oportunidades para estudantes de diferentes cursos e níveis de escolaridade. Além da experiência profissional, os estagiários recebem bolsa auxílio e auxílio transporte, conforme previsto em cada oportunidade, e contam com acompanhamento de profissionais qualificados durante todo o período de estágio. Para participar dos processos seletivos, basta acessar a plataforma IEL Carreiras, atualizar completamente o seu cadastro com informações acadêmicas e profissionais e candidatar-se às vagas compatíveis com o seu perfil. 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
0: As vagas fazem parte do programa de estágio do IEL Roraima, que aproxima estudantes e empresas parceiras.
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0: Agora são 18 horas e 17 minutos. Vai mandando sua mensagem 95 99 15 2155. Agradecer a sua audiência, você que está em qualquer ponto do estado de Roraima, você que está no Baixo Rio Branco, você que está em Rorainópolis, Uiramutã, Majari, Pacaraima, Normandia, Caracaraí, Iracema, Cantá, Bonfim, Alto Alegre, Mucajaí, todos vocês de todos os municípios, comunidades indígenas, vilas, vicinais, muito obrigada pela audiência de vocês. E agora a gente vai para a próxima manchete, que fala do TSE e Ministério da Justiça, que defendem regras para a Polícia Rodoviária Federal nas eleições de 2026. Gabriel Correia traz mais detalhes.
7: Há menos de um mês para o primeiro turno das eleições, um acordo firmado entre o Tribunal Superior Eleitoral e o Ministério da Justiça e Segurança Pública estabelece diretrizes para o trabalho da Polícia Rodoviária Federal. O acordo foi firmado na noite desta terça-feira pelo presidente do TSE, ministro Cássio Nunes, e pelo ministro da Justiça e Segurança Pública, Wellington Silva, com o objetivo de garantir que todos os eleitores consigam se deslocar até seus locais de votação com segurança e sem interrupções indevidas. Ficou definido que o patrulhamento da PRF nas rodovias federais deve focar na proteção das pessoas e na fluidez do trânsito. A portaria determina que não aconteçam bloqueios desnecessários, que qualquer necessidade de bloqueio seja informada com antecedência à Justiça Eleitoral e que os veículos só devem ser parados para averiguação de infrações leves e se houver risco à vida ou à integridade física das pessoas. Pela primeira vez, o acordo inclui apoio logístico da PRF para enfrentar eventos climáticos extremos, principalmente por causa da possibilidade desses eventos ligados ao fenômeno El Niño neste ano. O clima adverso pode afetar a mobilidade e o acesso aos pontos de votação. A Polícia Federal, a Polícia Penal Federal e a Força Nacional também têm atuação prevista na portaria, de acordo com as atribuições de cada entidade. Tudo isso para garantir que mais de 158 milhões de eleitores tem o direito ao voto assegurado e com tranquilidade. São quase 2 milhões e 300 mil eleitores a mais que em 2022.
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0: Agora são 18 horas e 19 minutos. A gente vai para um breve intervalo comercial. Só que antes, vai mandando sua mensagem 95 99 15 2155. Na volta, a gente fala de ônibus e lotação. Terão horário estendido durante o mormaço cultural. Não saia daí, é daqui a pouco.
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0: Voltamos com o Resumão da Folha, agora são 18h25. A gente vai falar com os nossos ouvintes queridos. Né, tem o Benjamin, mandou um áudio. Boa noite, Benjamin.
22: Olá, boa tarde, Jaqueline Amazona. Aqui quem fala é o Benjamin, aqui na beira do Rio Branco, abaixo da Cachoeirinha, próximo ao sítio Folha Nova. Aqui no sítio G4, o Benjamin se encontra. Ei, Jaqueline, tudo de bom para você. Um ótimo programa, um bom final de tarde para todos aí.
0: Amém.
22: E para todos que gostam de ouvir o seu programa, né? falando para você só para te dizer que tô aqui ouvindo. Acabei de chegar do Rio agora mesmo e tô ouvindo aqui o resumo da Folha de Boa Vista Roraima, com Jaqueline Amazonas. É isso aí, vamos lá, vamos para cima da bronca, é nóis. Eu acho que esse caso de Moraes vai acabar numa pizza.
0: É, todo mundo tá falando que vai acabar em pizza. E é o que tá todo mundo vendo aí, que nada foi resolvido. Dia 23 volta. E aí, o que é que vai dar? E aí, Gerson, você que tá aí na nossa escuta, o que é que vai dar nessa situação lá no STF? Diz aí pra gente também, você que tá ouvindo 95 99 15 21 55. É, o Gerson Marcel mandou aqui, boa noite Jaqueline, como sempre prestigiando seu programa Resumão da Folha. Dona Ivone, boa noite Dona Ivone.
2: Boa noite minha princesa linda, Jaqueline Amazona, boa noite minha princesa, eu já tô aqui no Taiano, minha princesa.
0: Eita coisa boa.
2: Fui consultar com o doutor da vista, aí já vim pro Taiano de novo. Tô aqui ouvindo o programa, minha princesa. Não perco o seu programa. Um abração para você, um abraço para todo mundo aí da rádio. Que Deus abençoe vocês. Um abraço, minha princesa.
0: Um abraço, Dona Ivone. Aproveitar ali já mandar um alô para Dona Judite, Brasiliano, né, a turma de Samaúma, Vila Vilhena, todo mundo, né, da sede ali de Alto Alegre, todos os municípios que sempre estão aqui com a gente, trazendo aí o que acontece no seu município, participa aí, diz seu nome, de onde você está falando, todo mundo falando aí como é que está a sua situação. E quente demais, né, aqui no estado de Roraima, principalmente aqui na nossa capital. Daqui a pouquinho a gente vai falar sobre o clima-tempo para amanhã. E você vai mandando mensagem 95 99 15 21 55 e participe da nossa programação. Agora a gente vai dar uma zapiada na folhabv.com.br. Acabou de sair uma manchete. Homem esfaqueado no rosto durante confusão. Suspeito fugiu. Um homem ainda não identificado foi esfaqueado na região do rosto, orelha e pescoço após uma confusão no bairro 13 de setembro, na tarde desta quarta-feira, dia 16 de setembro. De acordo com informações preliminares, a própria vítima teria ameaçado o suspeito com uma faca. O agressor conseguiu fugir, né? E antes desferiu os golpes contra ele e fugiu do local em seguida. Equipes da Polícia Militar de Roraima e Guarda Civil Municipal foram acionadas para atenderem a ocorrência.
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0: Já mandou sua mensagem? Não mandou, a gente está aqui aguardando a participação de todos vocês. Quero mandar um alô aqui para Dona Irene. Boa noite, Jaque. Tô na escuta, na correria, no calor, mas sempre na Folha. O Jess mandou aqui, esse caso do STF vai ter os dois processos separados, né? Um para analisar o André Mendonça e outro para analisar o Alexandre de Moraes. Bora ver o que, que vai dar essa situação, né? Tem uma foto que eu vi ali que tava o Dino e o Alexandre de Moraes rindo e o Mendonça sério no meio. Depois a gente vai ver o que, que vai dar, né, lá em Brasília. A gente sempre espera que dê alguma coisa, mas como acontece sempre aqui no Brasil, tudo acaba em pizza.
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0: 18 horas e 29 minutos, a gente vai falar do mormaço cultural. Durante 3 dias do festival, né, nos dias 18, 19 e 20 deste mês, os horários de circulação dos táxis, lotação e dos ônibus serão estendidos. A medida visa facilitar a locomoção dos usuários do transporte público e alternativo. No horário em que o festival estiver ocorrendo no Parque do Rio Branco, os táxis lotação terão tarifa excepcional no valor de R$ 10,00. Já os ônibus permanecerão com passagens de R$ 5,50, fora do horário estabelecido. A tarifa dos táxis lotação permanece no valor de R$ 7,00. Veja os horários de circulação do táxi lotação, né? Dia 18 vai funcionar de 8 da noite até as 5 horas da manhã. Dia 19, de 8 da noite também às 5 horas da manhã. E no dia 20, das 4 da tarde até meia-noite. O transporte coletivo, né? O ônibus ali, no dia 18, vai funcionar de 6 da manhã até as 3 horas da tarde. No dia 19, das 6 da manhã até as 4 horas. E no dia 20, de 6 Perdão, aqui é 6 horas, é isso mesmo. E no dia 20 de 6, também da manhã até meia-noite. Transporte coletivo. Então, esse é o horário estendido, né? Dos horários de circulação, dos táxis, lotação, dos ônibus que serão aí diretamente para o Festival do Mormaço, que vai acontecer nos dias 18, 19 e 20.
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0: Vamos então para essa informação internacional, uma notícia internacional. Guerra, IA e clima são, né, os maiores riscos globais. Alerta ONU, Gabriel Correia traz mais detalhes.
5: Relatório da ONU alerta para o aumento do risco de guerras em larga escala, avanço descontrolado da inteligência artificial e a concentração de poder tecnológico nas mãos de poucos. O estudo divulgado nesta terça ouviu mais de 1.300 especialistas de governos, empresas e sociedade civil. O risco de um conflito armado mundial mais amplo deu o maior salto, 16 posições no ranking, que indica quanto tempo os especialistas e líderes acreditam que determinado risco causará um impacto negativo no planeta. Mais de um terço dos entrevistados disseram que uma guerra de grande porte pode ocorrer em até um ano, e 3 em cada 4 prevêem essa possibilidade dentro dos próximos 7 anos. Já a falta de ação sobre as mudanças climáticas continua avaliada como o maior risco global. Especialistas apontaram que a falta de medidas climáticas está ligada a outros problemas, como escassez de recursos naturais e eventos ambientais extremos. A circulação de conteúdos falsos é o risco mais iminente no campo tecnológico, que também ganhou destaque ao lado da concentração de poder impulsionada pela tecnologia. Para enfrentar todos esses riscos, os especialistas consideram a ação conjunta de vários governos de longe como a medida mais eficaz, apesar do sistema multilateral hoje ser avaliado como pouco preparado. Por exemplo, 86% dos entrevistados disseram que os recursos para a redução de riscos são inadequados. Falta de consenso político e falta de dados confiáveis são dois dos maiores obstáculos. Outra novidade do relatório sobre risco global da ONU é que, pela primeira vez após 6 anos,

0: Brasileiro de Segurança Pública e mostram um cenário de violência contra as mulheres que reúne avanços em alguns indicadores, mas também sinais de atenção. Mais informações é só acessar o site folhabv.com.br.
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0: E vamos para mais uma informação: mais de 1 milhão de brasileiros se excluíram, né, de plataformas de apostas. Pedro Lacerda traz mais detalhes. Só um momentinho. Né, peraí, Gislan. Deixa eu só pegar aqui, vamos lá. Olha aqui, ó. O número de brasileiros que decidiram se afastar das plataformas de apostas por conta própria já ultrapassam 1 milhão, né? A ferramenta que possibilita isso é o sistema de gestão de apostas, criado aí pelo Ministério da Fazenda para regular e fiscalizar o mercado de apostas licenciado no país. Na prática, funciona assim: o usuário entra na plataforma, né, da sua conta, do gov.br, e formaliza o pedido de exclusão. É preciso ter conta de nível prata ou ouro para ter acesso ao serviço.
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0: 18 horas e 35 minutos, vamos para a previsão do tempo de amanhã.
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0: Boa Vista, a mínima é 24 graus, a máxima é 36 graus. Segundo o site Climatempo, sol com aumento de nuvens à tarde, pancadas de chuva à noite. Vamos para o município de Cantar. A mínima é 25, a máxima é 37 graus. Sol e aumento de nuvens de manhã, pancadas de chuva à tarde e à noite o tempo fica aberto. Será que vai chover mesmo amanhã? Vamos esperar, Climatempo. A Majari, mínima 24, máxima 35, segundo o site Climatempo. Sol com algumas nuvens e não chove. Agora são 18 horas e 36 minutos. Eu peço aí vocês que ouvem, né, o Resumão da Folha, mandem aí sugestão, o que vocês gostariam de ouvir aqui no Resumão da Folha. A gente sempre tenta fazer aquela mescla, né, de notícias aqui do estado de Roraima, do Brasil e do mundo, para você ficar sabendo de tudo que acontece, né? O que você vai ouvir ou ver amanhã, você já escuta aqui no Resumão da Folha. A gente sempre traz informações quentinhas para você, é claro, ouvinte que está aqui acompanhando a nossa programação, fique bem informado, sabendo de tudo o que está acontecendo, né, aqui no estado de Roraima. O Resumão da Folha fica por aqui. Sonoplastia foi de Irlan Oliveira. Reportagem de toda a equipe de jornalismo da folhabv.com.br e agências parceiras. Obrigada pela sua audiência, obrigada pela sua companhia, pelas mensagens e participações. Fica agora às 19 horas com o MPBO. Eu volto amanhã a partir das 18 horas, se Deus quiser. Até lá.
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13: Olá, muito boa noite para você que está ligadinho aqui na 100.3 Rádio Folha FM. Está entrando no ar mais uma edição do seu programa MP Boa, Hoje, na apresentação do seu amigo Roger Lima, trazendo para você o melhor da MPB e do pop rock nacional. Do clássico ao contemporâneo, você escuta sempre as melhores canções neste horário, principalmente para você que está saindo do trabalho, indo para casa, neste trânsito maluco de Boa Vista. E também para você que de repente está saindo de casa para o trabalho, está curtindo a melhor, está curtindo a 100.3 Rádio Folha FM. 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Para você que não me conhece, eu apresento o programa Overnight, o melhor das décadas de 80 e 90, que vai ao ar todo sábado a partir das 20 horas aqui na 100.3 Rádio Folha FM. Vez ou outra, o Overnight quer entrar aqui no MP Boa, mas assim, a gente vai levando porque de vez em quando eu confundo o nome dos programas, mas é isso mesmo. Overnight e MP Boa tem sempre a melhor música para você e a playlist especial, principalmente nesta noite aí calorosa de Roraima, nesta noite assim bem quente mesmo. O Overnight está aqui, aliás, o MP Boa está aqui para deixar você bem relaxado, sempre com a melhor música, para aliviar o estresse desse dia aí tão cabuloso, tão triste, mas o MP Boa está aqui trazendo para você a melhor música. Eu já quero te convidar a participar do programa, mandando a sua mensagem pelo WhatsApp da 100.3, 991-15-2155. Mando também um alô especial para quem está em Bonfim pela 94,7 Folha FM, curtindo aí o programa. Manda a sua mensagem, faça o seu pedido musical pelo WhatsApp da 100.3, mande a sua mensagem de áudio ou escrita. Se você está aniversariando também, mande aí a sua mensagem que a gente vai aqui lhe parabenizar. E a gente já começa agitando com Raimundo Fagner, Deixa Viver, abrindo o MP Boa de hoje.

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12: De volta o seu programa MP Boa aqui na 100.3 Rádio Folha FM, a rádio das pessoas que amam Roraima. Na capital mais linda do norte do Brasil, são exatamente 19 horas e 33 minutos do dia

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Hoje, dia 16 de setembro, é também o Dia Internacional da Preservação da Camada de Ozônio. A formação da camada de ozônio há 400 milhões de anos foi crucial para o desenvolvimento da vida na Terra. Ela funciona como uma espécie de escudo do planeta, impedindo a passagem de parte da radiação ultravioleta emitida pelo Sol. Olha aí, Dia Internacional para a Preservação da Camada de Ozônio. Agora vamos para o WhatsApp da 100.3. Quero mandar um alô para a nossa querida professora Leni Rodrigues, sempre ligadinha na programação. Também a nossa ouvinte, a Rosinete, ela está ligadinha na audiência do programa com o seu esposo Francisco Cesário ali no sítio Nova Vida, em Mucajaí, na cidade de Mucajaí. Também está ligado no programa o Antônio de Lima. Muito obrigado, meu amigo, por sua audiência. Quem está ligado também é o Dierson, lá do bairro Silvio Leite. Irene Fernandes também está curtindo o MP Boa. Muito obrigado por sua audiência. Dona Ivone, sempre ligadinha. Muito obrigado também, Dona Ivone, por sua audiência. E quem está na live aqui do programa MP Boa é a Valéria Mota, lá da cidade de Angra dos Reis, Rio de Janeiro. Valeu! Valéria, muito obrigado por sua audiência aqui na live. Também está ligadinha a Juliane é ali da cidade de Palmas, Tocantins, também sempre ligadinha, curtindo o MP Boa e também o programa Overnight, que eu apresento aos sábados a partir das 20 horas aqui com o melhor das décadas de 80 e 90. E a gente volta agora com mais MPB de qualidade para você. Isabela Taviani, a canção que faltava para você curtir a partir de agora.

0: Obrigado.
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